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1: 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O plantel do Académico de Viseu regressa ao trabalho esta segunda-feira para preparar a nova época na Primeira Liga de Futebol. Como é habitual, seu primeiro dia vai ser dedicado à bateria de exames médicos e testes físicos. Bruno Pinheiro, novo treinador dos vizinhenses, vai ter um primeiro contacto com o plantel, onde se esperam algumas mudanças. Entradas e saídas vão continuar a acontecer, algumas já oficiais. Casos de Domenico Bill, guarda-redes esloveno que estava em final de contrato e rumou ao futebol polaco, e de Samba Koné, emprestado ao Xerife da Moldávia. A SAD Academista vai divulgar todos os detalhes da pré-época, sabendo-se nesta altura que vai incluir uma viagem até Cádiz no final da primeira quinzena de julho. A Comunidade Intermunicipal Viseu de Lafões e a Unidade Local de Saúde assinaram um protocolo para expandir o projeto de telemonitorização através da tecnologia 5G, depois de uma fase piloto que acompanhou 63 pessoas em situação vulnerável. Entre fevereiro e julho deste ano, o projeto registrou quase 18 mil medicações clínicas, geriu mais de 1.800 alertas e criou cerca de 1.100 casos clínicos, com uma taxa de adesão superior a 90%. A iniciativa recorre a equipamentos como relógios inteligentes, tensiómetros, oxímetros, balanças digitais e pulseiras SOS, permitindo a recolha remota e contínua de dados de saúde. É financiado pelo Plano de Recuperação e Resiliência, com 149 mil euros. Este projeto pretende melhorar o acesso aos cuidados de saúde, reduzir deslocações e internamentos evitáveis e reforçar o acompanhamento de idosos e doentes crónicos, sobretudo em zonas de baixa densidade populacional. O município de Vozela recebeu o selo municipal Amigo da Juventude 2026, que foi atribuído pela Federação Nacional das Associações Juvenis, com uma classificação de 4 estrelas. A distinção reconhece o trabalho da autarquia na implementação de políticas e projetos para os jovens, nomeadamente a existência do Pelouro da Juventude, do Conselho Municipal da Juventude, o apoio ao associativismo juvenil e instrumentos de participação como a Assembleia Municipal da Juventude e o Orçamento Participativo Jovem. Vozela passa a integrar-se na Rede Nacional de Municípios, que foram distinguidos pela FNAJ. O Académico de Viseu Futebol Clube recebeu o Estatuto de Utilidade Pública, reconhecimento oficializado por despacho publicado no Diário da República de 18 de junho deste ano. A distinção reconhece o papel do clube no desporto, na formação e na comunidade e é considerado um marco da história da instituição viziense. Estas e outras as notícias que estão atualizadas em estaçãodiariojornal.sapo.pt. Informação também no site da Estação Diária Rádio em 968.fm. 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
0: 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Previsão do estado do tempo para as próximas 24 horas. O Instituto Português do Mar e da Atmosfera está a prever para o distrito de Viseu só pouco no Dobo Limpo, com vento fraco a moderado, soprando por vezes forte e com rajadas, em especial nas terras altas. O IPMA está também a prever uma pequena subida das temperaturas, com o mercúrio dos termómetros a chegar aos 28 graus de máxima e a mínima a registrar durante a noite valores perto dos 14 graus no distrito de Viseu.
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3: 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Bem-vindo à Estação Diária. Abrimos este espaço de emissão a ouvir som português e para iniciarmos como tu gostas, vem uma supernova. Fica atento em 96.8, antena 9680. Eu volto já a seguir, até já.
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1: Estás na Estação Diária e estás muito bem, com a redação a chamar a atenção, que vem aí a informação do desporto. Só para quem quer estar por dentro do mundo desportivo. Não percas, porque já a seguir regresso com mais música sem parar.
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3: São estes alguns dos temas que vamos desenvolver no Desporto da Estação Diária. O Académico de Viseu regressa ao trabalho esta segunda-feira, dia 29 de junho, para preparar a nova época na Primeira Liga de Futebol. O Académico de Viseu Futebol Clube não teve listas candidatas às eleições para os órgãos sociais para o triênio 2025-2028 e a solução passou pela designação de uma comissão administrativa. A prova rainha do futebol praia está de regresso com o primeiro sorteio da primeira eliminatória da Taça de Portugal, a ditar que a Casa do Benfica de Viseu meça forças com o Santiais. O Clube Desportivo de Tondela convocou todos os sócios para uma Assembleia Geral Ordinária agendada para dia 10 de julho pelas 20h30. Agora é só ficarem atentos ao desenvolvimento destes e outros temas no Desporto da Estação Diária. 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
4: O plantel do Académico de Viseu regressa ao trabalho esta segunda-feira para preparar-se a nova época na Primeira Liga de Futebol. Como é habitual, seu primeiro dia vai ser dedicado à bateria de exames médicos e testes físicos. Bruno Pinheiro, novo treinador dos vizinhenses, vai ter um primeiro contacto com o plantel, onde se esperam algumas mudanças. Entradas e saídas vão continuar a acontecer, algumas já oficiais. Casos de Domenech Bill, do guarda-redes esloveno que estava em final de contrato e rumou ao futebol polaco, e de Samba Koné, emprestado ao Xerife da Moldávia. A SAD Academista vai divulgar todos os detalhes da pré-época, sabendo-se nesta altura que vai incluir uma viagem até Cádiz no final da primeira quinzena de julho. No Académico de Viseu Futebol Clube não houve listas candidatas às eleições dos órgãos sociais e a seleção passou pela designação de uma comissão administrativa. Depois de nenhuma lista ter sido entregue durante a Assembleia Geral, que decorreu no Fontelo, foi decidido por maioria a designação de uma comissão administrativa com uma duração mínima de 4 meses, podendo estender-se até 6, e que vai garantir a realização de eleições. Integram esta comissão administrativa os sócios Sónia Elizabeth Costa, José Tiago Paula, Rui Pedro Seixa, Manuel José Gonçalves, Fábio André Figueiredo, Nuno Filipe Lima, Luís Filipe Pereira, José Virgílio Carvalho, Tiago Miguel Escada e João Luís Picado. O futebol profissional está sob gestão da SAD do Académico de Viseu. A prova rainha do futebol de praia está de regresso, com o sorteio da primeira eliminatória a ditar que a casa do Benfica de Viseu vá a medir forças com o Santiais. Um dos jogos da Série Norte, com a Taça de Portugal este ano a contar com 30 clubes, entre equipas do Campeonato Elite, do Campeonato Nacional e representantes das associações distritais. Na roda inaugural, 30 clubes foram divididos em duas séries por critério geográfico, 16 na Série Norte, 14 na Série Sul, o Alfarim ficou isento. A primeira ronda da Taça de Portugal de Futebol de Praia está marcada para dia 5 de julho. O Clube Desportivo de Tondela convocou sócios para uma Assembleia Geral Ordinária que está agendada para 10 de julho. Na sexta-feira vai ser pelas 8h30 da noite no Auditório Municipal de Tondela. Na ordem de trabalhos, além de informações gerais, vão ser apreciadas e votadas as contas de 2025 e a eleição da nova direção para o biênio 2026-2028. As listas candidatas devem ser apresentadas à mesa da Assembleia Geral com 15 dias de antecedência. Caso não haja quórum, a reunião vai realizar-se em segunda convocatória, 30 minutos depois, no mesmo local, com qualquer número de associados presentes. Todas as notícias do desporto estão em estaçãodiariajornal.sapo.pt, atualizadas também no site da Estação Diária Rádio, em 968.fm.
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3: 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Previsão do estado do tempo para as próximas 24 horas. O Instituto Português do Mar e da Atmosfera está a prever para o distrito de Viseu só pouco no Globo Olímpico, com vento fraco a moderado, soprando por vezes forte e com rajadas, em especial nas terras altas. O IPMA está também a prever uma pequena subida das temperaturas, com o mercúrio dos termómetros a chegar aos 28 graus de máxima e a mínima a registrar durante a noite valores perto dos 14 graus no distrito de Viseu.
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4: Mais um grande som house na Estação Diária. Sabemos que os grandes apreciadores do house e eletrónica agradecem. Para já, fica aí com uma pequena amostra daquilo que temos preparado para mais logo. 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
1: É o regresso do Diário da Estação e em muito pouco tempo ficamos por dentro do que mais importante vai acontecendo em primeira mão na Estação Oficial de Viseu. Fica atento, vem aí o Diário da Estação.
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7: 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São estas algumas das notícias que vamos destacar na edição do dia do Diário da Estação. O Académico Viseu regressa ao trabalho esta segunda-feira, dia 29 de junho, para preparar a nova época na Primeira Liga de Futebol. A Comunidade Intermunicipal Sim Viseu Dona Foz vai alargar a telemotorização 5G em pessoas vulneráveis. O município de Vozela foi distinguido como Amigo da Juventude 2026. O Académico Viseu Futebol Clube recebeu o Estatuto de Utilidade Pública, reconhecimento oficializado por despacho publicado no Diário da República. Agora é só ficarem atentos ao desenvolvimento destes e outros temas no Diário da Estação.
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0: Duas horas.
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2: O plantel do Académico de Viseu regressa ao trabalho esta segunda-feira para preparar-se a nova época na Primeira Liga de Futebol. Como

0: IF da Moldávia. A SAD Academista vai divulgar todos os detalhes da pré-época, sabendo-se nesta altura que vai incluir uma viagem até Cádiz no final da primeira quinzena de julho. A Comunidade Intermunicipal Visão de Lafões e a Unidade Local de Saúde assinaram um protocolo para expandir o projeto de telemonitorização através da tecnologia 5G, depois de uma fase piloto que acompanhou 63 pessoas em situação vulnerável. Entre fevereiro e julho deste ano, o projeto registrou quase 18 mil medicações clínicas, geriu mais de 1.800 alertas e criou cerca de 1.100 casos clínicos, com uma taxa de adesão superior a 90%. A iniciativa recorre a equipamentos como relógios inteligentes, tensiómetros, oxímetros, balanças digitais e pulseiras SOS, permitindo a recolha remota e contínua de dados de saúde. É financiado pelo Plano de Recuperação e Resiliência, com 149 mil euros. Este projeto pretende melhorar o acesso aos cuidados de saúde, reduzir deslocações e internamentos evitáveis e reforçar o acompanhamento de idosos e doentes crónicos, sobretudo em zonas de baixa densidade populacional. O município de Vozela recebeu o selo municipal Amigo da Juventude de 2026, que foi atribuído pela Federação Nacional das Associações Juvenis, com uma classificação de 4 estrelas. A distinção reconhece o trabalho da autarquia na implementação de políticas e projetos para os jovens, nomeadamente a existência do Pelouro da Juventude, do Conselho Municipal da Juventude, o apoio ao associativismo juvenil e instrumentos de participação como a Assembleia Municipal da Juventude e o Orçamento Participativo Jovem. Vozela passa a integrar-se na Rede Nacional de Municípios que foram distinguidos pela FNAJ. O Académico de Viseu Futebol Clube recebeu o Estatuto de Utilidade Pública, reconhecimento oficializado por despacho publicado no Diário da República de 18 de junho deste ano. A distinção reconhece o papel do clube no desporto, na formação e na comunidade e é considerado um marco da história da instituição viziense. Estas e outras as notícias que estão atualizadas em estaçãodiariojornal.sapo.pt. Informação também no site da Estação Diária Rádio em 968.fm.
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2: 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Previsão do estado do tempo para as próximas 24 horas. O Instituto Português do Mar e da Atmosfera está a prever para o distrito de Viseu céu pouco nublado ou limpo, com vento fraco a moderado, soprando por vezes forte e com rajadas, em especial nas terras altas. O IPMA está também a prever uma pequena subida das temperaturas, com o mercúrio dos termómetros a chegar aos 28 graus de máxima e a mínima a registrar durante a noite valores perto dos 14 graus no distrito de Viseu.
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4: De regresso à informação na Estação Diária. Já daqui a pouco vem o Diário da Estação, na Estação Oficial de Viseu.
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4: E assim abrimos este espaço de emissão Super Estação. Sou nacional em 96.8. A seguir tenho preparado para ti uma supernova. Música acabada de estrear. Para ouvires com a máxima atenção, fica connosco.
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1: Soltas da Estação, as informações mais relevantes e recentes sobre os artistas da moda, aqueles que estão durante todo o dia em 96.8. 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Deixa-te ficar.
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1: Informação de meia e meia hora aqui na tua estação diária. Estamos quase em cima da hora para dar lugar ao desporto. São as notícias em destaque em 96.8. Fica por aí, até já.
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5: São estes alguns dos temas que vamos desenvolver no Desporto da Estação Diária. O Académico de Viseu regressa ao trabalho esta segunda-feira, dia 29 de junho, para preparar a nova época na Primeira Liga de Futebol. O Académico de Viseu Futebol Clube não teve listas candidatas às eleições para os órgãos sociais para o triênio 2025-2028 e a solução passou pela designação de uma comissão administrativa. A prova rainha do futebol para esta de regresso com o primeiro sorteio da primeira eliminatória da Taça de Portugal a ditar que a Casa do Benfica de Viseu meça forças com o Santiães. O Clube Desportivo de Tondela convocou todos os sócios para uma Assembleia Geral Ordinária agendada para dia 10 de julho pelas 20h30. Agora é só ficarem atentos ao desenvolvimento destes e outros temas no Desporto da Estação Diária. 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
2: O plantel do Académico de Viseu regressa ao trabalho esta segunda-feira para preparar-se a nova época na Primeira Liga de Futebol. Como é habitual, o seu primeiro dia vai ser dedicado à bateria de exames médicos e testes físicos. Bruno Pinheiro, novo treinador dos vizinhenses, vai ter um primeiro contacto com o plantel, onde se esperam algumas mudanças. Entradas e saídas vão continuar a acontecer, algumas já oficiais. Casos de Domani Bril, guarda-redes esloveno que estava em final de contrato e rumou ao futebol polaco, e de Samba Koné, emprestado ao Xerife da Moldávia. A SAD Academista vai divulgar todos os detalhes da pré-época, sabendo-se nesta altura que vai incluir uma viagem até Cádiz no final da primeira quinzena de julho. No Académico de Viseu Futebol Clube não houve listas candidatas às eleições dos órgãos sociais e a seleção passou pela designação de uma comissão administrativa. Depois de nenhuma lista ter sido entregue durante a Assembleia Geral, que decorreu no Fontelo, foi decidido por maioria a designação de uma comissão administrativa com uma duração mínima de 4 meses, podendo estender-se até 6, e que vai garantir a realização de eleições. Integram esta comissão administrativa os sócios Sónia Elizabeth Costa, José Tiago Paula, Rui Pedro Seissa, Manuel José Gonçalves, Fábio André Figueiredo, Nuno Filipe Lima, Luís Filipe Pereira, José Virgílio Carvalho, Tiago Miguel Escada e João Luís Picado. O futebol profissional está sob gestão da SAD do Académico de Viseu. A prova rainha do futebol de praia está de regresso, com o sorteio da primeira eliminatória a ditar que a casa do Benfica de Viseu vá medir forças com o Santiais. Onde jogos da Série Norte, com a Taça de Portugal este ano a contar com 30 clubes, entre equipas do Campeonato Elite, do Campeonato Nacional e representantes das associações distritais. Na roda inaugural, 30 clubes foram divididos em duas séries por critério geográfico, 16 na Série Norte, 14 na Série Sul, o Alfarim ficou isento. A primeira ronda da Taça de Portugal de Futebol de Praia está marcada para dia 5 de julho. O Clube Desportivo de Tondela convocou sócios para uma Assembleia Geral Ordinária que está agendada para 10 de julho. Uma sexta-feira vai ser pelas 8:30 da noite no Auditório Municipal de Tondela. Na ordem de trabalhos, além de informações gerais, vão ser apreciadas e votadas as contas de 2025 e a eleição da nova direção para o biênio 2026-2028. As listas candidatas devem ser apresentadas à mesa da Assembleia Geral com 15 dias de antecedência. Caso não haja quórum, a reunião vai realizar-se em segunda convocatória, 30 minutos depois, no mesmo local, com qualquer número de associados presentes. 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
0: 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Previsão do estado do tempo para as próximas 24 horas. O Instituto Português do Mar e da Atmosfera está a prever para o distrito de Viseu céu pouco nublado ou limpo, com vento fraco a moderado, soprando por vezes forte e com rajadas, em especial nas terras altas. O IPMA está também a prever uma pequena subida das temperaturas, com o mercúrio dos termómetros a chegar aos 28 graus de máxima e a mínima a registrar durante a noite valores perto dos 14 graus no distrito de Viseu.
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3: Mais uma pista de dança, o melhor do som house e eletrónica na Estação Diária. Só para quem gosta de batidas mais aceleradas. Lá mais para a frente, a seguir ao sinal horário das 23, temos 3 horas de emissão. Basta ficares bem ligado em 96.8 com a Estação Diária.
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0: 7-10, Carlos Manuel Costa. Bem-vindos a mais uma grande hora na Estação Diária, Estação Oficial de Viseu. Carlos Manuel Costa, na Estação Diária. Superestação com o som nacional sempre na abertura de cada hora. E para continuarmos em bom ritmo, Supernova, nos próximos minutos. De segunda a domingo.
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0: daqui a pouco, as notícias em primeiro lugar em 96.8. É o Diário da Estação e logo a seguir as grandes músicas sem parar na Estação Oficial de Viseu.
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6: 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São estas algumas das notícias que vamos destacar na edição do dia do Diário da Estação. O Académico Viseu regressa ao trabalho esta segunda-feira, dia 29 de junho, para preparar a nova época na Primeira Liga de Futebol. A Comunidade Intermunicipal Sim Viseu Dona Foz vai alargar a telemotorização 5G em pessoas vulneráveis. O município de Vouzela foi distinguido como Amigo da Juventude 2026. O Académico Viseu Futebol Clube recebeu o Estatuto de Utilidade Pública, reconhecimento oficializado por despacho publicado no Diário da República. Agora é só ficarem atentos ao desenvolvimento destes e outros temas no Diário da Estação.
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0: 3 horas.
1: 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O plantel do Académico de Viseu regressa ao trabalho esta segunda-feira para preparar a nova época na Primeira Liga de Futebol. Como é habitual, o seu primeiro dia vai ser dedicado à bateria de exames médicos e testes físicos. Bruno Pinheiro, novo treinador dos vizinhenses, vai ter um primeiro contacto com o plantel, onde se esperam algumas mudanças. Entradas e saídas vão continuar a acontecer, algumas já oficiais. Casos de Dominic Bill, guarda-redes esloveno que estava em final de contrato e rumou ao futebol polaco, e de Samba Koné, emprestado ao Xerife da Moldávia. A SAD Academista vai divulgar todos os detalhes da pré-época, sabendo-se nesta altura que vai incluir uma viagem até Cádiz no final da primeira quinzena de julho. A Comunidade Intermunicipal Visão de Lafões e a Unidade Local de Saúde assinaram um protocolo para expandir o projeto de telemonitorização através da tecnologia 5G, depois de uma fase piloto que acompanhou 63 pessoas em situação vulnerável. Entre fevereiro e julho deste ano, o projeto registrou quase 18 mil medicações clínicas, geriu mais de 1.800 alertas e criou cerca de 1.100 casos clínicos, com uma taxa de adesão superior a 90%. A iniciativa recorre a equipamento

0: reforçar o acompanhamento de idosos e doentes crónicos, sobretudo em zonas de baixa densidade populacional. O município de Vozela recebeu o selo municipal Amigo da Juventude 2026, que foi atribuído pela Federação Nacional das Associações Juvenis, com uma classificação de 4 estrelas. A distinção reconhece o trabalho da autarquia na implementação de políticas e projetos para os jovens, nomeadamente a existência do Pelouro da Juventude, do Conselho Municipal da Juventude, o apoio ao associativismo juvenil e instrumentos de participação como a Assembleia Municipal da Juventude e o Orçamento Participativo Jovem. Vozela passa a integrar-se na Rede Nacional de Municípios que foram distinguidos pela FNAJ. O Académico de Viseu Futebol Clube recebeu o Estatuto de Utilidade Pública, reconhecimento oficializado por despacho publicado no Diário da República de 18 de junho deste ano. A distinção reconhece o papel do clube no desporto, na formação e na comunidade e é considerado um marco da história da instituição viziense. Estas e outras as notícias que estão atualizadas em estaçãodiariajornal.sapo.pt. Informação também no site da Estação Diária Rádio em 968.fm.
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2: 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Previsão do estado do tempo para as próximas 24 horas. O Instituto Português do Mar e da Atmosfera está a prever para o distrito de Viseu só pouco medo ao limpo, com vento fraco a moderado, superando por vezes forte e com rajadas, em especial nas terras altas. O IPMA está também a prever uma pequena subida das temperaturas, com o mercúrio dos termómetros a chegar aos 28 graus de máxima e a mínima a registrar durante a noite valores perto dos 14 graus no distrito de Viseu.
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2: 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Estes são os primeiros minutos desta emissão Super Estação. A Rádio Oficial de Viseu tem um espaço de emissão especialmente pensado para te dar mais grandes músicas. Continua ligado no 96.8 na playlist da Estação Diária. Volte já a seguir, deixa-te ficares.
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0: 10-13. José Alberto Ribeiro. Ora viva, nos próximos minutos, há mais música na Estação Oficial Viseu. José Alberto Ribeiro, na Estação Diária. Vamos avançar para os destaques que, à hora certa, irão fazer parte do Diário da Estação, de segunda a domingo, na Estação Oficial de Viseu.
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0: volta para te pôr a par das notícias em formato desporto. Estamos quase na hora de te informar daquilo que de mais importante está a acontecer em termos de noticiário desportivo. 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
2: São estes alguns dos temas que vamos desenvolver no Desporto da Estação Diária. O Académico de Viseu regressa ao trabalho esta segunda-feira, dia 29 de junho, para preparar a nova época na Primeira Liga de Futebol. O Académico de Viseu Futebol Clube não teve listas candidatas às eleições para os órgãos sociais para o triênio 2025-2028 e a solução passou pela designação de uma comissão administrativa. A prova rainha do futebol para esta de regresso com o primeiro sorteio da primeira eliminatória da Taça de Portugal, a ditar que a Casa do Benfica de Viseu meça forças com o Santiais. O Clube Desportivo de Tondela convocou todos os sócios para uma Assembleia Geral Ordinária agendada para dia 10 de julho pelas 20h30. Agora é só ficarem atentos ao desenvolvimento destes e outros temas no Desporto da Estação Diária. 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
5: O plantel do Académico de Viseu regressa ao trabalho esta segunda-feira para preparar-se a nova época na Primeira Liga de Futebol. Como é habitual, seu primeiro dia vai ser dedicado à bateria de exames médicos e testes físicos. Bruno Pinheiro, novo treinador dos vizinhenses, vai ter um primeiro contacto com o plantel, onde se esperam algumas mudanças. Entradas e saídas vão continuar a acontecer, algumas já oficiais. Casos de Dominic Bill, do guarda-redes esloveno, que estava em final de contrato e rumou ao futebol polaco, e de Samba Koné, emprestado ao Xerife da Moldávia. A SAD Academista vai divulgar todos os detalhes da pré-época, sabendo-se nesta altura que vai incluir uma viagem até Cádiz no final da primeira quinzena de julho. No Académico de Viseu Futebol Clube não houve listas candidatas às eleições dos órgãos sociais e a seleção passou pela designação de uma comissão administrativa. Depois de nenhuma lista ter sido entregue durante a Assembleia Geral, que decorreu no Fontelo, foi decidido por maioria a designação de uma comissão administrativa com uma duração mínima de 4 meses, podendo estender-se até 6, e que vai garantir a realização de eleições. Integram esta comissão administrativa os sócios Sónia Elizabeth Costa, José Tiago Paula, Rui Pedro Seissa, Manuel José Gonçalves, Fábio André Figueiredo, Nuno Filipe Lima, Luís Filipe Pereira, José Virgílio Carvalho, Tiago Miguel Escada e João Luís Picado. O futebol profissional está sob gestão da SAD do Académico de Viseu. A prova rainha do futebol de praia está de regresso, com o sorteio da primeira eliminatória a ditar que a casa do Benfica de Viseu vá medir forças com o Santiais. Um dos jogos da Série Norte, com a Taça de Portugal este ano a contar com 30 clubes, entre equipas do Campeonato Elite, do Campeonato Nacional e representantes das associações distritais. Na roda inaugural, 30 clubes foram divididos em duas séries por critério geográfico. 16 na Série Norte, 14 na Série Sul, o Alfarim ficou isento. A primeira ronda da Taça de Portugal de Futebol de Praia está marcada para dia 5 de julho. O Clube Desportivo de Tondela convocou sócios para uma Assembleia Geral Ordinária que está agendada para 10 de julho. Uma sexta-feira vai ser pelas 8:30 da noite no Auditório Municipal de Tondela. Na ordem de trabalhos, além de informações gerais, vão ser apreciadas e votadas as contas de 2025 e a eleição da nova direção para o biênio 2026-2028. As listas candidatas devem ser apresentadas à mesa da Assembleia Geral com 15 dias de antecedência. Caso não haja quórum, a reunião vai realizar-se em segunda convocatória, 30 minutos depois, no mesmo local, com qualquer número de associados presentes. Todas as notícias do desporto estão em estaçãodiariajornal.sapo.pt, atualizadas também no site da Estação Diária Rádio, em 968.fm.
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4: 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Previsão do estado do tempo para as próximas 24 horas. O Instituto Português do Mar e da Atmosfera está a prever para o distrito de Viseu céu pouco nublado ou limpo, com vento fraco a moderado, soprando por vezes forte e com rajadas, em especial nas terras altas. O IPMA está também a prever uma pequena subida das temperaturas, com o mercúrio dos termómetros a chegar aos 28 graus de máxima e a mínima a registrar durante a noite valores perto dos 14 graus no distrito de Viseu.
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0: 19:22. Rui Moreira. 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
1: De regresso à informação na Estação Diária. Já daqui a pouco vem o Diário da Estação, na Estação Oficial de Viseu. Logo a seguir volto com mais música sem parar. Fica por aí.
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7: 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São estas algumas das notícias que vamos destacar na edição do dia do Diário da Estação. O Académico Viseu regressa ao trabalho esta segunda-feira, dia 29 de junho, para preparar a nova época na Primeira Liga de Futebol. A Comunidade Intermunicipal Sim Viseu Dona Foz vai alargar a telemotorização 5G em pessoas vulneráveis. O município de Vouzela foi distinguido como Amigo da Juventude 2026. O Académico Viseu Futebol Clube recebeu o Estatuto de Utilidade Pública, reconhecimento oficializado por despacho publicado no Diário da República. Agora é só ficarem atentos ao desenvolvimento destes e outros temas no Diário da Estação.
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1: 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O plantel do Académico de Viseu regressa ao trabalho esta segunda-feira para preparar a nova época na Primeira Liga de Futebol. Como é habitual, seu primeiro dia vai ser dedicado à bateria de exames médicos e testes físicos. Bruno Pinheiro, novo treinador dos vizinhenses, vai ter um primeiro contacto com o plantel, onde se esperam algumas mudanças. Entradas e saídas vão continuar a acontecer, algumas já oficiais. Casos de Dominic Bill, guarda-redes esloveno que estava em final de contrato e rumou ao futebol polaco, e de Samba Koné, emprestado ao Xerife da Moldávia. A SAD Academista vai divulgar todos os detalhes da pré-época, sabendo-se nesta altura que vai incluir uma viagem até Cádiz no final da primeira quinzena de julho. A Comunidade Intermunicipal Viseu de Lafões e a Unidade Local de Saúde assinaram um protocolo para expandir o projeto de telemonitorização através da tecnologia 5G, depois de uma fase piloto que acompanhou 63 pessoas em situação vulnerável. Entre fevereiro e junho deste ano, o projeto registrou quase 18 mil medicações clínicas, geriu mais de 1.800 alertas e criou cerca de 1.100 casos clínicos, com uma taxa de adesão superior a 90%. A iniciativa recorre a equipamentos como relógios inteligentes, tensiómetros, oxímetros, balanças digitais e pulseiras SOS, permitindo a recolha remota e contínua de dados de saúde. É financiado pelo Plano

0: Nacional das Associações Juvenis, com uma classificação de 4 estrelas. A distinção reconhece o trabalho da autarquia na implementação de políticas e projetos para os jovens, nomeadamente a existência do Clube da Juventude, do Conselho Municipal da Juventude, o apoio ao associativismo juvenil e instrumentos de participação como a Assembleia Municipal da Juventude e o Orçamento Participativo Jovem. Vozela passa a integrar-se na Rede Nacional de Municípios que foram distinguidos pela FNAGE. O Académico de Viseu Futebol Clube recebeu o Estatuto de Utilidade Pública, reconhecimento oficializado por despacho publicado no Diário da República de 18 de junho deste ano. A distinção reconhece o papel do clube no desporto, na formação e na comunidade e é considerado um marco da história da instituição viziense. Estas e outras as notícias que estão atualizadas em estaçãodiariojornal.sapo.pt. Informação também no site da Estação Diária Rádio em 968.fm.
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2: 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Previsão do estado do tempo para as próximas 24 horas. O Instituto Português do Mar e da Atmosfera está a prever para o Distrito de Viseu céu pouco nublado ou limpo com vento fraco a moderado, superando por vezes forte e com rajadas, em especial nas terras altas. O IPMA está também a prever uma pequena subida das temperaturas, com o mercúrio dos termómetros a chegar aos 28 graus de máxima e a mínima a registrar durante a noite valores perto dos 14 graus no Distrito de Viseu.
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1: 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E durante as próximas horas, grandes músicas sem parar em 96.8. 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
2: Para escutares na próxima sequência que preparámos na playlist da Estação Diária, Soltas da Estação. E logo a seguir, vêm os temas que merecem relevo nos diferentes tops do mercado da música. Até já.

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0: Estação Diária, boa noite. Atualizamos os principais títulos das notícias de caráter desportivo. Vêm os comerciais e o bloco de informação. Voltaremos para a segunda meia hora com muito mais energia. Fiquem bem.
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7: São estes alguns dos temas que vamos desenvolver no Desporto da Estação Diária. O Académico de Viseu regressa ao trabalho esta segunda-feira, dia 29 de junho, para preparar a nova época na Primeira Liga de Futebol. O Académico de Viseu Futebol Clube não teve listas candidatas às eleições para os órgãos sociais para o triênio 2025-2028 e a solução passou pela designação de uma comissão administrativa. A prova rainha do futebol para esta de regresso com o primeiro sorteio da primeira eliminatória da Taça de Portugal a ditar que a Casa do Benfica de Viseu meça forças com o Santiais. O Clube Desportivo de Tondela convocou todos os sócios para uma Assembleia Geral Ordinária agendada para dia 10 de julho pelas 20h30. Agora é só ficarem atentos ao desenvolvimento destes e outros temas no Desporto da Estação Diária.
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0: 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Já a seguir, bloco de informação desportiva às 4:30. 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
2: O plantel do Académico de Viseu regressa ao trabalho esta segunda-feira para preparar a nova época na Primeira Liga de Futebol. Como é habitual, o seu primeiro dia vai ser dedicado à bateria de exames médicos e testes físicos. Bruno Pinheiro, novo treinador dos vizinhenses, vai ter um primeiro contacto com o plantel, onde se esperam algumas mudanças. Entradas e saídas vão continuar a acontecer, algumas já oficiais. Casos de Domani Bril, um guarda-redes esloveno que estava em final de contrato e rumou ao futebol polaco, e de Samba Koné, emprestado ao Xerife da Moldávia. A SAD Academista vai divulgar todos os detalhes da pré-época, sabendo-se nesta altura que vai incluir uma viagem até Cádiz no final da primeira quinzena de julho. No Académico de Viseu Futebol Clube não houve listas candidatas às eleições dos órgãos sociais e a seleção passou pela designação de uma comissão administrativa. Depois de nenhuma lista ter sido entregue durante a Assembleia Geral, que decorreu no Fontelo, foi decidido por maioria a designação de uma comissão administrativa com uma duração mínima de 4 meses, podendo estender-se até 6, e que vai garantir a realização de eleições. Integram esta comissão administrativa os sócios Sónia Elizabeth Costa, José Tiago Paula, Rui Pedro Seixa, Manuel José Gonçalves, Fábio André Figueiredo, Nuno Filipe Lima, Luís Filipe Pereira, José Virgílio Carvalho, Tiago Miguel Escada e João Luís Picado. O futebol profissional está sob gestão da SAD do Académico de Viseu. A prova rainha do futebol de praia está de regresso, com o sorteio da primeira eliminatória a ditar que a casa do Benfica de Viseu vá medir forças com o Santiais. Um dos jogos da Série Norte, com a Taça de Portugal este ano a contar com 30 clubes, entre equipas do Campeonato Elite, do Campeonato Nacional e representantes das associações distritais. Na roda inaugural, 30 clubes foram divididos em 2 séries por critério geográfico, 16 na Série Norte, 14 na Série Sul, o Alfarim ficou isento. A primeira ronda da Taça de Portugal de Futebol de Praia está marcada para dia 5 de julho. O Clube Desportivo de Tondela convocou sócios para uma Assembleia Geral Ordinária que está agendada para 10 de julho. Uma sexta-feira vai ser pelas 8:30 da noite no Auditório Municipal de Tondela. Na ordem de trabalhos, além de informações gerais, vão ser apreciadas e votadas as contas de 2025 e a eleição da nova direção para o biênio 2026-2028. As listas candidatas devem ser apresentadas à mesa da Assembleia Geral com 15 dias de antecedência. Caso não haja quórum, a reunião vai realizar-se em segunda convocatória, 30 minutos depois, no mesmo local, com qualquer número de associados presentes. Todas as notícias do desporto estão em estaçãodiariojornal.sapo.pt, atualizadas também no site da Estação Diária Rádio, em 968.fm.
0: 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Previsão do estado do tempo para as próximas 24 horas. O Instituto Português de Mar e da Atmosfera está a prever para o distrito de Viseu céu pouco nublado ou limpo, com vento fraco a moderado, soprando por vezes forte e com rajadas, em especial nas terras altas. O IPMA está também a prever uma pequena subida das temperaturas, com o mercúrio dos termómetros a chegar aos 28 graus de máxima e a mínima a registrar durante a noite valores perto dos 14 graus no distrito de Viseu.
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0: 13, José Alberto Ribeiro. De volta à hora para vos darmos a conhecer os temas mais comerciais da rádio. José Alberto Ribeiro, na Estação Diária. Estivemos aí com o melhor da música que vai rodando na antena da Estação Diária. Não percam as notícias. Prometemos regressar em força de segunda a domingo.
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muito bem na Estação Oficial de Viseu. 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

0: Sessão diária. Boa noite. Praticamente no final de hora, altura para fazermos mais uma pausa na música e darmos a conhecer os títulos do Diário da Estação. Ainda antes de encerrarmos a hora, vêm aí os comerciais. Depois do sinal horário, voltamos para mais uma hora na Estação Diária.
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1: São estas algumas das notícias que vamos destacar na edição do dia do Diário da Estação. O Presidente da Câmara Municipal de Viseu garantiu que o abastecimento de água será assegurado, mesmo que o motor da Estação de Tratamento de Água de Fagil de falhe. A Escola Superior de Educação de Viseu assinou um protocolo de colaboração com o projeto do CLDS 5G Viseu Plural, comunidade mais cuidadora, que apoia cuidadores informais e pessoas dependentes no concelho. A Unidade Local de Saúde de Viseu Dona Foz modernizou o atendimento telefónico com um novo sistema digital. O Académico de Viseu regressa ao trabalho esta segunda-feira, dia 29 de junho, para preparar a nova época na Primeira Liga de Futebol. Agora é só ficarem atentos ao desenvolvimento destes e outros temas no Diário da Estação.
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0: 5 horas.
1: 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O plantel do Académico de Viseu regressa ao trabalho esta segunda-feira para preparar-se a nova época na Primeira Liga de Futebol. Como é habitual, seu primeiro dia vai ser dedicado à bateria de exames médicos e testes físicos. Bruno Pinheiro, novo treinador dos vizinhenses, vai ter um primeiro contacto com o plantel, onde se esperam algumas mudanças. Entradas e saídas vão continuar a acontecer, algumas já oficiais. Casos de Dominic Bill, guarda-redes esloveno que estava em final de contrato e rumou ao futebol polaco, e de Samba Koné, emprestado ao Xerife da Moldávia. A SAD Academista vai divulgar todos os detalhes da pré-época, sabendo-se nesta altura que vai incluir uma viagem até Cádiz no final da primeira quinzena de julho. A Comunidade Intermunicipal Viseu de Lafões e a Unidade Local de Saúde assinaram um protocolo para expandir o projeto de telemonitorização através da tecnologia 5G, depois de uma fase piloto que acompanhou 63 pessoas em situação vulnerável. Entre fevereiro e julho deste ano, o projeto registrou quase 18 mil medicações clínicas, geriu mais de 1.800 alertas e criou cerca de 1.100 casos clínicos, com uma taxa de adesão superior a 90%. A iniciativa recorre a equipamentos como relógios inteligentes, tensiómetros, oxímetros, balanças digitais e pulseiras SOS, permitindo a recolha remota e contínua de dados de saúde. É financiado pelo Plano de Recuperação e Resiliência, com 149 mil euros. Este projeto pretende melhorar o acesso aos cuidados de saúde, reduzir deslocações e internamentos evitáveis e reforçar o acompanhamento de idosos e doentes crónicos, sobretudo em zonas de baixa densidade populacional. O município de Vozela recebeu o selo municipal Amigo da Juventude 2026, que foi atribuído pela Federação Nacional das Associações Juvenis, com uma classificação de 4 estrelas. A distinção reconhece o trabalho da autarquia na implementação de políticas e projetos para os jovens, nomeadamente a existência do Pelouro da Juventude, do Conselho Municipal da Juventude, o apoio ao associativismo juvenil e

0: 18 de junho deste ano. A distinção reconhece o papel do Clube do Desporto na formação e na comunidade e é considerado um marco da história da instituição viziense. Estas e outras as notícias que estão atualizadas em estaçãodiariojornal.sapo.pt, informação também no site da Estação Diária Rádio em 968.fm.
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2: 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Previsão do estado do tempo para as próximas 24 horas. O Instituto Português do Mar e da Atmosfera está a prever para o Distrito de Viseu céu pouco nublado ou limpo com vento fraco a moderado, superando por vezes forte e com rajadas, em especial nas terras altas. O IPMA está também a prever uma pequena subida das temperaturas, com o mercúrio dos termómetros a chegar aos 28 graus de máxima e a mínima a registrar durante a noite valores perto dos 14 graus no Distrito de Viseu.
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4: Aí estamos nós de volta, para que possas ficar por dentro do que mais importante vai acontecendo na Estação Diária.
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4: Para recuperarmos grandes músicas, estão aí clássicos da Estação, em 96.8. 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
4: Som de abertura é mais um espaço de emissão na Estação Diária. Começamos com o Super Malha Tuga e para que possamos prosseguir nesta edição supernova. Nos próximos minutos há mais música na Estação Oficial de Viseu. Fiquem bem.
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2: Estamos de regresso à hora. Temos aí mais informação relativa às diferentes bandas que vamos rodando na Estação Diária. Soltas da Estação em 96.8 FM. Até já.
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1: Atualizamos os principais títulos do desporto e informação que vai para o ar logo a seguir ao bloco dos comerciais. Estaremos de novo convosco para avançarmos para a segunda meia hora desta emissão.
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7: São estes alguns dos temas que vamos desenvolver no Desporto da Estação Diária. O Académico de Viseu regressa ao trabalho esta segunda-feira, dia 29 de junho, para preparar a nova época na Primeira Liga de Futebol. O Académico de Viseu Futebol Clube não teve listas candidatas às eleições para os órgãos sociais para o triênio 2025-2028 e a solução passou pela designação de uma comissão administrativa. A prova rainha do futebol praia está de regresso com o primeiro sorteio da primeira eliminatória da Taça de Portugal a ditar que a Casa do Benfica de Viseu meça forças com o Santiais. O Clube Desportivo de Tondela convocou todos os sócios para uma Assembleia Geral Ordinária agendada para dia 10 de julho pelas 20h30. Agora é só ficarem atentos ao desenvolvimento destes e outros temas no Desporto da Estação Diária.
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5: O plantel do Académico de Viseu regressa ao trabalho esta segunda-feira para preparar-se a nova época na Primeira Liga de Futebol. Como é habitual, seu primeiro dia vai ser dedicado à bateria de exames médicos e testes físicos. Bruno Pinheiro, novo treinador dos vizinhenses, vai ter um primeiro contacto com o plantel, onde se esperam algumas mudanças. Entradas e saídas vão continuar a acontecer, algumas já oficiais. Casos de Domen Bril, o guarda-redes esloveno que estava em final de contrato e rumou ao futebol polaco, e de Samba Koné, emprestado ao Xerife da Moldávia. A SAD Academista vai divulgar todos os detalhes da pré-época, sabendo-se nesta altura que vai incluir uma viagem até Cádiz no final da primeira quinzena de julho. No Académico de Viseu Futebol Clube não houve listas candidatas às eleições dos órgãos sociais e a seleção passou pela designação de uma comissão administrativa. Depois de nenhuma lista ter sido entregue durante a Assembleia Geral, que decorreu no Fontelo, foi decidido por maioria a designação de uma comissão administrativa com uma duração mínima de 4 meses, podendo estender-se até 6, e que vai garantir a realização de eleições. Integram esta comissão administrativa os sócios Sónia Elizabeth Costa, José Tiago Paula, Rui Pedro Seixa, Manuel José Gonçalves, Fábio André Figueiredo, Nuno Filipe Lima, Luís Filipe Pereira, José Virgílio Carvalho, Tiago Miguel Escada e João Luís Picado. O futebol profissional está sob gestão da SAD do Académico de Viseu. A prova rainha do futebol de praia está de regresso, com o sorteio da primeira eliminatória a ditar que a casa do Benfica de Viseu vá a medir forças com o Santiais. Um dos jogos da Série Norte, com a Taça de Portugal este ano a contar com 30 clubes, entre equipas do Campeonato Elite, do Campeonato Nacional e representantes das associações distritais. Na roda inaugural, 30 clubes foram divididos em duas séries por critério geográfico, 16 na Série Norte, 14 na Série Sul, o Alfarim ficou isento. A primeira ronda da Taça de Portugal de Futebol de Praia está marcada para dia 5 de julho. O Clube Desportivo de Tondela convocou sócios para uma Assembleia Geral Ordinária que está agendada para 10 de julho. Na sexta-feira vai ser pelas 8h30 da noite no Auditório Municipal de Tondela. Na ordem de trabalhos, além de informações gerais, vão ser apreciadas e votadas as contas de 2025 e a eleição da nova direção para o biênio 2026-2028. As listas candidatas devem ser apresentadas à mesa da Assembleia Geral com 15 dias de antecedência. Caso não haja quórum, a reunião vai realizar-se em segunda convocatória, 30 minutos depois, no mesmo local, com qualquer número de associados presentes. Todas as notícias do desporto estão em estaçãodiariajornal.sapo.pt, atualizadas também no site da Estação Diária Rádio, em 968.fm.
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4: 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Previsão do estado do tempo para as próximas 24 horas. O Instituto Português do Mar e da Atmosfera está a prever para o distrito de Viseu só pouco no Dobo Limpo, com vento fraco a moderado, soprando por vezes forte e com rajadas, em especial nas terras altas. O IPMA está também a prever uma pequena subida das temperaturas, com o mercúrio dos termómetros a chegar aos 28 graus de máxima e a mínima a registrar durante a noite valores perto dos 14 graus no distrito de Viseu.
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0: 10, 13, José Alberto Ribeiro. Olá, viva! Está aí mais um início de emissão na Estação Diária. José Alberto Ribeiro, na Estação Diária. Vem aí o melhor som house da estação. 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
1: Boa noite. Voltámos à música em direção aos super clássicos. Recorda aí a frequência 96.8 ou, se preferires, podes ainda seguir-nos no site oficial da Estação Diária, facebook.com/estaçãodiária. Deixa lá o teu like.
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0: 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Boa noite. Cumprimos mais uma hora de emissão, está aí a altura de revelarmos os principais títulos do Diário da Estação. Tudo a postos para que possamos saber as novidades que irão ter desenvolvimento logo após o sinal horário. Não percam as notícias, prometemos regressar em força. Fiquem bem.
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1: 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São estas algumas das notícias que vamos destacar na edição do dia do Diário da Estação. O Presidente da Câmara Municipal de Viseu garantiu que o abastecimento de água será assegurado, mesmo que o motor da Estação de Tratamento de Água de Fagil de falha. A Escola Superior de Educação de Viseu assinou um protocolo de colaboração com o projeto do CLDS 5G Viseu Plural, comunidade mais cuidadora, que apoia cuidadores informais e pessoas dependentes no concelho. A Unidade Local de Saúde Viseu Dona Foz modernizou o atendimento telefónico com o novo sistema digital. O Académico de Viseu regressa ao trabalho esta segunda-feira, dia 29 de junho, para preparar a nova época na Primeira Liga de Futebol. Agora é só ficarem atentos ao desenvolvimento destes e outros temas no Diário da Estação.
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0: 6 horas.
1: 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O plantel do Académico de Viseu regressa ao trabalho esta segunda-feira para preparar-se a nova época na Primeira Liga de Futebol. Como é habitual, seu primeiro dia vai ser dedicado à bateria de exames médicos e testes físicos. Bruno Pinheiro, novo treinador dos vizinhenses, vai ter um primeiro contacto com o plantel, onde se esperam algumas mudanças. Entradas e saídas vão continuar a acontecer, algumas já oficiais. Casos de Domen Gil, guarda-redes esloveno que estava em final de contrato e rumou ao futebol polaco, e de Samba Koné, emprestado ao Xerife da Moldávia. A SAD Academista vai divulgar todos os detalhes da pré-época, sabendo-se nesta altura que vai incluir uma viagem até Cádiz no final da primeira quinzena de julho. A Comunidade Intermunicipal Viseu de Lafões e a Unidade Local de Saúde assinaram um protocolo para expandir o projeto de telemonitorização através da tecnologia 5G, depois de uma fase piloto que acompanhou 63 pessoas em situação vulnerável. Entre fevereiro e julho deste ano, o projeto registrou quase 18 mil medicações clínicas, geriu mais de 1.800 alertas e criou cerca de 1.100 casos clínicos, com uma taxa de adesão superior a 90%. A iniciativa recorre a equipamentos como relógios inteligentes, tensiómetros, oxímetros, balanças digitais e pulseiras SOS, permitindo a recolha remota e contínua de dados de saúde. É financiado pelo Plano de Recuperação e Resiliência, com 149 mil euros. Este projeto pretende melhorar o acesso aos cuidados de saúde, reduzir deslocações e internamentos evitáveis e reforçar o acompanhamento de idosos e doentes crónicos, sobretudo em zonas de baixa densidade populacional. O município de Vozela recebeu o selo municipal Amigo da Juventude 2026, que foi atribuído pela Federação Nacional das Associações Juvenis, com uma classificação de 4 estrelas. A distinção reconhece o trabalho da autarquia na implementação de políticas e projetos para os jovens, nomeadamente a existência do Pelouro da Juventude, do Conselho Municipal da Juventude, o apoio ao associativismo juvenil e instrumentos de participação como a Assembleia Municipal da Juventude e o Orçamento Participativo Jovem. Vozela passa a integrar-se na rede nacional de municípios que foram distinguidos pela FNAGE. O Académico de Viseu Futebol Clube recebeu o Estatuto de Utilidade Pública, reconhecimento oficializado por despacho publicado no Diário da República de 18 de junho deste ano. A distinção reconhece o papel do clube no desporto, na formação e na comunidade e é considerado um marco da história da instituição viziense. Estas e outras as notícias que estão atualizadas em estaçãodiariojornal.sapo.pt. Informação também no site da Estação Diária Rádio em 968.fm.
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3: 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Previsão do estado do tempo para as próximas 24 horas. O Instituto Português do Mar e da Atmosfera está a prever para o Distrito de Viseu.

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1: A rádio oficial de Viseu tem um espaço de 3 horas de emissão especialmente pensado para quem gosta do house e eletrónica. 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

0: Estação Diária, boa noite. Para que nos próximos minutos possas ficar ligado na Estação Diária Rádio, escolhemos mais um super som que iremos recomendar já de seguida. Soltas da Estação, para ouvires na Estação Oficial de Viseu.
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7: São estes alguns dos temas que vamos desenvolver no Desporto da Estação Diária. O Académico de Viseu regressa ao trabalho esta segunda-feira, dia 29 de junho, para preparar a nova época na Primeira Liga de Futebol. O Académico de Viseu Futebol Clube não teve listas candidatas às eleições para os órgãos sociais para o triênio 2025-2028 e a solução passou pela designação de uma comissão administrativa. A prova rainha do futebol para esta de regresso com o primeiro sorteio da primeira eliminatória da Taça de Portugal, a ditar que a casa do Benfica de Viseu meça forças com o Santiais. O Clube Desportivo de Tondela convocou todos os sócios para uma Assembleia Geral Ordinária agendada para dia 10 de julho pelas 20h30. Agora é só ficarem atentos ao desenvolvimento destes e outros temas no Desporto da Estação Diária.
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4: O plantel do Académico de Viseu regressa ao trabalho esta segunda-feira para preparar-se a nova época na Primeira Liga de Futebol. Como é habitual, seu primeiro dia vai ser dedicado à bateria de exames médicos e testes físicos. Bruno Pinheiro, novo treinador dos vizinhenses, vai ter um primeiro contacto com o plantel, onde se esperam algumas mudanças. Entradas e saídas vão continuar a acontecer, algumas já oficiais. Casos de Domen Bill, guarda-redes esloveno que estava em final de contrato e rumou ao futebol polaco, e de Samba Koné, emprestado ao Xerife da Moldávia. A SAD Academista vai divulgar todos os detalhes da pré-época, sabendo-se nesta altura que vai incluir uma viagem até Cádiz no final da primeira quinzena de julho. No Académico de Viseu Futebol Clube não houve listas candidatas às eleições dos órgãos sociais e a seleção passou pela designação de uma comissão administrativa. Depois de nenhuma lista ter sido entregue durante a Assembleia Geral, que decorreu no Fontelo, foi decidido por maioria a designação de uma comissão administrativa com uma duração mínima de 4 meses, podendo estender-se até 6, e que vai garantir a realização de eleições. Integram esta comissão administrativa sócios Sónia Elizabeth Costa, José Tiago Paula, Rui Pedro Seissa, Manuel José Gonçalves, Fábio André Figueiredo, Nuno Filipe Lima, Luís Filipe Pereira, José Virgílio Carvalho, Tiago Miguel Escada e João Luís Picado. O futebol profissional está sob gestão da SAD do Académico de Viseu. A prova rainha do futebol de praia está de regresso, com o sorteio da primeira eliminatória a ditar que a casa do Benfica de Viseu vá medir forças com o Santiais. Um dos jogos da Série Norte, com a Taça de Portugal este ano a contar com 30 clubes, entre equipas do Campeonato Elite, do Campeonato Nacional e representantes das associações distritais. Na roda inaugural, 30 clubes foram divididos em duas séries por critério geográfico: 16 na Série Norte, 14 na Série Sul. O Alfarim ficou isento. A primeira ronda da Taça de Portugal de Futebol de Praia está marcada para dia 5 de julho. O Clube Desportivo de Tondela convocou sócios para uma Assembleia Geral Ordinária que está agendada para 10 de julho. Uma sexta-feira vai ser pelas 8h30 da noite no Auditório Municipal de Tondela. Na ordem de trabalhos, além de informações gerais, vão ser apreciadas e votadas as contas de 2025 e a eleição da nova direção para o biênio 2026-2028. As listas candidatas devem ser apresentadas à mesa da Assembleia Geral com 15 dias de antecedência. Caso não haja quórum, a reunião vai realizar-se em segunda convocatória, 30 minutos depois, no mesmo local, com qualquer número de associados presentes. Todas as notícias do desporto estão em estaçãodiariajornal.sapo.pt, atualizadas também no site da Estação Diária Rádio, em 968.fm.
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5: 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Previsão do estado do tempo para as próximas 24 horas. O Instituto Português do Mar e da Atmosfera está a prever para o distrito de Viseu céu pouco nublado ou limpo, com vento fraco a moderado, soprando por vezes forte e com rajadas, em especial nas terras altas. O IPMA está também a prever uma pequena subida das temperaturas, com o mercúrio dos termómetros a chegar aos 28 graus de máxima e a mínima a registrar durante a noite valores perto dos 14 graus no distrito de Viseu.
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0: 10-13, José Alberto Ribeiro. Muito bem, som de abertura em mais um espaço de emissão na Estação Diária. José Alberto Ribeiro, na Estação Diária. Temos aí mais informação relativa às diferentes bandas que vão rodando na Estação Diária, de segunda a domingo.
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0: para dar por finalizado o último terço da hora. Ainda tempo para ficarmos por dentro dos principais destaques que iremos desenvolver à hora certa no Diário da Estação. Voltaremos para mais Superestação logo a seguir ao sinal horário e às notícias em 96.8. Fiquem muito bem, até já!
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1: São estas algumas das notícias que vamos destacar na edição do dia do Diário da Estação. O Presidente da Câmara Municipal de Viseu garantiu que o abastecimento de água será assegurado, mesmo que o motor da Estação de Tratamento de Água de Fagilo de falha. A Escola Superior de Educação de Viseu assinou um protocolo de colaboração com o projeto do CLDS 5G Viseu Plural, comunidade mais cuidadora, que apoia cuidadores informais e pessoas dependentes no concelho. A Unidade Local de Saúde de Viseu Dona Foz modernizou o atendimento telefónico com um novo sistema digital. O Académico de Viseu regressa ao trabalho esta segunda-feira, dia 29 de junho, para preparar a nova época na Primeira Liga de Futebol. Agora é só ficarem atentos ao desenvolvimento destes e outros temas no Diário da Estação.
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7: Sete horas.
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8: 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O plantel do Académico de Viseu regressa ao trabalho esta segunda-feira para preparar-se a nova época na Primeira Liga de Futebol. Como é habitual, seu primeiro dia vai ser dedicado à bateria de exames médicos e testes físicos. Bruno Pinheiro, novo treinador dos vizinhenses, vai ter um primeiro contacto com o plantel, onde se esperam algumas mudanças. Entradas e saídas vão continuar a acontecer, algumas já oficiais. Casos de Domenic Bill, guarda-redes esloveno que estava em final de contrato e rumou ao futebol polaco, e de Samba Koné, emprestado ao Xerife da Moldávia. A SAD Academista vai divulgar todos os detalhes da pré-época, sabendo-se nesta altura que vai incluir uma viagem até Cádiz no final da primeira quinzena de julho. A Comunidade Intermunicipal Viseu de Lafões e a Unidade Local de Saúde assinaram um protocolo para expandir o projeto de telemonitorização através da tecnologia 5G. Depois de uma fase piloto que acompanhou 63 pessoas em situação vulnerável. Entre fevereiro e julho deste ano, o projeto registrou quase 18 mil medicações clínicas, geriu mais de 1.800 alertas e criou cerca de 1.100 casos clínicos, com uma taxa de adesão superior a 90%. A iniciativa recorre a equipamentos como relógios inteligentes, tensiómetros, oxímetros, balanças digitais e pulseiras SOS, permitindo a recolha remota e contínua de dados de saúde. É financiado pelo Plano de Recuperação e Resiliência, com 149 mil euros. Este projeto pretende melhorar o acesso aos cuidados de saúde, reduzir deslocações e internamentos evitáveis e reforçar o acompanhamento de idosos e doentes crónicos, sobretudo em zonas de baixa densidade populacional. O município de Vozela recebeu o selo municipal Amigo da Juventude 2026, que foi atribuído pela Federação Nacional das Associações Juvenis, com uma classificação de 4 estrelas. A distinção reconhece o trabalho da autarquia na implementação de políticas e projetos para os jovens, nomeadamente a existência do Pelouro da Juventude, do Conselho Municipal da Juventude, o apoio ao associativismo juvenil e instrumentos de participação como a Assembleia Municipal da Juventude e o Orçamento Participativo Jovem. Vozela passa a integrar-se na Rede Nacional de Municípios que foram distinguidos pela FNAGE. O Académico de Viseu Futebol Clube recebeu o Estatuto de Utilidade Pública, reconhecimento oficializado por despacho publicado no Diário da República de 18 de junho deste ano. A distinção reconhece o papel do clube no desporto, na formação e na comunidade e é considerado um marco da história da instituição viziense. Estas e outras as notícias que estão atualizadas em estaçãodiariajornal.sapo.pt. Informação também no site da Estação Diária Rádio em 968.fm. 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
6: 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Previsão do estado do tempo para as próximas 24 horas. O Instituto Português do Mar e da Atmosfera está a prever para o Distrito de Viseu só pouco no Globo Olímpico, com vento fraco a moderado, superando por vezes forte e com rajadas, em especial nas terras altas. O IPMA está também a prever uma pequena subida das temperaturas, com o mercúrio dos termómetros a chegar aos 28 graus de máxima e a mínima a registrar durante a noite valores

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0: 7-10, Carlos Manuel Costa. Bem-vindos a mais uma grande hora na Estação Diária, Estação Oficial de Viseu. Carlos Manuel Costa, na Estação Diária. Superestação com o som nacional sempre na abertura de cada hora. E para continuarmos em bom ritmo, Supernova nos próximos minutos. De segunda a domingo.
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1: 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Esta é a hora em que procuramos dar a conhecer os momentos de maior congestionamento no centro da cidade de Viseu e

0: trânsito, tome atenção às saídas no sentido ascendente na rotunda da Quinta do Galo, onde existe uma grande probabilidade de marcha lenta. Na circunvalação, quem vem do McDonald's e faz o trajeto entre a rotunda Paulo VI e a rotunda de Nelas em direção ao Palácio do Gelo, preste atenção porque o trânsito poderá obrigá-lo a circular com alguma dificuldade. Ainda na circunvalação de Viseu, itinerário que faz a ligação à rotunda junto à Casa de Saúde, é muito vulgar o trânsito apresentar condicionamento e obrigar a velocidade moderada. Atenção às viaturas que estejam a percorrer o circuito descendente na zona do Fontelo, rotunda da Feira Semanal, em direção à Quinta Agrária e à Radial de Santiago. É muito possível que o tráfego automóvel se mova com limitações. A esta hora estamos a dar informação do trânsito que se move na cidade de Viseu. 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
4: 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Cá estamos para mais um espaço de emissão em 96.80. Superestação com o som nacional sempre na abertura de cada hora. Já está preparada mais uma grande música para tocar aqui na Estação Diária. Estação Oficial de Viseu. 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

0: 7-10, Carlos Manuel Costa. Para já deixámos o Som Nacional abrir a hora. Vamos seguir em frente com mais um tema em destaque. Carlos Manuel Costa, na Estação Diária. 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
0: Para continuarmos em grande ritmo aqui em 96.80, já a seguir vamos ficar com as informações do mundo da música. Em destaque nas soltas da estação, os grandes responsáveis pelas músicas que passam a todas as horas na Estação Diária. 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
2: Portugal às 7, top nacional na estação oficial de Viseu. Está na hora das grandes músicas fazerem uma pausa na estação diária. E para seguirmos em frente, mais um bloco de informação desportivo em 96.80. Volto já a seguir. Até já.
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2: São estes alguns dos temas que vamos desenvolver no Desporto da Estação Diária. O Académico de Viseu regressa ao trabalho esta segunda-feira, dia 29 de junho, para preparar a nova época na Primeira Liga de Futebol. O Académico de Viseu Futebol Clube não teve listas candidatas às eleições para os órgãos sociais para o triênio 2025-2028 e a solução passou pela designação de uma comissão administrativa. A prova rainha do futebol praia está de regresso com o primeiro sorteio da primeira eliminatória da Taça de Portugal, a ditar que a Casa do Benfica de Viseu meça forças com o Santiais. O Clube Desportivo de Tondela convocou todos os sócios para uma Assembleia Geral Ordinária agendada para dia 10 de julho pelas 20h30. Agora é só ficarem atentos ao desenvolvimento destes e outros temas no Desporto da Estação Diária.
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6: 7h30. Está de volta à informação desportiva.
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7: O plantel do Académico de Viseu regressa ao trabalho esta segunda-feira para preparar-se a nova época na Primeira Liga de Futebol. Como é habitual, seu primeiro dia vai ser dedicado à bateria de exames médicos e testes físicos. Bruno Pinheiro, novo treinador dos vizinhenses, vai ter um primeiro contacto com o plantel, onde se esperam algumas mudanças. Entradas e saídas vão continuar a acontecer, algumas já oficiais. Casos de Domenech Bill, um guarda-redes esloveno que estava em final de contrato e rumou ao futebol polaco, e de Samba Koné, emprestado ao Xerife da Moldávia. A SAD Academista vai divulgar todos os detalhes da pré-época, sabendo-se nesta altura que vai incluir uma viagem até Cádiz no final da primeira quinzena de julho. No Académico de Viseu Futebol Clube não houve listas candidatas às eleições dos órgãos sociais e a seleção passou pela designação de uma comissão administrativa. Depois de nenhuma lista ter sido entregue durante a Assembleia Geral, que decorreu no Fontelo, foi decidido por maioria a designação de uma comissão administrativa com uma duração mínima de 4 meses, podendo estender-se até 6, e que vai garantir a realização de eleições. Integram esta comissão administrativa os sócios Sónia Elizabeth Costa, José Tiago Paula, Rui Pedro Seixa, Manuel José Gonçalves, Fábio André Figueiredo, Nuno Filipe Lima, Luís Filipe Pereira, José Virgílio Carvalho, Tiago Miguel Escada e João Luís Picado. O futebol profissional está sob gestão da SAD do Académico de Viseu. A prova rainha do futebol de praia está de regresso, com o sorteio da primeira eliminatória a ditar que a casa do Benfica de Viseu vá a medir forças com o Santiais. Um dos jogos da Série Norte, com a Taça de Portugal este ano a contar com 30 clubes, entre equipas do Campeonato Elite, do Campeonato Nacional e representantes das associações distritais. Na roda inaugural, 30 clubes foram divididos em 2 séries por critério geográfico, 16 na Série Norte, 14 na Série Sul, o Alfarim ficou isento. A primeira ronda da Taça de Portugal de Futebol de Praia está marcada para dia 5 de julho. O Clube Desportivo de Tondela convocou sócios para uma Assembleia Geral Ordinária que está agendada para 10 de julho. Na sexta-feira vai ser pelas 8h30 da noite no Auditório Municipal de Tondela. Na ordem de trabalhos, além de informações gerais, vão ser apreciadas e votadas as contas de 2025 e a eleição da nova direção para o biênio 2026-2028. As listas candidatas devem ser apresentadas à mesa da Assembleia Geral com 15 dias de antecedência. Caso não haja quórum, a reunião vai realizar-se em segunda convocatória, 30 minutos depois, no mesmo local, com qualquer número de associados presentes. 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
1: 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Previsão do estado do tempo para as próximas 24 horas. O Instituto Português do Mar e da Atmosfera está a prever para o Distrito de Viseu só pouco no Globo Olimpo, com vento fraco a moderado, soprando por vezes forte e com rajadas, em especial nas terras altas. O IPMA está também a prever uma pequena subida das temperaturas, com o mercúrio dos termómetros a chegar aos 28 graus de máxima e a mínima a registrar durante a noite valores perto dos 14 graus no Distrito de Viseu.
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1: Para cá estamos nós na hora de ponta da estação diária. Este é o período em que estamos a conhecer.

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2: Ok, já lá vão os primeiros minutos desta emissão Superestação. Mais logo, já sabem, a partir das 11 da noite, 3 horas exclusivamente dedicadas ao House. Aqui fica uma amostra da pista de dança. 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
1: Sinal da redação que chama a atenção para os principais títulos das notícias que fazem parte do Bloco de Informação do Desporto.
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2: Está aí a altura de revelarmos os principais títulos do Diário da Estação. Tudo a postos para que possamos saber as novidades que irão ter desenvolvimento logo após o sinal horário. Contem connosco na próxima hora. Prometemos regressar em força. Fiquem bem.
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2: 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São estas algumas das notícias que vamos destacar na edição do dia do Diário da Estação. O Académico Viseu regressa ao trabalho esta segunda-feira, dia 29 de junho, para preparar a nova época na Primeira Liga de Futebol. A Comunidade Intermunicipal Sim Viseu Dona Foz vai alargar a telemotorização 5G em pessoas vulneráveis. O município de Vozela foi distinguido como Amigo da Juventude 2026. O Académico Viseu Futebol Clube recebeu o Estatuto de Utilidade Pública, reconhecimento oficializado por despacho publicado no Diário da República. Agora é só ficarem atentos ao desenvolvimento destes e outros temas no Diário da Estação.
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2: Oito horas.
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4: 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O plantel do Académico de Viseu regressa ao trabalho esta segunda-feira para preparar a nova época na Primeira Liga de Futebol. Como é habitual, seu primeiro dia vai ser dedicado à bateria de exames médicos e testes físicos. Bruno Pinheiro, novo treinador dos vizinhenses, vai ter um primeiro contacto com o plantel, onde se esperam algumas mudanças. Entradas e saídas vão continuar a acontecer, algumas já oficiais. Casos de Domenico Bill, guarda-redes esloveno que estava em final de contrato e rumou ao futebol polaco, e de Samba Koné, emprestado ao Xerife da Moldávia. A SAD Academista vai divulgar todos os detalhes da pré-época, sabendo-se nesta altura que vai incluir uma viagem até Cádiz no final da primeira quinzena de julho. A Comunidade Intermunicipal Viseu de Lafões e a Unidade Local de Saúde assinaram um protocolo para expandir o projeto de telemonitorização através da tecnologia 5G, depois de uma fase piloto que acompanhou 63 pessoas em situação vulnerável. Entre fevereiro e julho deste ano, o projeto registrou quase 18 mil medicações clínicas, geriu mais de 1.800 alertas e criou cerca de 1.100 casos clínicos, com uma taxa de adesão superior a 90%. A iniciativa recorre a equipamentos como relógios inteligentes, tensiómetros, oxímetros, balanças digitais e pulseiras SOS, permitindo a recolha remota e contínua de dados de saúde. É financiado pelo Plano de Recuperação e Resiliência, com 149 mil euros. Este projeto pretende melhorar o acesso aos cuidados de saúde, reduzir deslocações e internamentos evitáveis e reforçar o acompanhamento de idosos e doentes crónicos, sobretudo em zonas de baixa densidade populacional. O município de Vozela recebeu o selo municipal Amigo da Juventude de 2026, que foi atribuído pela Federação Nacional das Associações Juvenis, com uma classificação de 4 estrelas. A distinção reconhece o trabalho da autarquia na implementação de políticas e projetos para os jovens, nomeadamente a existência do Clube da Juventude, do Conselho Municipal da Juventude, o apoio ao associativismo juvenil e instrumentos de participação como a Assembleia Municipal da Juventude e o Orçamento Participativo Jovem. Vozela passa a integrar-se na Rede Nacional de Municípios, que foram distinguidos pela FNAJ. O Académico de Viseu Futebol Clube recebeu o Estatuto de Utilidade Pública, reconhecimento oficializado por despacho publicado no Diário da República de 18 de junho deste ano. A distinção reconhece o papel do clube no desporto, na formação e na comunidade, e é

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0: 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Previsão do estado do tempo para as próximas 24 horas. O Instituto Português do Mar e da Atmosfera está a prever para o distrito de Viseu céu pouco nublado ao limpo, com vento fraco a moderado, soprando por vezes forte e com rajadas, em especial nas terras altas. O IPMA está também a prever uma pequena subida das temperaturas, com o mercúrio dos termómetros a chegar aos 28 graus de máxima e a mínima a registrar durante a noite valores perto dos 14 graus no distrito de Viseu.
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3: Muito bem, som de abertura em mais um espaço de emissão na Estação Diária.
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3: Estão aí os primeiros sons que fazem parte da abertura desta hora. Começamos com Super Malha Tuga, acrescentamos Supernova.
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1: Regresso à ligação em trânsito para fazer mais um ponto de ordem na circulação automóvel em Viseu. Lembramos que estamos na rubrica em hora de ponta e que é no centro da cidade que o tráfego aumenta substancialmente. Se o destino que percorre tem direção à zona oeste da cidade, ou seja, ligação à localidade de Vilmoinhos, irá provavelmente ter de perder mais alguns minutos porque é costume o acumular de veículos automóveis que percorrem o perímetro urbano da cidade. Se encontra perto da Fonte Luminosa, do Rocio, a forma mais indicada de sair do centro de Viseu será contornar a rotunda à esquerda, pela via que o vai levar até ao cruzamento com semáforos. Preste atenção que é obrigatório seguir em frente rumo à Avenida Alberto Sampaio. É comum que aqui o trânsito se apresente mais congestionado e até demorado, e que poderá levar alguns minutos a atravessar esta avenida, que termina junto à Praça Dom João I, mesmo ao lado do edifício dos Bombeiros Voluntários. Aqui irá cruzar com a Rua 21 de Agosto, o que também aumenta a probabilidade de marcha lenta. Na Rua Almirante Afonso Cerqueira, que o levará até à Praça Carlos Lopes, onde deverá prestar especial atenção ao tráfego que vem a descer à sua esquerda. 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
2: Olá, viva! Está aí mais um início de emissão na Estação Diária. Primeira das músicas que destacamos, versão nacional para começarmos mais uma grande hora. Supernova é a malha escolhida para os próximos minutos em 96.8. Até já!
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1: Para escutares na próxima sequência que preparámos na playlist da Estação Diária, Soltas da Estação. E logo a seguir, vêm os temas que merecem relevo nos diferentes tops do mercado da música. Até já.
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0: bloco de informação do desporto. Voltaremos de novo à antena logo a seguir às notícias. Até já.
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2: 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São estes alguns dos temas que vamos desenvolver no Desporto da Estação Diária. O Académico de Viseu regressa ao trabalho esta segunda-feira, dia 29 de junho, para preparar a nova época na Primeira Liga de Futebol. O Académico de Viseu Futebol Clube não teve listas candidatas às eleições para os órgãos sociais para o triênio 2025-2028 e a solução passou pela designação de uma comissão administrativa. A prova rainha do futebol para esta de regresso com o primeiro sorteio da primeira eliminatória da Taça de Portugal, a ditar que a Casa do Benfica de Viseu meça forças com o Santiais. O Clube Desportivo de Tondela convocou todos os sócios para uma Assembleia Geral Ordinária agendada para dia 10 de julho pelas 20h30. Agora é só ficarem atentos ao desenvolvimento destes e outros temas no Desporto da Estação Diária.
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7: O plantel do Académico de Viseu regressa ao trabalho esta segunda-feira para preparar-se a nova época na Primeira Liga de Futebol. Como é habitual, o seu primeiro dia vai ser dedicado à bateria de exames médicos e testes físicos. Bruno Pinheiro, novo treinador dos vizinhenses, vai ter um primeiro contacto com o plantel, onde se esperam algumas mudanças. Entradas e saídas vão continuar a acontecer, algumas já oficiais. Casos de Domani Bril, o guarda-redes esloveno que estava em final de contrato e rumou ao futebol polaco, e de Samba Koné, emprestado ao Xerife da Moldávia. A SAD Academista vai divulgar todos os detalhes da pré-época, sabendo-se nesta altura que vai incluir uma viagem até Cádiz no final da primeira quinzena de julho. No Académico de Viseu Futebol Clube não houve listas candidatas às eleições dos órgãos sociais e a seleção passou pela designação de uma comissão administrativa. Depois de nenhuma lista ter sido entregue durante a Assembleia Geral, que decorreu no Fontelo, foi decidido por maioria a designação de uma comissão administrativa com uma duração mínima de 4 meses, podendo estender-se até 6, e que vai garantir a realização de eleições. Integram esta comissão administrativa os sócios Sónia Elizabeth Costa, José Tiago Paula, Rui Pedro Seissa, Manuel José Gonçalves, Fábio André Figueiredo, Nuno Filipe Lima, Luís Filipe Pereira, José Virgílio Carvalho, Tiago Miguel Escada e João Luís Picado. O futebol profissional está sob gestão da SAD do Académico de Viseu. A prova rainha do futebol de praia está de regresso, com o sorteio da primeira eliminatória a ditar que a casa do Benfica de Viseu vá medir forças com o Santiais. Um dos jogos da Série Norte, com a Taça de Portugal este ano a contar com 30 clubes, entre equipas do Campeonato Elite, do Campeonato Nacional e representantes das associações distritais. Na roda inaugural, 30 clubes foram divididos em 2 séries por critério geográfico, 16 na Série Norte, 14 na Série Sul, o Alfarim ficou isento. A primeira ronda da Taça de Portugal de Futebol de Praia está marcada para dia 5 de julho. O Clube Desportivo de Tondela convocou sócios para uma Assembleia Geral Ordinária que está agendada para 10 de julho. Na sexta-feira vai ser pelas 8:30 da noite no Auditório Municipal de Tondela. Na ordem de trabalhos, além de informações gerais, vão ser apreciadas e votadas as contas de 2025 e a eleição da nova direção para o biênio 2026-2028. As listas candidatas devem ser apresentadas à mesa da Assembleia Geral com 15 dias de antecedência. Caso não haja quórum, a reunião vai realizar-se em segunda convocatória, 30 minutos depois, no mesmo local, com qualquer número de associados presentes. Todas as notícias do desporto estão em estaçãodiariojornal.sapo.pt, atualizadas também no site da Estação Diária Rádio em 968.fm.
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8: 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Previsão do estado do tempo para as próximas 24 horas. O Instituto Português do Mar e da Atmosfera está a prever para o distrito de Viseu céu pouco nublado ao limpo, com vento fraco a moderado, soprando por vezes forte e com rajadas, em especial nas terras altas. O IPMA está também a prever uma pequena subida das temperaturas, com o mercúrio dos termómetros a chegar aos 28 graus de máxima e a mínima a registrar durante a noite valores perto dos 14 graus no distrito de Viseu.
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1: Voltamos para mais uma hora de ponta na estação diária. Em períodos de ponta, o centro da cidade fica sujeito a um volume de tráfego que torna a movimentação automóvel mais complicada. Se o seu destino é prosseguir na direção da Braveses, isto é, avançar no sentido da zona de saída mais a norte de Viseu, e se tiver de passar pelo Rossio, não é novidade que o trânsito costuma sofrer abrandamento, tendo em atenção que existem dois semáforos na Praça da República. Ultrapassado esta área de afunilamento de circulação automóvel, vai ter de descer a Avenida Dr. António José de Almeida e até ao cruzamento com a Rua Cepa Pinto, e a Rua 21 de Agosto terá duas vias de trânsito. É quase sempre complicada a mobilidade nesta descida. Mais à frente, a cerca de 200 metros, encontrará a rotunda mais próxima do Fórum Viseu. Atenção que as rotundas permitem uma maior mobilidade no trânsito. Seguindo em frente, terá de percorrer cerca de mais de 300 metros até encontrar a rotunda da Fonte Cibernética, uma das mais movimentadas e congestionadas da cidade. E a partir desta zona mais baixa da cidade de Viseu, é só seguir em frente e subir até ao cimo da Avenida da Europa. É mais uma hora de ponta na estação diária. É a hora de trânsito na cidade.
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0: Para vos darmos a saber as novidades do Diário da Estação, iremos convidar-vos para estarem atentos aos destaques que iremos ouvir já de seguida. Retomaremos a hora para partilhar o melhor da música em 9680. Até já!
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1: São estas algumas das notícias que vamos destacar na edição do dia do Diário da Estação. O Académico Viseu regressa ao trabalho esta segunda-feira, dia 29 de junho, para preparar a nova época na Primeira Liga de Futebol. A Comunidade Intermunicipal Sim Viseu Dona Foz vai alargar a telemotorização 5G em pessoas vulneráveis. O município de Vozela foi distinguido como Amigo da Juventude 2026. O Académico Viseu Futebol Clube recebeu o Estatuto de Utilidade Pública, reconhecimento oficializado por despacho publicado no Diário da República. Agora é só ficarem atentos ao desenvolvimento destes e outros temas no Diário da Estação. 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
2: 9 horas.
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3: O plantel do Académico de Viseu regressa ao trabalho esta segunda-feira para preparar-se a nova época na Primeira Liga de Futebol. Como é habitual, seu primeiro dia vai ser dedicado à bateria de exames médicos e testes físicos. Bruno Pinheiro, novo treinador dos vizinhenses, vai ter um primeiro contacto com o plantel, onde se esperam algumas mudanças. Entradas e saídas vão continuar a acontecer, algumas já oficiais. Casos de Domenico Bill, guarda-redes esloveno que estava em final de contrato e rumou ao futebol polaco, e de Samba Koné, emprestado ao Xerife da Moldávia. A SAD Academista vai divulgar todos os detalhes da pré-época, sabendo-se nesta altura que vai incluir uma viagem até Cádiz no final da primeira quinzena de julho. A Comunidade Intermunicipal Viseu de Lafões e a Unidade Local de Saúde assinaram um protocolo para expandir o projeto de telemonitorização através da tecnologia 5G, depois de uma fase piloto que acompanhou 63 pessoas em situação vulnerável. Entre fevereiro e julho deste ano, o projeto registrou quase 18 mil medicações clínicas, geriu mais de 1.800 alertas e criou cerca de 1.100 casos clínicos, com uma taxa de adesão superior a 90%. A iniciativa recorre a equipamentos como relógios inteligentes, tensiómetros, oxímetros, balanças digitais e pulseiras SOS, permitindo a recolha remota e contínua de dados de saúde. É financiado pelo Plano de Recuperação e Resiliência, com 149 mil euros. Este projeto pretende melhorar o acesso aos cuidados de saúde, reduzir deslocações e internamentos evitáveis e reforçar o acompanhamento de idosos e doentes crónicos, sobretudo em zonas de baixa densidade populacional. O município de Vozela recebeu o selo municipal Amigo da Juventude 2026, que foi atribuído pela Federação Nacional das Associações Juvenis, com uma classificação de 4 estrelas. A distinção reconhece o trabalho da autarquia na implementação de políticas e projetos para os jovens, nomeadamente a existência do Pelouro da Juventude, do Conselho Municipal da Juventude, o apoio ao associativismo juvenil e instrumentos de participação como a Assembleia Municipal da Juventude e o Orçamento Participativo Jovem. Vozela passa a integrar-se na Rede Nacional de Municípios, que foram distinguidos pela FNAGE. O Académico de Viseu Futebol Clube recebeu o Estatuto de Utilidade Pública, reconhecimento oficializado por despacho publicado no Diário da República de 18 de junho deste ano. A distinção reconhece o papel do clube no desporto, na formação e na comunidade e é considerado um marco da história da instituição viziense. Estas e outras as notícias que estão atualizadas em estaçãodiariajornal.sapo.pt. Informação também no site da Estação Diária Rádio em 968.fm.
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4: 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Previsão do estado do tempo para as próximas 24 horas. O Instituto Português do Mar e da Atmosfera está a prever para o distrito de Viseu só pouco nublado ao limpo, com vento fraco a moderado, soprando por vezes forte e com rajadas, em especial nas terras altas. O IPMA está também a prever uma pequena subida das temperaturas, com o mercúrio dos termómetros a chegar aos 28 graus de máxima e a mínima a registrar durante a noite valores perto dos 14 graus no distrito de Viseu.
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Estrada na cidade é via Zona Oeste, isto é, pelo lado de quem sobe a Avenida Cidade de Aveiro, em direção à Rotunda Carlos Lopes, o tráfego é realmente condicionado. No entanto, se se encontrar no início da zona ascendente dos semáforos da Avenida Cidade de Aveiro, tem outra alternativa, que é virar à direita e contornar o estádio dos

0: subi-los até chegar à rotunda do Monte Belo e retomar a circunvalação. Mas se o objetivo for prosseguir até à rotunda Paulo VI, quando chegar junto ao Hotel Monte Belo, ainda tem a possibilidade de poder virar à direita, fazer a rotunda à esquerda e seguir pela rua Dr. Álvaro Monteiro, junto ao Monte Pio, passar os semáforos, continuar em sentido ascendente até ao cimo da rua e virar à esquerda até apanhar de novo a circunvalação. Estamos em hora de ponta, na estação diária, estamos a dar a conhecer trajetos alternativos para quem pretende entrar na cidade de Viseu. Iremos regressar na próxima hora de ponta.
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4: Olá, esta é a frequência da Estação Diária. Chamamos a atenção para a primeira das músicas rodadas. Ouvimos Fuga da Estação, a Supernova é a malha que divulgamos nos minutos que se seguem. Fiquem bem.
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Na Estação Diária damos destaque a alguns dos temas mais ouvidos em 96.8. Soltas da Estação, para escutares na próxima sequência que preparámos na playlist da Estação Oficial de Viseu. 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
2: Sigma, a dupla britânica formada pelos dois DJs Cameron e Joy, já em tempo de universidade, esta dupla trabalhou em lojas de discos e promoção de eventos para fazerem face às despesas de estudante. Mas concluídos os estudos e lançados vários remixes, esta dupla fez de Sigma o seu projeto musical.
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0: Sessão diária, bom dia. É o desporto na Estação Diária. Prestem atenção aos destaques e ao bloco dos comerciais. Voltaremos de novo à antena para a segunda parte desta emissão Super Estação. Até já.
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5: São estes alguns dos temas que vamos desenvolver no Desporto da Estação Diária. O Académico de Viseu regressa ao trabalho esta segunda-feira, dia 29 de junho, para preparar a nova época na Primeira Liga de Futebol. O Académico de Viseu Futebol Clube não teve listas candidatas às eleições para os órgãos sociais para o triênio 2025-2028 e a solução passou pela designação de uma comissão administrativa. A prova rainha do futebol para esta de regresso com o primeiro sorteio da primeira eliminatória da Taça de Portugal a ditar que a Casa do Benfica de Viseu meça forças com o Santiães. O Clube Desportivo de Tondela convocou todos os sócios para uma Assembleia Geral Ordinária agendada para dia 10 de julho pelas 20h30. Agora é só ficarem atentos ao desenvolvimento destes e outros temas no Desporto da Estação Diária.
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2: O plantel do Académico de Viseu regressa ao trabalho esta segunda-feira para preparar-se a nova época na Primeira Liga de Futebol. Como é habitual, seu primeiro dia vai ser dedicado à bateria de exames médicos e testes físicos. Bruno Pinheiro, novo treinador dos vizinhenses, vai ter um primeiro contacto com o plantel, onde se esperam algumas mudanças. Entradas e saídas vão continuar a acontecer, algumas já oficiais. Casos de Domen Bill, guarda-redes esloveno que estava em final de contrato e rumou ao futebol polaco, e de Samba Koné, emprestado ao Xerife da Moldávia. A SAD Academista vai divulgar todos os detalhes da pré-época, sabendo-se nesta altura que vai incluir uma viagem até Cádiz no final da primeira quinzena de julho. No Académico de Viseu Futebol Clube não houve listas candidatas às eleições dos órgãos sociais e a seleção passou pela designação de uma comissão administrativa. Depois de nenhuma lista ter sido entregue durante a Assembleia Geral, que decorreu no Fontelo, foi decidido por maioria a designação de uma comissão administrativa com uma duração mínima de 4 meses, podendo estender-se até 6, e que vai garantir a realização de eleições. Integram esta comissão administrativa os sócios Sónia Elizabeth Costa, José Tiago Paula, Rui Pedro Seixa, Manuel José Gonçalves, Fábio André Figueiredo, Nuno Filipe Lima, Luís Filipe Pereira, José Virgílio Carvalho, Tiago Miguel Escada e João Luís Picado. O futebol profissional está sob gestão da SAD do Académico de Viseu. A prova rainha do futebol de praia está de regresso, com o sorteio da primeira eliminatória a ditar que a casa do Benfica de Viseu vá medir forças com o Santiais. Um dos jogos da Série Norte, com a Taça de Portugal este ano a contar com 30 clubes, entre equipas do Campeonato Elite, do Campeonato Nacional e representantes das associações distritais. Na roda inaugural, 30 clubes foram divididos em duas séries por critério geográfico, 16 na Série Norte, 14 na Série Sul, o Alfarim ficou isento. A primeira ronda da Taça de Portugal de Futebol de Praia está marcada para dia 5 de julho. O Clube Desportivo de Tondela convocou sócios para uma Assembleia Geral Ordinária que está agendada para 10 de julho. Uma sexta-feira vai ser pelas 8h30 da noite no Auditório Municipal de Tondela. Na ordem de trabalhos, além de informações gerais, vão ser apreciadas e votadas as contas de 2025 e a eleição da nova direção para o biênio 2026-2028. As listas candidatas devem ser apresentadas à mesa da Assembleia Geral com 15 dias de antecedência. Caso não haja quórum, a reunião vai realizar-se em segunda convocatória, 30 minutos depois, no mesmo local, com qualquer número de associados presentes. Todas as notícias do desporto estão em estaçãodiariajornal.sapo.pt, atualizadas também no site da Estação Diária Rádio, em 968.fm.
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1: 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Previsão do estado do tempo para as próximas 24 horas. O Instituto Português do Mar e da Atmosfera está a prever para o distrito de Viseu céu pouco nublado ou limpo, com vento fraco a moderado, soprando por vezes forte e com rajadas, em especial nas terras altas. O IPMA está também a prever uma pequena subida das temperaturas, com o mercúrio dos termómetros a chegar aos 28 graus de máxima e a mínima a registrar durante a noite valores perto dos 14 graus no distrito de Viseu. 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
2: Hora de ponta na estação diária. Esta é a hora em que procuramos dar a conhecer os momentos de maior congestionamento no centro da cidade de Viseu e ainda damos conta dos pontos de maior concentração de veículos automóveis no perímetro urbano da cidade. GPS da estação diária a funcionar. Se a ideia for evitar filas de trânsito, tome atenção às saídas no sentido ascendente na rotunda da Quinta do Galo, onde existe uma grande probabilidade de marcha lenta. Na circunvalação, quem vem do McDonald's e faz o trajeto entre a rotunda Paulo VI e a rotunda de Nelas em direção ao Palácio do Gelo, preste atenção porque o trânsito poderá obrigá-lo a circular com alguma dificuldade. Ainda na circunvalação de Viseu, itinerário que faz a ligação à rotunda junto à Casa de Saúde, é muito vulgar o trânsito apresentar condicionamento e obrigar a velocidade moderada. Atenção às viaturas que estejam a percorrer o circuito descendente na zona do Fontelo, rotunda da Feira Semanal, em direção à Quinta Agrária e à Radial de Santiago. É muito possível que o tráfego automóvel se mova com limitações. A esta hora estamos a dar informação do trânsito que se move na cidade de Viseu. 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
1: Estamos aí para dar a conhecer as novidades do Diário da Estação na Estação Diária. Os principais destaques das notícias. Regressaremos logo depois do bloco comercial para mais uma hora Super Estação. Até já.
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7: São estas algumas das notícias que vamos destacar na edição do dia do Diário da Estação. O Académico Viseu regressa ao trabalho esta segunda-feira, dia 29 de junho, para preparar a nova época na Primeira Liga de Futebol. A comunidade intermunicipal Sim Viseu Dona Foz vai alargar a telemotorização 5G em pessoas vulneráveis. O município de Vouzela foi distinguido como Amigo da Juventude 2026. O Académico Viseu Futebol Clube recebeu o Estatuto de Utilidade Pública, reconhecimento oficializado por despacho publicado no Diário da República. Agora é só ficarem atentos ao desenvolvimento destes e outros temas no Diário da Estação.
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4: 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O plantel do Académico de Viseu regressa ao trabalho esta segunda-feira para preparar a nova época na Primeira Liga de Futebol. Como é habitual, seu primeiro dia vai ser dedicado à bateria de exames médicos e testes físicos. Bruno Pinheiro, novo treinador dos vizinhenses, vai ter um primeiro contacto com o plantel, onde se esperam algumas mudanças. Entradas e saídas vão continuar a acontecer, algumas já oficiais. Casos de Domenic Bill, guarda-redes de Lofeno, que estava em final de contrato e rumou ao futebol polaco, e de Samba Koné, emprestado ao Xerife da Moldávia. A SAD Academista vai divulgar todos os detalhes da pré-época, sabendo-se nesta altura que vai incluir uma viagem até Cádiz no final da primeira quinzena de julho. A Comunidade Intermunicipal Viseu de Lafões e a Unidade Local de Saúde assinaram um protocolo para expandir o projeto de telemonitorização através da tecnologia 5G, depois de uma fase piloto que acompanhou 63 pessoas em situação vulnerável. Entre fevereiro e julho deste ano, o projeto registrou quase 18 mil medicações clínicas, geriu mais de 1.800 alertas e criou cerca de 1.100 casos clínicos, com uma taxa de adesão superior a 90%. A iniciativa recorre a equipamentos como relógios inteligentes, tensiómetros, oxímetros, balanças digitais e pulseiras SOS, permitindo a recolha remota e contínua de dados de saúde. É financiado pelo Plano de Recuperação e Resiliência, com 149 mil euros. Este projeto pretende melhorar o acesso aos cuidados de saúde, reduzir deslocações e internamentos evitáveis e reforçar o acompanhamento de idosos e doentes crónicos, sobretudo em zonas de baixa densidade populacional. O município de Vozela recebeu o selo municipal Amigo da Juventude de 2026, que foi atribuído pela Federação Nacional das Associações Juvenis, com uma classificação de 4 estrelas. A distinção reconhece o trabalho da autarquia na implementação de políticas e projetos para os jovens, nomeadamente a existência do Pelouro da Juventude, do Conselho Municipal da Juventude, o apoio ao associativismo juvenil e instrumentos de participação como a Assembleia Municipal da Juventude e o Orçamento Participativo Jovem. Vozela passa a integrar-se na Rede Nacional de Municípios que foram distinguidos pela FNAJ. O Académico de Viseu Futebol Clube recebeu o Estatuto de Utilidade Pública, reconhecimento oficializado por despacho publicado no Diário da República de 18 de junho deste ano. A distinção reconhece o papel do clube no desporto, na formação e na comunidade e é considerado um marco da história da instituição viziense. Estas e outras as notícias que estão atualizadas em estaçãodiariojornal.sapo.pt. Informação também no site da Estação Diária Rádio em 968.fm.
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5: 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Previsão do estado do tempo para as próximas 24 horas. O Instituto Português do Mar e da Atmosfera está a prever para o distrito de Viseu céu pouco nublado ou limpo, com vento fraco a moderado, soprando por vezes forte e com rajadas, em especial nas terras altas. O IPMA está também a prever uma pequena subida das temperaturas, com o mercúrio dos termómetros a chegar aos 28 graus de máxima e a mínima a registrar durante a noite valores perto dos 14 graus no distrito de Viseu.
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8: 10-13. José Alberto Ribeiro. Muito bem, som de abertura em mais um.

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1: Olá, esta é a frequência da Estação Diária. Estão aí os primeiros sons que fazem parte da abertura desta hora. Superestação, Supernova é a malha que vos queremos dar a conhecer já de seguida. 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

0: Setas, Carlos Manuel Costa. Muito bem, estamos aí em mais uma hora Superstação, com grandes músicas à mistura e com o essencial da informação. Carlos Manuel Costa, da Estação de Ádia. Porque estamos quase no meio da hora, daqui a pouco vamos passar em revista à informação desportiva atualizada na Estação Diária. De segunda a domingo, na Estação Oficial de Viseu.
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1: Estamos de regresso à hora. Temos aí mais informação relativa às diferentes bandas que vão rodando na Estação Diária. Soltas da estação, só para quem está atento ao mercado da música. Até já. 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
2: Ultrapassámos o primeiro quarto de hora. Estamos aí para te dar a conhecer as grandes novidades do dia. Não percam os principais títulos do desporto. Regressaremos logo depois do bloco comercial e das notícias para a segunda meia hora desta emissão. Até já.
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2: São estes alguns dos temas que vamos desenvolver no desporto da Estação Diária. Portugal defronta a Colômbia e Miami na última jornada do Grupo K do Mundial 2026 com a liderança em disputa e com o jogo com início pela meia-noite e meia de domingo. O Académico de Viseu anunciou a renovação de contrato com o médio Samba Kone e confirmou a cedência temporária do jogador ao FC Gerife da Moldávia até junho de 2027. O Nelas Cup Coração do Dão, torneio de futebol de formação organizado pelo Sport Lisboa e Nelas, realiza-se este fim de semana. O São Martinho de Mouros recebe este sábado a Refanense e precisa apenas de um empate para garantir o regresso aos nacionais de futsal. Agora é só ficarem atentos ao desenvolvimento destes e outros temas no desporto da Estação Diária. 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
5: O plantel do Académico de Viseu regressa ao trabalho esta segunda-feira para preparar a nova época na Primeira Liga de Futebol. Como é habitual, seu primeiro dia vai ser dedicado à bateria de exames médicos e testes físicos. Bruno Pinheiro, novo treinador dos vizinhenses, vai ter um primeiro contacto com o plantel, onde se esperam algumas mudanças. Entradas e saídas vão continuar a acontecer, algumas já oficiais. Casos de Domen Gril, o guarda-redes esloveno que estava em final de contrato e rumou ao futebol polaco, e de Samba Koné, emprestado ao Xerife da Moldávia. A SAD Academista vai divulgar todos os detalhes da pré-época, sabendo-se nesta altura que vai incluir uma viagem até Cádiz no final da primeira quinzena de julho. No Académico de Viseu Futebol Clube não houve listas candidatas às eleições dos órgãos sociais e a seleção passou pela designação de uma comissão administrativa. Depois de nenhuma lista ter sido entregue durante a Assembleia Geral, que decorreu no Fontelo, foi decidido por maioria a designação de uma comissão administrativa com uma duração mínima de 4 meses, podendo estender-se até 6, e que vai garantir a realização de eleições. Integram esta comissão administrativa os sócios Sónia Elizabeth Costa, José Tiago Paula, Rui Pedro Seixa, Manuel José Gonçalves, Fábio André Figueiredo, Nuno Filipe Lima, Luís Filipe Pereira, José Virgílio Carvalho, Tiago Miguel Escada e João Luís Picado. O futebol profissional está sob gestão da SAD do Académico de Viseu. A prova rainha do futebol de praia está de regresso, com o sorteio da primeira eliminatória a ditar que a casa do Benfica de Viseu vá a medir forças com o Santiais. Um dos jogos da Série Norte, com a Taça de Portugal este ano a contar com 30 clubes, entre equipas do Campeonato Elite, do Campeonato Nacional e representantes das associações distritais. Na roda inaugural, 30 clubes foram divididos em duas séries por critério geográfico, 16 na Série Norte, 14 na Série Sul, o Alfarinho ficou isento. A primeira ronda da Taça de Portugal de Futebol de Praia está marcada para dia 5 de julho. O Clube Desportivo de Tondela convocou sócios para uma Assembleia Geral Ordinária que está agendada para 10 de julho. Na sexta-feira vai ser pelas 8:30 da noite no Auditório Municipal de Tondela. Na ordem de trabalhos, além de informações gerais, vão ser apreciadas e votadas as contas de 2025 e a eleição da nova direção para o biênio 2026-2028. As listas candidatas devem ser apresentadas à mesa da Assembleia Geral com 15 dias de antecedência. Caso não haja quórum, a reunião vai realizar-se em segunda convocatória, 30 minutos depois, no mesmo local, com qualquer número de associados presentes. Todas as notícias do desporto estão em estaçãodiariojornal.sapo.pt, atualizadas também no site da Estação Diária Rádio, em 968.fm.
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4: 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Previsão do estado do tempo para as próximas 24 horas. O Instituto Português do Mar e da Atmosfera está a prever para o distrito de Viseu céu pouco nublado ou limpo, com vento fraco a moderado, soprando por vezes forte e com rajadas, em especial nas terras altas. O IPMA está também a prever uma pequena subida das temperaturas, com o mercúrio dos termómetros a chegar aos 28 graus de máxima e a mínima a registrar durante a noite valores perto dos 14 graus no distrito de Viseu.
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0: 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Malha house para aumentar o volume do teu rádio. 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
1: Super clássicos da estação, para regressarmos alguns anos atrás, procuramos recuperar grandes músicas na Estação Diária, Estação Oficial de Viseu. Até já. 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
1: Para vos darmos a saber as novidades do Diário da Estação, iremos convidar-vos para estarem atentos aos destaques que iremos ouvir já de seguida. Retomaremos a hora para partilhar o melhor da música em 96.80. Fiquem muito bem.

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6: 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São estas algumas das notícias que vamos destacar na edição do dia do Diário da Estação. O Académico Viseu regressa ao trabalho esta segunda-feira, dia 29 de junho, para preparar a nova época na Primeira Liga de Futebol. A Comunidade Intermunicipal Sim Viseu Dona Foz vai alargar a telemotorização 5G em pessoas vulneráveis. O município de Vozela foi distinguido como Amigo da Juventude 2026. O Académico Viseu Futebol Clube recebeu o Estatuto de Utilidade Pública, reconhecimento oficializado por despacho publicado no Diário da República. Agora é só ficarem atentos ao desenvolvimento destes e outros temas no Diário da Estação.
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2: 11 horas.
3: 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O plantel do Académico de Viseu regressa ao trabalho esta segunda-feira para preparar a nova época na Primeira Liga de Futebol. Como é habitual, seu primeiro dia vai ser dedicado à bateria de exames médicos e testes físicos. Bruno Pinheiro, novo treinador dos vizinhenses, vai ter um primeiro contacto com o plantel, onde se esperam algumas mudanças. Entradas e saídas vão continuar a acontecer, algumas já oficiais. Casos de Domenico Bill, guarda-redes de Lofeno, que estava em final de contrato e rumou ao futebol polaco, e de Samba Koné, emprestado ao Xerife da Moldávia. A SAD Academista vai divulgar todos os detalhes da pré-época, sabendo-se nesta altura que vai incluir uma viagem até Cádiz no final da primeira quinzena de julho. A Comunidade Intermunicipal Viseu de Lafões e a Unidade Local de Saúde assinaram um protocolo para expandir o projeto de telemonitorização através da tecnologia 5G, depois de uma fase piloto que acompanhou 63 pessoas em situação vulnerável. Entre fevereiro e junho deste ano, o projeto registrou quase 18 mil medicações clínicas, geriu mais de 1.800 alertas e criou cerca de 1.100 casos clínicos, com uma taxa de adesão superior a 90%. A iniciativa recorre a equipamentos como relógios inteligentes, tensiómetros, oxímetros, balanças digitais e pulseiras SOS, permitindo a recolha remota e contínua de dados de saúde. É financiado pelo Plano de Recuperação e Resiliência, com 149 mil euros. Este projeto pretende melhorar o acesso aos cuidados de saúde, reduzir deslocações e internamentos evitáveis e reforçar o acompanhamento de idosos e doentes crónicos, sobretudo em zonas de baixa densidade populacional. O município de Vozela recebeu o selo municipal Amigo da Juventude de 2026, que foi atribuído pela Federação Nacional das Associações Juvenis, com uma classificação de 4 estrelas. A distinção reconhece o trabalho da autarquia na implementação de políticas e projetos para os jovens, nomeadamente a existência do Pelouro da Juventude, do Conselho Municipal da Juventude, o apoio ao associativismo juvenil e instrumentos de participação como a Assembleia Municipal da Juventude e o Orçamento Participativo Jovem. Vozela passa a integrar-se da Rede Nacional de Municípios que foram distinguidos pela FNAJ. O Académico de Viseu Futebol Clube recebeu o Estatuto de Utilidade Pública, reconhecimento oficializado por despacho publicado no Diário da República de 18 de junho deste ano. A distinção reconhece o papel do clube no desporto, na formação e na comunidade e é considerado um marco da história da instituição viziense. Estas e outras as notícias que estão atualizadas em estaçãodiariojornal.sapo.pt. Informação também no site da Estação Diária Rádio em 968.fm. 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
4: 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Previsão do estado do tempo para as próximas 24 horas. O Instituto Português de Mar e da Atmosfera está a prever para o Distrito de Viseu céu pouco nublado ou limpo, com vento fraco a moderado, soprando por vezes forte e com rajadas, em especial nas terras altas. O IPMA está também a prever uma pequena subida das temperaturas, com o mercúrio dos termómetros a chegar aos 28 graus de máxima e a mínima a registrar durante a noite valores perto dos 14 graus no Distrito de Viseu.
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4: 10-13, José Alberto Ribeiro. Ora, estamos nós para vos dar as boas-vindas para mais uma hora Superestação. José Alberto Ribeiro, na Estação Diária. Para abrir esta hora escolhemos dois temas. O primeiro cantado é em versão nacional, som que sabemos que bate no mercado e que também recomendamos de segunda a domingo.
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0: 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Muito bem, som de abertura em mais um espaço de emissão na Estação Diária. Começamos com Super Malha Tuga e, para que possamos prosseguir nesta edição, acrescentamos Supernova. Nos próximos minutos, há mais música na Estação Oficial Viseu. www.efitnesshealthclub.pt. 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

0: Na estação diária damos especial destaque a alguns dos temas mais ouvidos. Avançamos para a Soltas da Estação e recordamos alguns dos momentos mais marcantes das bandas que vão rodando na estação oficial de Viseu. Até já!
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1: 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Ainda antes de darmos um salto aos comerciais, fiquem a saber quais são os títulos das notícias que fazem parte do Bloco de Informação do Desporto. Regressaremos ainda com mais energia para a segunda hora desta emissão, logo a seguir às notícias. Até já!

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2: O Académico de Viseu já iniciou a preparação para a nova época de futebol, a primeira de regresso à Liga, 37 anos depois, com o novo treinador Bruno Pinheiro, a orientar um grupo ainda em fase de definição. Exames médicos e testes físicos que vão ser seguidos de 2 semanas de treinos antes da equipa arrumar um estágio em Cádiz, em Espanha. Vai ser entre 11 e 18 de julho. Entre as saídas confirmadas estão os guarda-redes Domen Grill, que rumou ao futebol polaco, Rubén Brígido, reforço do América Mineiro, e o maliano Sambaconé, emprestado ao Xerife da Moldávia. Também Carlão, campeão da Liga Revelação pelo Sub-23 do Académico, transferiu-se para o Tondela. Por definir, continuam os dossiers de João Guilherme e Zamora, cujos empréstimos a SAD pretende renovar, bem como o futuro de André Clóvis, melhor marcador da última Liga 2, com 23 golos, que continua vinculado ao clube, mas desperta interesse no mercado. Os jogos de preparação vão ser anunciados mais tarde. O Tondela arrancou a pré-temporada sob o comando do novo treinador Ricardo Costa, com uma agenda de preparação já definida até o início do campeonato da Liga 2. O primeiro dia, reservado aos habituais exames médicos, e terça é a vez dos testes físicos no estádio João Cardoso, e o primeiro treino está agendado para quarta-feira, dia 1 de julho. A equipa Oriverde tem já vários jogos de preparação marcados. Vai defrontar o Varzim a 15 de julho, o Nacional a 19, a Académica de Coimbra a 22, o Beira-Mar e o Famalicão a 25, o São João de Verde no dia 29 e o Rio Ave no dia 1 de agosto. Quanto a reforços, o médio Gaston Novero e o defesa Zé Ricardo acompanhou Ricardo Costa na viagem de Santa Maria da Feira até Tondela, e o central Bruno Almeida chega do Atlético, ainda Carlão, ex-guarda-redes 23 do Académico de Viseu. O defesa central João Afonso renovou o contrato com o Tondela por mais uma temporada, prolongando a ligação ao clube até 30 de julho de 2027. O atleta prepara-se assim para cumprir a terceira época ao serviço dos Beirões e está a um jogo de atingir as 50 partidas oficiais pelo clube. Em declarações aos meios de comunicação do Tondela, João Afonso mostrou-se satisfeito com a renovação e afirmou estar motivado para a nova temporada na Liga 2 de futebol. A seleção portuguesa iniciou a preparação para o jogo com a Croácia dos oitavos de final do Mundial 2026, com o Roberto Martínez a contar com todo o plantel disponível, após o empate sem golos com a Colômbia. Portugal terminou o Grupo K no segundo lugar, com 5 pontos, atrás da Colômbia, que somou 7, e vai agora medir forças com a Croácia, que foi a segunda classificada do Grupo L. O jogo está marcado para quinta-feira às 7 da tarde, horas locais, meia-noite, sexta-feira em Lisboa, e vai ser do estádio BMO em Toronto, no Canadá. O Mundial 2026, primeira edição com 48 seleções, decorre ainda até 19 de julho, nos Estados Unidos, México e Canadá. Todas as notícias do desporto estão atualizadas em estaçãodiariajornal.sapo.pt e também no site da Estação Diária Rádio em 968.fm.
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2: Vê aí o melhor som house da estação. Se gostares de melhorar o ritmo da tua rádio, fica a saber que os próximos minutos têm muito mais energia. Pista de dança em 96.8. Até já. 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
1: Para recuperarmos algumas das melhores malhas do mercado que rodaram alguns anos atrás, clássicos da sessão, grandes músicas para fixar no vosso rádio, Antena 9680. Até já. 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
1: Praticamente no final de hora, altura para fazermos mais uma pausa na música e darmos a conhecer os títulos do Diário da Estação, vêm aí os comerciais. Depois do sinal horário, estaremos de volta para mais uma hora com grandes temas na Estação Diária.
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1: São estas algumas das notícias que vamos destacar na edição do dia do Diário da Estação. O Académico Viseu regressa ao trabalho esta segunda-feira, dia 29 de junho, para preparar a nova época na Primeira Liga de Futebol. A comunidade intermunicipal Sim Viseu Dona Foz vai alargar a telemotorização 5G em pessoas vulneráveis. O município de Vozela foi distinguido como Amigo da Juventude 2026. O Académico Viseu Futebol Clube recebeu o Estatuto de Utilidade Pública, reconhecimento oficializado por despacho publicado no Diário da República. Agora é só ficarem atentos ao desenvolvimento destes e outros temas no Diário da Estação. 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
6: 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A Feira São Mateus este ano vai ter cerca de metade dos seus dias com entrada paga, sempre que houver concerto, e vão ser 15 os artistas que vão passar pelo palco principal. Fingertips a 6 de agosto, Fernando Daniel a 7, Maiara e Maraís a 8, Nemanos no dia 11, MC Paiva a 14 de agosto, Plutónio a 15, Galema a 18, Wet Bad Gang a 21, Os 4,5 no dia 22, Vizinhos a 25, Bárbara Bandeira a 28 de agosto, Resistência a 29, à toa no dia 1 de setembro, Sara Correia a 4 e Digitali no dia 5. Os bilhetes custam 5 euros em compra online, exceto o concerto da dupla brasileira Maiara e Maraísa, que custa 10 euros, e MC Paiva com custo de 7. Há descontos para séniores, bilhetes familiares com oferta de um bilhete na compra de 4 e entrada gratuita até aos 11 anos. A Feira São Mateus, em Viseu, que celebra este ano 634 edições, vai decorrer entre 6 de agosto e 6 de setembro. Nos restantes dias serão todos de entrada gratuita. A Câmara Municipal de Viseu lançou concursos para a exploração de dois espaços comerciais no setor de operações de mobilidade de Viseu, anunciou o presidente do município, João Azevedo. Segundo o autarca, os espaços encontram-se encerrados e deverão passar a servir os utilizadores daquele equipamento. Além disso, a interface do Hospital da Mobilidade Urbana de Viseu, inaugurado em 2020, será alvo de obras de reparação devido a infiltrações de água, uma vez que nunca chegou a estar em funcionamento. João Azevedo adiantou ainda que até final de julho vai ser lançado o concurso para a concessão daquele espaço, que inclui instalações sanitárias e uma área destinada a um pequeno quiosque e bar. Uma mulher com 18 anos foi constituída arguida por suspeita de furtos no interior de residências nos concelhos de Nelas e Carregal de Sal. Segundo o Comando Territorial de Viseu da GNR, a investigação aconteceu após duas denúncias de furto e permitiu aos militares identificar a suspeita e recuperar a totalidade dos bens que foram furtados no estabelecimento de compra e venda de artigos de metal precioso usado. No total, a GNR apreendeu 16 peças de bijuteria em ouro e prata. O processo foi agora remetido para os tribunais de Nelas e Santa Combadão. O Académico de Viseu já iniciou a preparação para a nova época de futebol, a primeira de regresso à Liga 37 anos depois, com o novo treinador Bruno Pinheiro, orientar um grupo ainda em fase de definição. Exames médicos e testes físicos, que vão ser seguidos de 2 semanas de treinos, antes da equipa arrumar um estágio em Cádiz, em Espanha, vai ser entre 11 e 18 de julho. Entre as saídas confirmadas estão os guarda-redes Domen Grill, que rumou ao futebol polaco, Rubem Brígido, reforço do América Mineiro, e o maliano Sambaconé, emprestado ao Xerife da Moldávia. Também Carlão, campeão da Liga Revelação pelo Sub-23 do Académico, transferiu-se para o Tondela. Por definir, continuam os dossiers de João Guilherme e Zamora, cujos empréstimos a SAD pretende renovar, bem como o futuro de André Clóvis, melhor marcador da última Liga 2, com 23 golos, que continua vinculado ao clube, mas desperta interesse no mercado. Os jogos de preparação vão ser anunciados mais tarde. Atualizamos toda a informação na Estação Diária Jornal.sapo.pt e também no site da Estação Diária Rádio em 908.fm.
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5: 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Previsão do estado do tempo para as próximas 24 horas. O Instituto Português de Mar e da Atmosfera está a prever para o distrito de Viseu céu pouco nublado ou limpo, com vento fraco a moderado, soprando por vezes forte e com rajadas, em especial nas terras altas. O IPMA está também a prever uma pequena subida das temperaturas, com o mercúrio dos termómetros a chegar aos 28 graus de máxima e a mínima a registrar durante a noite valores perto dos 14 graus no distrito de Viseu. 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
5: 10-13, José Alberto Ribeiro. Ora viva, nos próximos minutos há mais música na Estação Oficial Viseu. José Alberto Ribeiro, na Estação Diária. Vamos avançar para os destaques que, à hora certa, irão fazer parte do Diário da Estação, de segunda a domingo, na Estação Oficial de Viseu.
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Muito bem, som de abertura em mais um espaço de emissão na Estação Diária. Começamos com Super Malhatuga e, para que possamos prosseguir nesta edição, acrescentamos Supernova. Nos próximos minutos, há mais música na Estação Oficial Viseu. www.efitnesshealthclub.pt. 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

0: 19:22. 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Mais uma supernova a bater em 96.8. 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
1: Para que nos próximos minutos possas ficar ligado na Estação Diária Rádio, temos aí mais uma faixa que iremos destacar em 96.8. Soltas da Estação, na Estação Oficial de Viseu. Até já. 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
1: Para quem está atento à informação de caráter desportivo, prestem atenção aos destaques e ao bloco dos comerciais. Voltaremos de novo à emissão, logo a seguir às notícias, para a segunda meia hora desta emissão Superestação. Fiquem bem. 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
1: São estes alguns dos temas que vamos desenvolver no desporto da Estação Diária. O Académico Viseu iniciou a preparação da época 2026-2027, a primeira de regresso à Primeira Liga 37 anos depois, com o novo treinador Bruno Pinheiro a orientar um grupo ainda em fase de definição. O Tondela arrancou a pré-temporada 2026-2027 sob o comando do novo treinador Ricardo Costa, com uma agenda de preparação já definida até o início do campeonato. O defesa central João Afonso renovou o contrato com o Tondela por mais uma temporada, prolongando a ligação ao clube até 30 de junho de 2027. A seleção portuguesa iniciou a preparação para o jogo com a Croácia dos oitavos de final do Mundial 2026, com Roberto Martínez a contar com todo o plantel disponível após o empate sem golos com a Colômbia. Agora é só ficarem atentos ao desenvolvimento destes e outros temas no desporto da Estação Diária.
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4: O Académico de Viseu já iniciou a preparação para a nova época de futebol, a primeira de regresso à Liga 37 anos depois, com o novo treinador Bruno Pinheiro a orientar um grupo ainda em fase de definição. Exames médicos e testes físicos que vão ser seguidos de 2 semanas de treinos antes da equipa arrumar um estágio em Cádiz, em Espanha. Vai ser entre 11 e 18 de julho. Entre as saídas confirmadas estão os guarda-redes Domen Grill, que rumou ao futebol polaco, Rubén Brígido, reforço do América Mineiro, e o maliano Sambaconé, emprestado ao Xerife da Moldávia. Também Garlão, campeão da Liga Revelação pelo Sub-23 do Académico, transferiu-se para o Tondela. Por definir, continuam os dossiers de João Guilherme e Zamora, cujos empréstimos a SAD pretende renovar, bem como o futuro de André Clóvis, melhor marcador da última Liga 2, com 23 golos, que continua vinculado ao clube, mas desperta interesse no mercado. Os jogos de preparação vão ser anunciados mais tarde. O Tondela arrancou a pré-temporada sob o comando do novo treinador Ricardo Costa, com uma agenda de preparação já definida até o início do campeonato da Liga 2. O primeiro dia, reservado aos habituais exames médicos, e terça é a vez dos testes físicos no estádio João Cardoso, e o primeiro treino está agendado para quarta-feira, dia 1 de julho. A equipa Oriverde tem já vários jogos de preparação marcados. Vai defrontar o Varzim a 15 de julho, o Nacional a 19, a Académica de Coimbra a 22, o Beira-Mar e o Famalicão a 25, o São João de Verde no dia 29 e o Rio Ave no dia 1 de agosto. Quanto a reforços, o médio Gaston Novero e o defesa Zé Ricardo acompanhou Ricardo Costa na viagem de Santa Maria da Feira até Tondela, e o central Bruno Almeida chega do Atlético, ainda Carlão, ex-guarda-redes 23 do Académico de Viseu. O defesa central João Afonso renovou o contrato com o Tondela por mais uma temporada, prolongando a ligação ao clube até 30 de julho de 2027. O atleta prepara-se assim para cumprir a terceira época ao serviço dos Beirões e está a um jogo de atingir as 50 partidas oficiais pelo clube. Em declarações aos meios de comunicação do Tondela, João Afonso mostrou-se satisfeito com a renovação e afirmou estar motivado para a nova temporada na Liga 2 de futebol. A seleção portuguesa iniciou a preparação para o jogo com a Croácia dos oitavos de final do Mundial 2026, com o Roberto Martínez a contar com todo o plantel disponível, após o empate sem golos com a Colômbia. Portugal terminou o Grupo K no segundo lugar, com 5 pontos, atrás da Colômbia, que somou 7, e vai agora medir forças com a Croácia, que foi a segunda classificada do Grupo L. O jogo está marcado para quinta-feira às 7 da tarde, horas locais, meia-noite, sexta-feira em Lisboa, e vai ser do estádio BMO em Toronto, no Canadá. O Mundial 2026, primeira edição com 48 seleções, decorre ainda até 19 de julho, nos Estados Unidos, México e Canadá. 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
5: 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Previsão do estado do tempo para as próximas 24 horas. O Instituto Português do Mar e da Atmosfera está a prever para o distrito de Viseu céu pouco nublado ou limpo, com vento fraco a moderado, soprando por vezes forte e com rajadas, em especial nas terras altas. O IPMA está também a prever uma pequena subida das temperaturas, com o mercúrio dos termómetros a chegar aos 28 graus de máxima e a mínima a registrar durante a noite valores perto dos 14 graus no distrito de Viseu.
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0: 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Já de seguida, pista de dança em antena. A proposta é acelerar a emissão do teu rádio às 23, 3 horas seguidas de house, para escutares na estação oficial de Viseu. Até já. 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
1: Já de seguida, algumas das nossas melhores edições em formato de música. Vamos recordar algumas das malhas que regularmente tocavam na Estação Diária. Super clássicos na Estação Oficial de Viseu. Até já. 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
1: 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Reta final deste espaço de emissão, reservamos ainda para este final desta edição os títulos que irão destacar-se no Diário da Estação. Fiquem bem, iremos regressar logo após o bloco de notícias. Até já.
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1: 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São estas algumas das notícias que vamos destacar na edição do dia do Diário da Estação. A Feira de São Mateus deste ano terá cerca de metade dos dias com a entrada paga em dias de concerto e vão para 15 os artistas que vão passar pelo palco principal. A Câmara Municipal de Viseu lançou concursos para a exploração de 2 espaços comerciais no Centro de Operações de Mobilidade de Viseu. Uma mulher de 18 anos foi constituída arguída por suspeita de furtos no interior de residências nos concelhos de Nelas e Cargal do Sal, informou a GNR. O Académico de Viseu iniciou a preparação da época 2026-2027, a primeira de regresso à Primeira Liga 37 anos depois, com o novo treinador Bruno Pinheiro a orientar um grupo ainda em fase de definição. Agora é só ficarem atentos ao desenvolvimento destes e outros temas no Diário da Estação. 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
4: A Feira São Mateus este ano vai ter cerca de metade dos seus dias com entrada paga, sempre que houver concerto, e vão ser 15 os artistas que vão passar pelo palco principal. Fingertips a 6 de agosto, Fernando Daniel a 7, Maiara e Maraís a 8, Nemanos no dia 11, MC Paiva a 14 de agosto, Plutónio a 15, Galema a 18, Wet Bad Gang a 21, Os 4h30 no dia 22, Vizinhos a 25, Bárbara Bandeira a 28 de agosto, Resistência a 29, Atua no dia 1 de setembro, Sara Correia a 4 e Digitalia no dia 5. Os bilhetes custam 5€ em compra online, exceto o concerto da dupla brasileira Maiara e Maraísa, que custa 10€, e MC Paiva com custo de 7. Há descontos para séniores, bilhetes familiares com oferta de um bilhete na compra de 4 e entrada gratuita até aos 11 anos. A Feira São Mateus, em Viseu, que celebra este ano 634 edições, vai decorrer entre 6 de agosto e 6 de setembro. Nos restantes dias serão todos de entrada gratuita. A Câmara Municipal de Viseu lançou concursos para a exploração de dois espaços comerciais no setor de operações de mobilidade de Viseu, anunciou o presidente do município, João Azevedo. Segundo o autarca, os espaços encontram-se encerrados e deverão passar a servir os utilizadores daquele equipamento. Além disso, a interface do Hospital da Mobilidade Urbana de Viseu, inaugurado em 2020, será alvo de obras de reparação devido a infiltrações de água, uma vez que nunca chegou a estar em funcionamento. João Azevedo adiantou ainda que até final de julho vai ser lançado o concurso para a concessão daquele espaço, que inclui instalações sanitárias e uma área destinada a um pequeno quiosque e bar. Uma mulher com 18 anos foi constituída arguida por suspeita de furtos no interior de residências nos concelhos de Nelas e Carregal de Sal. Segundo o Comando Territorial de Viseu da GNR, a investigação aconteceu após duas denúncias de furto e permitiu aos militares identificar a suspeita e recuperar a totalidade dos bens que foram furtados no estabelecimento de compra e venda de artigos de metal precioso usado. No total, a GNR apreendeu 16 peças de bijuteria em ouro e prata. O processo foi agora remetido para os tribunais de Nelas e Santa Combadão. O Académico de Viseu já iniciou a preparação para a nova época de futebol, a primeira de regresso à Liga 37 anos depois, com o novo treinador Bruno Pinheiro, orientar um grupo ainda em fase de definição. Exames médicos e testes físicos, que vão ser seguidos de 2 semanas de treinos, antes da equipa arrumar um estágio em Cádiz, em Espanha, vai ser entre 11 e 18 de julho. Entre as saídas confirmadas estão os guarda-redes Doman Grill, que rumou ao futebol polaco, Ruben Brígido, reforço do América Mineiro, e o maliano Samba Kone, emprestado ao Xerife da Moldávia. Também Carlão, campeão da Liga Revelação pelo Sub-23 do Académico, transferiu-se para o Tondela. Por definir, continuam os dossiers de João Guilherme e Zamora, cujos empréstimos a SAD pretende renovar, bem como o futuro de André Clóvis, melhor marcador da última Liga 2, com 23 golos, que continua vinculado ao clube, mas desperta interesse no mercado. Os jogos de preparação vão ser anunciados mais tarde. Atualizamos toda a informação na Estação Diária Jornal.sapo.pt e também no site da Estação Diária Rádio em 968.fm.
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6: Previsão do estado do tempo para as próximas 24 horas. O Instituto Português do Mar e da Atmosfera está a prever para o distrito de Viseu céu pouco nublado ou limpo, com vento fraco a moderado, superando por vezes forte e com rajadas, em especial nas terras altas. O IPMA está também a prever uma pequena subida das temperaturas, com o mercúrio dos termómetros a chegar aos 30 graus de máxima e a mínima a registrar durante a noite valores perto dos 16 graus no distrito de Viseu.
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3: Bem-vindo ao 96.8, sessão de abertura na Estação Diária para mais Superestação. E já de seguida voltamos à música com uma supernova. Eu volto já a seguir, até já.
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0: 1013, José Alberto Ribeiro. Olá, viva! Está aí mais um início de emissão na Estação Diária. José Alberto Ribeiro, na Estação Diária. Vem aí o melhor som house da estação. 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
2: São estes alguns dos temas que vamos desenvolver no desporto da Estação Diária. O Académico Viseu iniciou a preparação da época 2026-2027, a primeira de regresso à Primeira Liga 37 anos depois, com o novo treinador Bruno Pinheiro a orientar um grupo ainda em fase de definição. O Tondela arrancou a pré-temporada 2026-2027 sob o comando do novo treinador Ricardo Costa, com uma agenda de preparação já definida até o início do campeonato. O defesa central João Afonso renovou o contrato com o Tondela por mais uma temporada, prolongando a ligação ao clube até 30 de junho de 2027. A seleção portuguesa iniciou a preparação para o jogo com a Croácia dos oitavos de final do Mundial 2026, com Roberto Martínez a contar com todo o plantel disponível após o empate sem golos com a Colômbia. Agora é só ficarem atentos ao desenvolvimento destes e outros temas no desporto da Estação Diária.
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0: Diária. 1h30, avançamos para o desporto.
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6: O Académico de Viseu já iniciou a preparação para a nova época de futebol, a primeira de regresso à Liga 37 anos depois, com o novo treinador Bruno Pinheiro, orientar um grupo ainda em fase de definição. Exames médicos e testes físicos que vão ser seguidos de 2 semanas de treinos antes da equipa arrumar um estágio em Cádiz, em Espanha. Vai ser entre 11 e 18 de julho. Entre as saídas confirmadas estão os guarda-redes Doman Grill, que rumou ao futebol polaco, Rubén Brígido, reforço América Mineiro, e o maliano Sambaconé, emprestado ao Xerife da Moldávia. Também Gardelão, campeão da Liga Revelação pelo Sub-23 do Académico, transferiu-se para o Tondela. Por definir, continuam os dossiers de João Guilherme Zamora, cujos empréstimos a SAD pretende renovar, bem como o futuro de André Clóvis, melhor marcador da última Liga 2, com 23 golos, e continua vinculado ao clube, mas desperta interesse no mercado. Os jogos de preparação vão ser anunciados mais tarde. O Tondela arrancou a pré-temporada sob o comando do novo treinador Ricardo Costa, com uma agenda de preparação já definida até o início do campeonato da Liga 2. O primeiro dia, reservado aos habituais exames médicos, e terça é a vez dos testes físicos no estádio João Cardoso, e o primeiro treino está agendado para quarta-feira, dia 1 de julho. A equipa Oriverde tem já vários jogos de preparação marcados. Vai defrontar o Varzim a 15 de julho, o Nacional a 19, a Académica de Coimbra a 22, o Beira-Mar e o Famalicão a 25, o São João de Verde no dia 29 e o Rio Ave no dia 1 de agosto. Quanto a reforços, o médio Gaston Novero e o defesa Zé Ricardo acompanhou Ricardo Costa na viagem da Santa Maria da Feira até Tondela, e o central Bruno Almeida chega do Atlético, ainda Carlão, ex-guarda-redes sub-23 do Académico de Viseu. O defesa central João Afonso renovou o contrato com o Tondela por mais uma temporada, prolongando a ligação ao clube até 30 de julho de 2027. O atleta prepara-se assim para cumprir a terceira época ao serviço dos Beirões e está a um jogo de atingir as 50 partidas oficiais pelo clube. Em declarações aos meios de comunicação do Tondela, João Afonso mostrou-se satisfeito com a renovação e afirmou estar motivado para a nova temporada na Liga 2 de futebol. A seleção portuguesa iniciou a preparação para o jogo com a Croácia dos oitavos de final do Mundial 2026, com o Roberto Martínez a contar com todo o plantel disponível, após o empate sem golos com a Colômbia. Portugal terminou o Grupo K no segundo lugar, com 5 pontos, atrás da Colômbia, que somou 7, e vai agora medir forças com a Croácia, que foi a segunda classificada do Grupo L. O jogo está marcado para quinta-feira às 7 da tarde, horas locais, meia-noite, sexta-feira em Lisboa, e vai ser no estádio BMO em Toronto, no Canadá. O Mundial 2026, primeira edição com 48 seleções, decorre ainda até 19 de julho, nos Estados Unidos, México e Canadá. 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
0: 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Previsão do estado do tempo para as próximas 24 horas. O Instituto Português do Mar e da Atmosfera está a prever para o distrito de Viseu céu pouco nublado ou limpo, com vento fraco a moderado, superando por vezes forte e com rajadas, em especial nas terras altas. O IPMA está também a prever uma pequena subida das temperaturas, com o mercúrio dos termómetros a chegar aos 30 graus de máxima e a mínima a registrar durante a noite valores perto dos 16 graus no distrito de Viseu.
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0: 710, Carlos Manuel Costa. Para já deixámos o Som Nacional abrir a hora. Vamos seguir em frente com mais um tema em destaque. Carlos Manuel Costa, na Estação Diária. 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
1: Vamos fazer uma pequena pausa na música e logo a seguir temos o Diário da Estação. As notícias em destaque em 96.8. Já a seguir, fica bem ligado.
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2: 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São estas algumas das notícias que vamos destacar na edição do dia do Diário da Estação. A Feira de São Mateus deste ano terá cerca de metade dos dias com a entrada paga em dias de concerto e vão para 15 os artistas que vão passar pelo palco principal. A Câmara Municipal de Viseu lançou concursos para a exploração de dois espaços comerciais no Centro de Operações de Mobilidade de Viseu. Uma mulher de 18 anos foi constituída arguída por suspeita de furtos no interior de residências nos concelhos de Nelas e Cargal do Sal, informou a GNR. O Académico de Viseu iniciou a preparação da época 2026-2027, a primeira de regresso à Primeira Liga 37 anos depois, com o novo treinador Bruno Pinheiro a orientar um grupo ainda em fase de definição. Agora é só ficarem atentos ao desenvolvimento destes e outros temas no Diário da Estação. 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
2: Duas horas.
3: 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A Feira São Mateus este ano vai ter cerca de metade dos seus dias com entrada paga, sempre que houver concerto, e vão ser 15 os artistas que vão passar pelo palco principal. Fingertips a 6 de agosto, Fernando Daniel a 7, Maiara e Maraís a 8, Nemanos no dia 11, MC Paiva a 14 de agosto, Plutónio a 15, Calema a 18, Wet Bad Gang a 21, Os 4h30 no dia 22, Vizinhos a 25, Bárbara Bandeira a 28 de agosto, Resistência a 29, à toa no dia 1 de setembro, Sara Correia a 4 e Digitali no dia 5. Os bilhetes custam 5€ em compra online, exceto o concerto da dupla brasileira Maiara e Maraísa, que custa 10€, e MC Paiva com custo de 7. Há descontos para séniores, bilhetes familiares com oferta de um bilhete na compra de 4 e entrada gratuita até aos 11 anos. A Feira São Mateus, em Viseu, que celebra este ano 634 edições, vai decorrer entre 6 de agosto e 6 de setembro. Nos restantes dias serão todos de entrada gratuita. A Câmara Municipal de Viseu lançou concursos para a exploração de dois espaços comerciais no setor de operações de mobilidade de Viseu, anuncia o presidente do município, João Azevedo. Segundo o autarca, os espaços encontram-se encerrados e deverão passar a servir os utilizadores daquele equipamento. Além disso, a interface do Hospital da Mobilidade Urbana de Viseu, inaugurado em 2020, será alvo de obras de reparação devido a infiltrações de água, uma vez que nunca chegou a estar em funcionamento. João Azevedo adiantou ainda que até final de julho vai ser lançado o concurso para a concessão daquele espaço, que inclui instalações sanitárias e uma área destinada a um pequeno quiosque e bar. Uma mulher com 18 anos foi constituída arguida por suspeita de furtos no interior de residências nos concelhos de Nelas e Carregal de Sal. Segundo o Comando Territorial de Viseu da GNR, a investigação aconteceu após duas denúncias de furto e permitiu aos militares identificar a suspeita e recuperar a totalidade dos bens que foram furtados no estabelecimento de compra e venda de artigos de metal precioso usado. No total, a GNR apreendeu 16 peças de bijuteria em ouro e prata. O processo foi agora remetido para os tribunais de Nelas e Santa Combadão. O Académico de Viseu já iniciou a preparação para a nova época de futebol, a primeira de regresso à Liga 37 anos depois, com o novo treinador Bruno Pinheiro a orientar um grupo ainda em fase de definição. Exames médicos e testes físicos, que vão ser seguidos de 2 semanas de treinos, antes da equipa arrumar um estágio em Cádiz, em Espanha, vai ser entre 11 e 18 de julho. Entre as saídas confirmadas estão os guarda-redes Doman Grill, que rumou ao futebol polaco, Rubén Brígido, reforço do América Mineiro, e o maliano Samba Koné, emprestado ao Xerife da Moldávia. Também Carlão, campeão da Liga Revelação pelo Sub-23 do Académico, transferiu-se para o Tondela. Por definir, continuam os dossiers de João Guilherme e Zamora, cujos empréstimos a SAD pretende renovar, bem como o futuro de André Clóvis, melhor marcador da última Liga 2, com 23 golos, e continua vinculado ao clube, mas desperta interesse no mercado. Os jogos de preparação vão ser anunciados mais tarde. Atualizamos toda a informação na Estação Diária Jornal.sapo.pt e também no site da Estação Diária Rádio em 968.fm. 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
0: 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Previsão do estado do tempo para as próximas 24 horas. O Instituto Português do Mar e da Atmosfera está a prever para o distrito de Viseu céu pouco nublado ao limpo, com vento fraco a moderado, superando por vezes forte e com rajadas, em especial nas terras altas. O IPMA está também a prever uma pequena subida das temperaturas, com o mercúrio dos termómetros a chegar aos 30 graus de máxima e a mínima a registrar durante a noite valores perto dos 16 graus no distrito de Viseu.
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0: 2-5, Gonçalo Correia.
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3: Estes são os primeiros minutos desta emissão Superestação na Estação Diária. Abrimos com o som nacional e já a seguir fica com uma supernova para ouvir com muita atenção.
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1: Olá, Viva, está aí mais um início de emissão na Estação Diária.
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1: Regressa à informação desportiva na Estação Diária. Já daqui a pouco as notícias em primeira mão na Estação Oficial Viseu. É o desporto na Estação Diária para logo a seguir voltarmos à música sem parar. Aqui na Estação Diária.
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5: São estes alguns dos temas que vamos desenvolver no desporto da Estação Diária. O Académico Viseu iniciou a preparação da época 2026-2027, a primeira de regresso à Primeira Liga 37 anos depois, com o novo treinador Bruno Pinheiro a orientar um grupo ainda em fase de definição. O Tondela arrancou a pré-temporada 2026-2027 sob o comando do novo treinador Ricardo Costa, com uma agenda de preparação já definida até o início do campeonato. O defesa central João Afonso renovou o contrato com o Tondela por mais uma temporada, prolongando a ligação ao clube até 30 de junho de 2027. A seleção portuguesa iniciou a preparação para o jogo com a Croácia dos oitavos de final do Mundial 2026, com Roberto Martínez a contar com todo o plantel disponível após o empate sem golos com a Colômbia. Agora é só ficarem atentos ao desenvolvimento destes e outros temas no desporto da Estação Diária.
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3: O Académico de Viseu já iniciou a preparação para a nova época de futebol, a primeira de regresso à Liga 37 anos depois, com o novo treinador Bruno Pinheiro a orientar um grupo ainda em fase de definição. Exames médicos e testes físicos que vão ser seguidos de 2 semanas de treinos antes da equipa arrumar um estágio em Cádiz, em Espanha. Vai ser entre 11 e 18 de julho. Entre as saídas confirmadas estão os guarda-redes Domen Grill, que rumou ao futebol polaco, Ruben Brígido, reforço do América Mineiro, e o Maliano Sambaconé, emprestado ao Xerife da Moldávia. Também Carlão, campeão da Liga Revelação pelo Sub-23 do Académico, transferiu-se para o Tondela. Por definir, continuam os dossiers de João Guilherme e Zamora, cujos empréstimos a SAD pretende renovar, bem como o futuro de André Clóvis, melhor marcador da última Liga 2, com 23 golos, e continua vinculado ao clube, mas desperta interesse no mercado. Os jogos de preparação vão ser anunciados mais tarde. O Tondela arrancou a pré-temporada sob o comando do novo treinador Ricardo Costa, com uma agenda de preparação já definida até o início do campeonato da Liga 2. O primeiro dia, reservado aos habituais exames médicos, e terça é a vez dos testes físicos no estádio João Cardoso, e o primeiro treino está agendado para quarta-feira, dia 1 de julho. A equipa Oriverde tem já vários jogos de preparação marcados. Vai defrontar o Varzim a 15 de julho, o Nacional a 19, a Académica de Coimbra a 22, o Beira-Mar e o Famalicão a 25, o São João de Ver no dia 29 e o Rio Ave no dia 1 de agosto. Quanto a reforços, o médio Gaston Novero e o defesa Zé Ricardo acompanhou Ricardo Costa na viagem de Santa Maria da Feira até Tondela, e o central Bruno Almeida chega do Atlético, ainda Carlão, ex-guarda-redes 23 do Académico de Viseu. O defesa central João Afonso renovou o contrato com o Tondela por mais uma temporada, prolongando a ligação ao clube até 30 de julho de 2027. O atleta prepara-se assim para cumprir a terceira época ao serviço dos Beirões e está a um jogo de atingir as 50 partidas oficiais pelo clube. Em declarações aos meios de comunicação do Tondela, João Afonso mostrou-se satisfeito com a renovação e afirmou estar motivado para a nova temporada na Liga 2 de futebol. A seleção portuguesa iniciou a preparação para o jogo com a Croácia dos oitavos de final do Mundial 2026, com o Roberto Martínez a contar com todo o plantel disponível, após o empate sem golos com a Colômbia. Portugal terminou o Grupo K no segundo lugar, com 5 pontos, atrás da Colômbia, que somou 7, e vai agora medir forças com a Croácia, que foi a segunda classificada do Grupo L. O jogo está marcado para quinta-feira às 7 da tarde, horas locais, meia-noite, sexta-feira em Lisboa, e vai ser no estádio BMO em Toronto, no Canadá. O Mundial 2026, primeira edição com 48 seleções, decorre ainda até 19 de julho, nos Estados Unidos, México e Canadá. Todas as notícias do desporto estão atualizadas em estaçãodiariajornal.sapo.pt e também no site da Estação Diária Rádio em 968.fm.
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4: O Instituto Português do Mar e da Atmosfera está a prever para o distrito de Viseu só pouco nublado ao limpo, com vento fraco a moderado, soprando por vezes forte e com rajadas, em especial nas terras altas. O IPMA está também a prever uma pequena subida das temperaturas, com o mercúrio dos termómetros a chegar aos 30 graus de máxima e a mínima a registrar durante a noite valores perto dos 16 graus no distrito de Viseu.
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0: 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Não percam as notícias. Prometemos regressar em força de segunda a domingo.
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2: 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São estas algumas das notícias que vamos destacar na edição do dia do Diário da Estação. A Feira de São Mateus deste ano terá cerca de metade dos dias com entrada paga em dias de concerto e vão para 15 os artistas que vão passar pelo palco principal. A Câmara Municipal de Viseu lançou concursos para a exploração de dois espaços comerciais no Centro de Operações de Mobilidade de Viseu. Uma mulher de 18 anos foi constituída arguída por suspeita de furtos no interior de residências nos concelhos de Nelas e Cargal do Sal, informou a GNR. O Académico de Viseu iniciou a preparação da época 2026-2027, a primeira de regresso à Primeira Liga 37 anos depois, com o novo treinador Bruno Pinheiro a orientar um grupo ainda em fase de definição. Agora é só ficarem atentos ao desenvolvimento destes e outros temas no Diário da Estação.
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3: 3 horas.
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5: A Feira São Mateus este ano vai ter cerca de metade dos seus dias com entrada paga, sempre que houver concerto, e vão ser 15 os artistas que vão passar pelo palco principal. Fingertips a 6 de agosto, Fernando Daniel a 7, Maiara e Maraís a 8, Nemanos no dia 11, MC Paiva a 14 de agosto, Plutónio a 15, Galema a 18, Wet Bad Gang a 21, Os 4h30 no dia 22, Vizinhos a 25, Bárbara Bandeira a 28 de agosto, Resistência a 29, à toa no dia 1 de setembro, Sara Correia a 4 e Digitalia no dia 5. Os bilhetes custam 5€ em compra online, exceto o concerto da dupla brasileira Maiara e Maraísa, que custa 10€, e MC Paiva com custo de 7. Há descontos para séniores, bilhetes familiares com oferta de um bilhete na compra de 4 e entrada gratuita até aos 11 anos. A Feira São Mateus, em Viseu, que celebra este ano 634 edições, vai decorrer entre 6 de agosto e 6 de setembro. Nos restantes dias serão todos de entrada gratuita. A Câmara Municipal de Viseu lançou concursos para a exploração de 2 espaços comerciais no setor de operações de mobilidade de Viseu, anunciou o presidente do município, João Azevedo. Segundo o autarca, os espaços encontram-se encerrados e deverão passar a servir os utilizadores daquele equipamento. Além disso, a interface do Hospital da Mobilidade Urbana de Viseu, inaugurado em 2020, será alvo de obras de reparação devido a infiltrações de água, uma vez que nunca chegou a estar em funcionamento. João Azevedo adiantou ainda que até final de julho vai ser lançado o concurso para a concessão daquele espaço, que inclui instalações sanitárias e uma área destinada a um pequeno quiosque e bar. Uma mulher com 18 anos foi constituída arguida por suspeita de furtos no interior de residências nos concelhos de Nelas e Carregal de Sal. Segundo o Comando Territorial de Viseu da GNR, a investigação aconteceu após 2 denúncias de furto e permitiu aos militares identificar a suspeita e recuperar a totalidade dos bens que foram furtados no estabelecimento de compra e venda de artigos de metal precioso usado. No total, a GNR apreendeu 16 peças de bijuteria em ouro e prata. O processo foi agora remetido para os tribunais de Nelas e Santa Combadão. O Académico de Viseu já iniciou a preparação para a nova época de futebol, a primeira de regresso à Liga 37 anos depois, com o novo treinador Bruno Pinheiro, orientar um grupo ainda em fase de definição. Exames médicos e testes físicos, que vão ser seguidos de 2 semanas de treinos, antes da equipa arrumar um estágio em Cádiz, em Espanha, vai ser entre 11 e 18 de julho. Entre as saídas confirmadas estão os guarda-redes Domen Grill, que rumou ao futebol polaco, Rubem Brígido, reforço do América Mineiro, e o maliano Samba Kone, emprestado ao Xerife da Moldávia. Também Carlão, campeão da Liga Revelação pelo Sub-23 do Académico, transferiu-se para o Tondela. Por definir, continuam os dossiers de João Guilherme e Zamora, cujos empréstimos a SAD pretende renovar, bem como o futuro de André Clóvis, melhor marcador da última Liga 2, com 23 golos, que continua vinculado ao clube, mas desperta interesse no mercado. Os jogos de preparação vão ser anunciados mais tarde. Atualizamos toda a informação na Estação Diária Jornal.sapo.pt e também no site da Estação Diária Rádio em 968.fm.
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8: Previsão do estado do tempo para as próximas 24 horas.
7: O Instituto Português do Mar e da Atmosfera está a prever para o distrito de Viseu céu pouco nublado ou limpo, com vento fraco a moderado, superando por vezes forte e com rajadas, em especial nas terras altas. O IPMA está também a prever uma pequena subida das temperaturas, com o mercúrio dos termómetros a chegar aos 30 graus de máxima e a mínima a registrar durante a noite valores perto dos 16 graus no distrito de Viseu.
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0: 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Bem-vindo ao 96.8, sessão de abertura na Estação Diária para mais Super Estação. E já de seguida voltamos à música com uma supernova. Eu volto já a seguir, até já.
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1: Bem-vindo à Estação Diária. Espero que gostes de tudo que preparamos só para ti. Vamos voltar ao que interessa? 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
1: Está na altura de fazermos mais uma pequena pausa na playlist da Estação Diária. Em muito pouco tempo, ficamos por dentro do que mais importante vai acontecer no universo do desporto. 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
4: 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São estes alguns dos temas que vamos desenvolver no desporto da Estação Diária. O Académico Viseu iniciou a preparação da época 2026-2027, a primeira de regresso à Primeira Liga 37 anos depois, com o novo treinador Bruno Pinheiro a orientar um grupo ainda em fase de definição. O Tondela arrancou a pré-temporada 2026-2027 sob o comando do novo treinador Ricardo Costa, com uma agenda de preparação já definida até o início do campeonato. O defesa central João Afonso renovou o contrato com o Tondela por mais uma temporada, prolongando a ligação ao clube até 30 de junho de 2027. A seleção portuguesa iniciou a preparação para o jogo com o Croácia dos oitavos de final do Mundial 2026, com Roberto Martínez a contar com todo o plantel disponível após o empate sem golos com a Colômbia. Agora é só ficarem atentos ao desenvolvimento destes e outros temas no desporto da Estação Diária.
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4: O Académico de Viseu já iniciou a preparação para a nova época de futebol, a primeira de regresso à Liga 37 anos depois, com o novo treinador Bruno Pinheiro, orientar um grupo ainda em fase de definição. Exames médicos e testes físicos que vão ser seguidos de 2 semanas de treinos antes da equipa arrumar um estágio em Cádiz, em Espanha. Vai ser entre 11 e 18 de julho. Entre as saídas confirmadas estão os guarda-redes Domen Grill, que arrumou o futebol polaco, Rubén Brígido, reforço do América Mineiro, e o Maliano Sambaconé, emprestado ao Xerife da Moldávia. Também Carlão, campeão da Liga Revelação pelo Sub-23 do Académico, transferiu-se para o Tondela. Por definir, continuam os dossiers de João Guilherme e Zamora, cujos empréstimos a SAD pretende renovar, bem como o futuro de André Clóvis, melhor marcador da última Liga 2, com 23 golos, e continua vinculado ao clube, mas desperta interesse no mercado. Os jogos de preparação vão ser anunciados mais tarde. O Tondela arrancou a pré-temporada sob o comando do novo treinador Ricardo Costa, com uma agenda de preparação já definida até o início do campeonato da Liga 2. O primeiro dia, reservado aos habituais exames médicos, e terça é a vez dos testes físicos no estádio João Cardoso, e o primeiro treino está agendado para quarta-feira, dia 1 de julho. A equipa Oriverde tem já vários jogos de preparação marcados. Vai defrontar o Varzim a 15 de julho, o Nacional a 19, a Académica de Coimbra a 22, o Beira-Mar e o Famalicão a 25, o São João de Verde no dia 29 e o Rio Ave no dia 1 de agosto. Quanto a reforços, o médio Gaston Novero e o defesa Zé Ricardo acompanhou Ricardo Costa na viagem da Santa Maria da Feira até Tondela, e o central Bruno Almeida chega do Atlético, ainda Carlão, ex-guarda-redes sub-23 do Académico de Viseu. O defesa central João Afonso renovou o contrato com Tondela por mais uma temporada, prolongando a ligação ao clube até 30 de julho de 2027. O atleta prepara-se assim para cobrir a terceira época ao serviço dos Beirões e está a um jogo de atingir as 50 partidas oficiais pelo clube. Em declarações aos meios de comunicação do Tondela, João Afonso mostrou-se satisfeito com a renovação e afirmou estar motivado para a nova temporada na Liga 2 de futebol. A seleção portuguesa iniciou a preparação para o jogo com a Croácia dos oitavos de final do Mundial 2026, com o Roberto Martínez a contar com todo o plantel disponível, após o empate sem golos com a Colômbia. Portugal terminou o Grupo K no segundo lugar, com 5 pontos, atrás da Colômbia, que somou 7, e vai agora medir forças com a Croácia, que foi a segunda classificada do Grupo L. O jogo está marcado para quinta-feira às 7 da tarde, horas locais, meia-noite, sexta-feira em Lisboa, e vai ser no estádio BMO em Toronto, no Canadá. O Mundial 2026, primeira edição com 48 seleções, decorre ainda até 19 de julho, nos Estados Unidos, México e Canadá. 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
5: O Instituto Português do Mar e da Atmosfera está a prever para o distrito de Viseu céu pouco nublado ou limpo, com vento fraco a moderado, superando por vezes forte e com rajadas, em especial nas terras altas. O IPMA está também a prever uma pequena subida das temperaturas, com o mercúrio dos termómetros a chegar aos 30 graus de máxima e a mínima a registrar durante a noite valores perto dos 16 graus no distrito de Viseu.
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0: 19:22. 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
1: Vamos fazer uma pequena pausa na música e logo a seguir temos o Diário da Estação. As notícias em destaque em 96.8. Já a seguir, fica bem ligado.
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2: 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São estas algumas das notícias que vamos destacar na edição do dia do Diário da Estação. A Feira de São Mateus deste ano terá cerca de metade dos dias com a entrada paga em dias de concerto e vão para 15 os artistas que vão passar pelo palco principal. A Câmara Municipal de Viseu lançou concursos para a exploração de dois espaços comerciais no Centro de Operações de Mobilidade de Viseu. Uma mulher de 18 anos foi constituída arguída por suspeita de furtos no interior de residências nos concelhos de Nelas e Cargal do Sal, informou a GNR. O Académico de Viseu iniciou a preparação da época 2026-2027, a primeira de regresso à Primeira Liga 37 anos depois, com o novo treinador Bruno Pinheiro a orientar um grupo ainda em fase de definição. Agora é só ficarem atentos ao desenvolvimento destes e outros temas no Diário da Estação.
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2: 4 horas.
3: 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A Feira São Mateus este ano vai ter cerca de metade dos seus dias com entrada paga, sempre que houver concerto, e vão ser 15 os artistas que vão passar pelo palco principal. Fingertips a 6 de agosto, Fernando Daniel a 7, Maiara e Maraís a 8, Nemanos no dia 11, MC Paiva a 14 de agosto, Plutónio a 15, Calema a 18, Wet Bad Gang a 21, Os 4 e meio no dia 22, Vizinhos a 25, Bárbara Bandeira a 28 de agosto, Resistência a 29, à toa no dia 1 de setembro, Sara Correia a 4 e Digitali no dia 5. Os bilhetes custam 5€ em compra online, exceto o concerto da dupla brasileira Maiara e Maraísa, que custa 10€, e MC Paiva com custo de 7. Há descontos para séniores, bilhetes familiares com oferta de um bilhete na compra de 4 e entrada gratuita até aos 11 anos. A Feira São Mateus em Viseu, que celebra este ano 634 edições, vai decorrer entre 6 de agosto e 6 de setembro. Nos restantes dias serão todos de entrada gratuita. A Câmara Municipal de Viseu lançou concursos para a exploração de dois espaços comerciais no setor de operações de mobilidade de Viseu, anuncia o presidente do município, João Azevedo. Segundo o autarca, os espaços encontram-se encerrados e deverão passar a servir os utilizadores daquele equipamento. Além disso, o interface do Hospital da Mobilidade Urbana de Viseu, inaugurado em 2020, será alvo de obras de reparação devido a infiltrações de água, uma vez que nunca chegou a estar em funcionamento. João Azevedo adiantou ainda que até final de julho vai ser lançado o concurso para a concessão daquele espaço, que inclui instalações sanitárias e uma área destinada a um pequeno quiosque e bar. Uma mulher com 18 anos foi constituída arguida por suspeita de furtos no interior de residências nos concelhos de Nelas e Carregal de Sal. Segundo o Comando Territorial de Viseu da GNR, a investigação aconteceu após duas denúncias de furto e permitiu aos militares identificar a suspeita e recuperar a totalidade dos bens que foram furtados no estabelecimento de compra e venda de artigos de metal precioso usado. No total, a GNR apreendeu 16 peças de bijuteria em ouro e prata. O processo foi agora remetido para os tribunais de Nelas e Santa Combadão. O Académico de Viseu já iniciou a preparação para a nova época de futebol, a primeira de regresso à Liga 37 anos depois, com o novo treinador Bruno Pinheiro a orientar um grupo ainda em fase de definição. Exames médicos e testes físicos que vão ser seguidos de 2 semanas de treinos antes da equipa arrumar um estágio em Cádiz, em Espanha, vai ser entre 11 e 18 de julho. Entre as saídas confirmadas estão os guarda-redes Domen Grill, que rumou ao futebol polaco, Rubem Brígido, reforço do América Mineiro, e o maliano Sambaconé, emprestado ao Xerife da Moldávia. Também Carlão, campeão da Liga Revelação pelo Sub-23 do Académico, transferiu-se para o Tondela. Por definir, continuam os dossiers de João Guilherme e Zamora, cujos empréstimos a SAD pretende renovar, bem como o futuro de André Clóvis, melhor marcador da última Liga 2, com 23 golos, que continua vinculado ao clube, mas desperta interesse no mercado. Os jogos de preparação vão ser anunciados mais tarde. Atualizamos toda a informação na Estação Diária Jornal.sapo.pt e também no site da Estação Diária Rádio em 968.fm.
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5: Previsão do estado do tempo para as próximas 24 horas. O Instituto Português do Mar e da Atmosfera está a prever para o distrito de Viseu céu pouco nublado ou limpo, com vento fraco a moderado, superando por vezes forte e com rajadas, em especial nas terras altas. O IPMA está também a prever uma pequena subida das temperaturas, com o mercúrio dos termómetros a chegar aos 30 graus de máxima e a mínima a registrar durante a noite valores perto dos 16 graus no distrito de Viseu.
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3: Começa agora mais uma hora de música sem parar na Estação Diária. Bem-vindo! Para começar, ouvimos um tema em português. A seguir tenho preparado para ti uma super nova música acabada de estrear para ouvires com a máxima atenção na tua Estação Diária 96.8 FM.
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0: 19:22. Rui Moreira.
1: Olá, o som de abertura na estação diária para mais um espaço de emissão Super Estação. Fiquem bem, voltamos já de seguida.
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1: Durante a próxima hora temos aí o espaço Super Estação. Preparamos já de seguida uma Supernova 96.8.
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1: Está na altura de fazermos mais uma pequena pausa na playlist da Estação Diária. 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
5: São estes alguns dos temas que vamos desenvolver no desporto da Estação Diária. O Académico Viseu iniciou a preparação da época 2026-2027, a primeira de regresso à Primeira Liga 37 anos depois, com o novo treinador Bruno Pinheiro a orientar um grupo ainda em fase de definição. O Tondela arrancou a pré-temporada 2026-2027 sob o comando do novo treinador Ricardo Costa, com uma agenda de preparação já definida até o início do campeonato. O defesa central João Afonso renovou o contrato com o Tondela por mais uma temporada, prolongando a ligação ao clube até 30 de junho de 2027. A seleção portuguesa iniciou a preparação para o jogo com a Croácia dos oitavos de final do Mundial 2026, com Roberto Martínez a contar com todo o plantel disponível após o empate sem golos com a Colômbia. Agora é só ficarem atentos ao desenvolvimento destes e outros temas no desporto da Estação Diária.
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0: Já a seguir, bloco de informação desportiva às 4:30.
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4: O Académico de Viseu já iniciou a preparação para a nova época de futebol, a primeira de regresso à Liga 37 anos depois, com o novo treinador Bruno Pinheiro, a orientar um grupo ainda em fase de definição. Exames médicos e testes físicos que vão ser seguidos de 2 semanas de treinos antes da equipa arrumar um estágio em Cádiz, em Espanha. Vai ser entre 11 e 18 de julho. Entre as saídas confirmadas estão os guarda-redes Domen Grill, que arrumou o futebol polaco, Rubem Brígido, reforço do América Mineiro, e o Maliano Sambaconé, emprestado ao Xerife da Moldávia. Também Garlão, campeão da Liga Revelação pelo Sub-23 do Académico, transferiu-se para o Tondela. Por definir, continuam os dossiers de João Guilherme e Zamora, cujos empréstimos a SAD pretende renovar, bem como o futuro de André Clóvis, melhor marcador da última Liga 2, com 23 golos, e continua vinculado ao clube, mas desperta interesse no mercado. Os jogos de preparação vão ser anunciados mais tarde. O Tondela arrancou a pré-temporada sob o comando do novo treinador Ricardo Costa, com uma agenda de preparação já definida até o início do campeonato da Liga 2. O primeiro dia, reservado aos habituais exames médicos, e teve-se a vez dos testes físicos no estádio João Cardoso, e o primeiro treino está agendado para quarta-feira, dia 1 de julho. A equipa Oriverde tem já vários jogos de preparação marcados. Vai defrontar o Varzim a 15 de julho, o Nacional a 19, a Académica de Coimbra a 22, o Beira-Mar e o Famalicão a 25, o São João de Verde no dia 29 e o Rio Ave no dia 1 de agosto. Quanto a reforços, o médio Gaston Novero e o defesa Zé Ricardo acompanhou Ricardo Costa na viagem de Santa Maria da Feira até Tondela, e o central Bruno Almeida chega do Atlético, ainda Carlão, ex-guarda-redes 23 do Académico de Viseu. O defesa central João Afonso renovou o contrato com o Tondela por mais uma temporada, prolongando a ligação ao clube até 30 de julho de 2027. O atleta prepara-se assim para cumprir a terceira época ao serviço dos Beirões e está a um jogo de atingir as 50 partidas oficiais pelo clube. Em declarações aos meios de comunicação do Tondela, João Afonso mostrou-se satisfeito com a renovação e afirmou estar motivado para a nova temporada na Liga 2 de futebol. A seleção portuguesa iniciou a preparação para o jogo com a Croácia dos oitavos de final do Mundial 2026, com o Roberto Martínez a contar com todo o plantel disponível, após o empate sem golos com a Colômbia. Portugal terminou o Grupo K no segundo lugar, com 5 pontos, atrás da Colômbia, que somou 7, e vai agora medir forças com a Croácia, que foi a segunda classificada do Grupo L. O jogo está marcado para quinta-feira às 7 da tarde, horas locais, meia-noite, sexta-feira em Lisboa, e vai ser do estádio BMO em Toronto, no Canadá. O Mundial 2026, primeira edição com 48 seleções, decorre ainda até 19 de julho, nos Estados Unidos, México e Canadá. Todas as notícias do desporto estão atualizadas em estaçãodiariajornal.sapo.pt e também no site da Estação Diária Rádio em 968.fm.
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0: 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Previsão do estado do tempo para as próximas 24 horas. O Instituto Português do Mar e da Atmosfera está a prever para o distrito de Viseu céu pouco nublado limpo, com vento fraco a moderado, superando por vezes forte e com rajadas, em especial nas terras altas. O IPMA está também a prever uma pequena subida das temperaturas, com o mercúrio dos termómetros a chegar aos 30 graus de máxima e a mínima a registrar durante a noite valores perto dos 16 graus no distrito de Viseu.
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7: Olá pessoal, bem-vindos ao KIPs and Secrets.
6: Ricardo Teixeira, o imparável.
7: Hoje vou falar sobre alguns pontos que são muito importantes quando nós fazemos um Facebook Live.
6: É o fim de semana.
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3: Mais um grande som house na estação diária. Sabemos que os grandes apreciadores do house e eletrónica agradecem. Para já, fica aí com uma pequena amostra daquilo que temos preparado para mais logo. 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

0: Setas, Carlos Manuel Costa. Bem-vindos a mais uma grande hora na Estação Diária, Estação Oficial de Viseu. Carlos Manuel Costa, na Estação Diária. Superestação com o som nacional sempre na abertura de cada hora. E para continuarmos em bom ritmo, Supernova, nos próximos minutos. De segunda a domingo.
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2: 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São estas algumas das notícias que vamos destacar na edição do dia do Diário da Estação. A Feira de São Mateus deste ano terá cerca de metade dos dias com a entrada paga em dias de concerto e vão para 15 os artistas que vão passar pelo palco principal. 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
7: A GNA está a alertar para o risco de furtos em residências com a chegada das férias de verão, período em que muitas das casas ficam desocupadas. Só até final de maio, a GNR já registou 2.344 ocorrências. Os números ainda assim revelam uma ligeira descida, mas a GNR sublinha a necessidade de serem redobrados cuidados. Este ano foram já detidos 54 suspeitos, foram 129 em 2024 e 132 em 2025. Os distritos com mais ocorrências em furtos são até à data Faro com 371, Porto com 255, Lisboa com 216, Setúbal com 205 furtos e Leiria com 183. A GNR aconselha as pessoas a fechar bem as portas, janelas, portões e garagens e evitarem sinais de ausência como correspondência acumulada aos torres fechados e a não partilhar informações sobre viagem nas redes sociais. A Força de Segurança recomenda ainda temporizadores de iluminação para simular presença em casa e a instalação de sistemas de alarme e videovigilância sempre que possível. A Feira de São Mateus este ano vai ter cerca de metade de seus dias com entrada paga, sempre que houver concerto, e vão ser 15 os artistas que vão passar pelo palco principal. Fingertips a 6 de agosto, Fernando Daniel a 7, Maiara e Maraís a 8, Nemanos no dia 11, MC Paiva a 14 de agosto, Plutónio a 15, Calema a 18, Wet Bad Gang a 21, Os 4h30 no dia 22, Vizinhos a 25, Bárbara Bandeira a 28 de agosto, Resistência a 29, À Toa no dia 1 de setembro, Sara Correia a 4 e Digitalia no dia 5. Os bilhetes custam 5 euros em compra online, exceto o concerto da dupla brasileira Maiara e Maraísa, que custa 10 euros, e MC Paiva com custo de 7. Há descontos para séniores, bilhetes familiares com oferta de um bilhete na compra de 4 e entrada gratuita até aos 11 anos. A Feira São Mateus, em Viseu, que celebra este ano 634 edições, vai decorrer entre 6 de agosto e 6 de setembro. Os restantes dias serão todos de entrada gratuita. O castrense Marco Menezes, da natação adaptada, é um dos convocados para os Europeus Aquáticos de Paris, que vão decorrer entre 31 de julho e 16 de agosto. O nadador castrense vai competir nas provas dos 50 e 100 livres, juntamente com Ana Castro, Susana Veiga e Diogo Cancela, que representam também Portugal na natação adaptada. A Federação Portuguesa de Natação destaca que Portugal se apresenta em Paris com ambição renovada e um grupo que reúne experiência, qualidade competitiva e atletas em clara progressão. O São Martinho de Mouros garantiu o regresso aos nacionais de futsal no jogo decisivo da sexta e última jornada da Taça Nacional, Série B. A formação do Resende precisava apenas de um empate frente ao Rifanense, mas venceu e com goleada num triunfo por 6-2. Com os 3 pontos, assegurou o segundo lugar na Série B, posição que garantiu o regresso à terceira Divisão Nacional Masculina de Futsal na próxima temporada. Já estava o ABC delas, enquanto o Viseu 2001 vai este ano jogar na segunda Divisão. Atualizamos toda a informação na Estação Diária Jornal.sapo.pt e também no site da Estação Diária Rádio em 968.fm.
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2: 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Previsão do estado do tempo para as próximas 24 horas. O Instituto Português do Mar e da Atmosfera está a prever para o distrito de Viseu céu pouco nublado ou limpo, com vento fraco a moderado, superando por vezes forte e com rajadas, em especial nas terras altas. O IPMA está também a prever uma pequena subida das temperaturas, com o mercúrio dos termómetros a chegar aos 30 graus de máxima e a mínima a registrar durante a noite valores perto dos 16 graus no distrito de Viseu.
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2: Estamos aí de regresso para quem segue regularmente a Estação Oficial de Viseu. Ouvimos Tuga da Estação na Estação Diária. A Supernova é o som que iremos recomendar já de seguida. Até já!
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0: 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Boa tarde. Só para quem está atento ao mercado áudio. Fiquem atentos à música que preparámos em 96.8. Soltas da estação, na antena da estação diária. Fiquem bem.
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1: Para quem está atento à informação de caráter desportivo, depois do Bloco Comercial, vem aí os destaques e as notícias atualizadas nesta sessão diária. Iremos voltar para a segunda meia hora desta emissão Super Estação. 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
4: São estes alguns dos temas que vamos desenvolver no desporto da Estação Diária. O Académico Viseu iniciou a preparação da época 2026-2027, a primeira de regresso à Primeira Liga 37 anos depois, com o novo treinador Bruno Pinheiro a orientar um grupo ainda em fase de definição. O Tondela arrancou a pré-temporada 2026-2027 sob o comando do novo treinador Ricardo Costa, com uma agenda de preparação já definida até o início do campeonato. O defesa central João Afonso renovou o contrato com o Tondela por mais uma temporada, prolongando a ligação ao clube até 30 de junho de 2027. A seleção portuguesa iniciou a preparação para o jogo com a Croácia dos oitavos de final do Mundial 2026, com Roberto Martínez a contar com todo o plantel disponível após o empate sem golos com a Colômbia. Agora é só ficarem atentos ao desenvolvimento destes e outros temas no desporto da Estação Diária.
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4: O Académico de Viseu já iniciou a preparação para a nova época de futebol, a primeira de regresso à Liga 37 anos depois, com o novo treinador Bruno Pinheiro a orientar um grupo ainda em fase de definição. Exames médicos e testes físicos que vão ser seguidos de 2 semanas de treinos antes da equipa arrumar um estágio em Cádiz, em Espanha. Vai ser entre 11 e 18 de julho. Entre as saídas confirmadas estão os guarda-redes Domen Grill, que rumou ao futebol polaco, Rubem Brígido, reforço do América Mineiro, e o Maliano Sambaconé, emprestado ao Xerife da Moldávia. Também Gardelão, campeão da Liga Revelação pelo Sub-23 do Académico, transferiu-se para o Tondela. Por definir, continuam os dossiers de João Guilherme e Zamora, cujos empréstimos a SAD pretende renovar, bem como o futuro de André Clóvis, melhor marcador da última Liga 2, com 23 golos, e continua vinculado ao clube, mas desperta interesse no mercado. Os jogos de preparação vão ser anunciados mais tarde. O Tondela arrancou a pré-temporada sob o comando do novo treinador Ricardo Costa, com uma agenda de preparação já definida até o início do campeonato da Liga 2. O primeiro dia, reservado aos habituais exames médicos, e terça é a vez dos testes físicos no estádio João Cardoso, e o primeiro treino está agendado para quarta-feira, dia 1 de julho. A equipa Oriverde tem já vários jogos de preparação marcados. Vai defrontar o Varzim a 15 de julho, o Nacional a 19, a Académica de Coimbra a 22, o Beira-Mar e o Famalicão a 25, o São João de Verde no dia 29 e o Rio Ave no dia 1 de agosto. Quanto a reforços, o médio Gaston Novero e o defesa Zé Ricardo acompanhou Ricardo Costa na viagem de Santa Maria da Feira até Tondela, e o central Bruno Almeida chega do Atlético, ainda Carlão, ex-guarda-redes 23 do Académico de Viseu. O defesa central João Afonso renovou o contrato com o Tondela por mais uma temporada, prolongando a ligação ao clube até 30 de junho de 2027. O atleta prepara-se assim para cumprir a terceira época ao serviço dos Beirões e está a um jogo de atingir as 50 partidas oficiais pelo clube. Em declarações aos meios de comunicação do Tondela, João Afonso mostrou-se satisfeito com a renovação e afirmou estar motivado para a nova temporada na Liga 2 de futebol. A seleção portuguesa iniciou a preparação para o jogo com a Croácia dos oitavos de final do Mundial 2026, com o Roberto Martínez a contar com todo o plantel disponível, após o empate sem golos com a Colômbia. Portugal terminou o Grupo K no segundo lugar, com 5 pontos, atrás da Colômbia, que somou 7, e vai agora medir forças com a Croácia, que foi a segunda classificada do Grupo L. O jogo está marcado para quinta-feira às 7 da tarde, horas locais, meia-noite, sexta-feira em Lisboa, e vai ser do estádio BMO em Toronto, no Canadá. O Mundial 2026, primeira edição com 48 seleções, decorre ainda até 19 de julho, nos Estados Unidos, México e Canadá. 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
6: Previsão do estado do tempo para as próximas 24 horas.
5: O Instituto Português do Mar e da Atmosfera está a prever para o distrito de Viseu céu pouco nublado ou limpo, com vento fraco a moderado, superando por vezes forte e com rajadas, em especial nas terras altas. O IPMA está também a prever uma pequena subida das temperaturas, com o mercúrio dos termómetros a chegar aos 30 graus de máxima e a mínima a registrar durante a noite valores perto dos 16 graus no distrito de Viseu.
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0: 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Para recuperarmos grandes músicas, estão aí clássicos da estação. Estamos a dar a conhecer algumas das melhores manhãs do mercado que rodaram alguns anos atrás. Ainda durante esta hora, recordamos a antena 9680 a fixar no vosso rádio. Até já! 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
1: Ora, estamos nós de novo em 9680. Estivemos aí com o melhor da música que vai rodando na antena da Estação Diária. Reservamos ainda para o final desta edição os títulos que iremos destacar no Diário da Estação. Fiquem bem, iremos regressar logo após o Bloco das Notícias.
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6: São estas algumas das notícias que vamos destacar na edição do dia do Diário da Estação. A GNR alerta para o risco de furtos em residências com a chegada das férias de verão, período em que muitas casas ficam desocupadas. A Feira de São Mateus deste ano terá cerca de metade dos dias com a entrada paga em dias de concerto e vão para 15 os artistas que vão passar pelo palco principal. Marco Menezes, atleta do Crash na natação adaptada, é um dos convocados para os Europeus Aquáticos de Paris, que vão decorrer de 31 de julho a 16 de agosto. O São Martinho de Mouros garantiu o regresso aos nacionais de futsal. Agora é só ficarem atentos ao desenvolvimento destes e outros temas no Diário da Estação.
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5: A GNR está a alertar para o risco de furtos em residências com a chegada das férias de verão, período em que muitas das casas ficam desocupadas. Só até final de maio, a GNR já registou 2.344 ocorrências. Os números ainda assim revelam uma ligeira descida, mas a GNR se obriga à necessidade de serem redobrados cuidados. Este ano foram já detidos 54 suspeitos, foram 129 em 2024 e 132 em 2025. Os distritos com mais ocorrências em furtos são até à data Faro com 371, Porto com 255, Lisboa com 216, Setúbal com 205 furtos e Leiria com 183. A GNR aconselha as pessoas a fechar bem as portas, janelas, portões e garagens e evitarem sinais de ausência como correspondência acumulada aos torres fechados e a não partilhar informações sobre viagem nas redes sociais. A Força de Segurança recomenda ainda temporizadores de iluminação para simular presença em casa e a instalação de sistemas de alarme e videovigilância sempre que possível. A Feira São Mateus este ano vai ter cerca de metade dos seus dias com entrada paga, sempre que houver concerto, e vão ser 15 os artistas que vão passar pelo palco principal. Fingertips a 6 de agosto, Fernando Daniel a 7, Maiara e Maraísa a 8, Nemanos no dia 11, MC Paiva a 14 de agosto, Plutónio a 15, Calema a 18, Wet Bad Gang a 21, Os 4h30 no dia 22, Vizinhos a 25, Bárbara Bandeira a 28 de agosto, Resistência a 29, À Toa no dia 1 de setembro, Sara Correia a 4 e Digitalia no dia 5. Os bilhetes custam 5€ em compra online, exceto o concerto da dupla brasileira Maiara e Maraísa, que custa 10€, e MC Paiva com custo de 7. Há descontos para séniores, bilhetes familiares com oferta de um bilhete na compra de 4 e entrada gratuita até aos 11 anos. A Feira São Mateus em Viseu, que celebra este ano 634 edições, vai decorrer entre 6 de agosto e 6 de setembro. Os restantes dias serão todos de entrada gratuita. O castrense Marco Menezes, da natação adaptada, é um dos convocados para os Europeus Aquáticos de Paris, que vão decorrer entre 31 de julho e 16 de agosto. O nadador castrense vai competir nas provas dos 50 e 100 livres, juntamente com Ana Castro, Susana Veiga e Diogo Cancela, que representam também Portugal na natação adaptada. A Federação Portuguesa de Natação destaca que Portugal se apresenta em Paris com ambição renovada e um grupo que reúne experiência, qualidade competitiva e atletas em clara progressão. O São Martinho de Mouros garantiu regresso aos nacionais de futsal. No jogo decisivo da sexta e última jornada da Taça Nacional, Série B, a formação do Resende precisava apenas de um empate frente ao Rifanense, mas venceu e com goleada, num triunfo por 6-2. Com os 3 pontos, assegurou o segundo lugar na Série B, posição que garantiu regresso à terceira Divisão Nacional Masculina de Futsal na próxima temporada. Já estava o ABC delas, enquanto Viseu 2001 vai este ano jogar na segunda Divisão. Atualizamos toda a informação na estação diária jornal.sapo.pt e também no site da Estação Diária Rádio em 968.fm.
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7: Previsão do estado do tempo para as próximas 24 horas. O Instituto Português do Mar e da Atmosfera está a prever para o distrito de Viseu céu pouco nublado ou limpo, com vento fraco a moderado, soprando por vezes forte e com rajadas, em especial nas terras altas. O IPMA está também a prever uma pequena subida das temperaturas, com o mercúrio dos termómetros a chegar aos 30 graus de máxima e a mínima a registrar durante a noite valores perto dos 16 graus no distrito de Viseu.
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12: Muito bem, o som de abertura é mais um espaço de emissão na Estação Diária.
11: Ângela Faria da Cunha, na Estação Diária.
12: Estão aí os primeiros sons que fazem parte da abertura desta hora. Começamos com Super Malha Tuga, acrescentamos Supernova.
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Funda da Bravense tem três alternativas. A primeira será descer à Avenida da Europa até à Fonte Cibernética junto à Feira de São Mateus. E aí o trânsito começa a complicar. A solução número 2 será tomar o rumo da Avenida da Bélgica, descer até ao continente, continuar em frente até à estátua de Viriato e seguir via Avenida Emílio Navarro. A terceira das alternativas é avançar pela localidade da Bravense em direção à Escola Básica Doutor Azeredo Perdigão, continuar em sentido descendente pela estrada que vai dar a Santiago até apanhar a circunvalação. Ou tem ainda a possibilidade

0: cidade de Viseu. Voltaremos mais tarde na próxima Hora de Ponta.
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5: Ora viva, voltámos à antena depois do sinal horário e logo a seguir destacamos algumas das músicas que mais estão a bater no mercado nacional. Supernova na Estação Diária. Fiquem bem.
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0: 19:22. Rui Moreira. Hora mais do que certa para ouvir com muita atenção Superestação na Estação Diária. Rui Moreira, na Estação Diária. Já sabem, de meia e meia hora atualizamos as notícias em 96.8. Voltamos aos temas logo de seguida nesta emissão Superestação, de segunda a domingo.
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0: 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Para que nos próximos minutos possas ficar ligado na Estação Diária Rádio, escolhemos mais um super som que iremos recomendar já de seguida. Soltas da Estação, para ouvir na Estação Oficial de Viseu.
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4: Leonardo Albert, ou Lenny Kravitz, nasceu em Nova York a 25

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1: Estação Diária, boa tarde. Atualizamos os principais títulos das notícias de caráter desportivo. Vêm os comerciais e o bloco de informação. Voltaremos para a segunda meia hora com muito mais energia. Fiquem bem.
0: 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São estes alguns dos temas que vamos desenvolver no Desporto da Estação Diária. O Académico Viseu iniciou a preparação da época 2026-2027, a primeira de regresso à Primeira Liga 37 anos depois, com o novo treinador Bruno Pinheiro a orientar um grupo ainda em fase de definição. O Tondela arrancou a pré-temporada 2026-2027 sob o comando do novo treinador Ricardo Costa, com uma agenda de preparação já definida até o início do campeonato. O defesa central João Afonso renovou o contrato com o Tondela por mais uma temporada, prolongando a ligação ao clube até 30 de junho de 2027. A seleção portuguesa iniciou a preparação para o jogo com a Croácia dos oitavos de final do Mundial 2026, com Roberto Martínez a contar com todo o plantel disponível após o empate sem golos com a Colômbia. Agora é só ficarem atentos ao desenvolvimento destes e outros temas no Desporto da Estação Diária. 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
2: O Académico de Viseu já iniciou a preparação para a nova época de futebol, a primeira de regresso à Liga 37 anos depois, com o novo treinador Bruno Pinheiro, a orientar um grupo ainda em fase de definição. Exames médicos e testes físicos que vão ser seguidos de 2 semanas de treinos antes da equipa arrumar um estágio em Cádiz, em Espanha, vai ser entre 11 e 18 de julho. Entre as saídas confirmadas estão os guarda-redes Domen Grill, que rumou ao futebol polaco, Rubén Brígido, reforço do América Mineiro, e o maliano Sabaconé, emprestado ao Xerife da Moldávia. Também Carlão, campeão da Liga Revelação pelo Sub-23 do Académico, transferiu-se para o Tondela. Por definir, continuam os dossiers de João Guilherme e Zamora, cujos empréstimos a SAD pretende renovar, bem como o futuro de André Clóvis, melhor marcador da última Liga 2, com 23 golos, e continua vinculado ao clube, mas desperta interesse no mercado. Os jogos de preparação vão ser anunciados mais tarde. O Tondela arrancou a pré-temporada sob o comando do novo treinador Ricardo Costa, com uma agenda de preparação já definida até o início do campeonato da Liga 2. O primeiro dia, reservado aos habituais exames médicos, e terça é a vez dos testes físicos no estádio João Cardoso, e o primeiro treino está agendado para quarta-feira, dia 1 de julho. A equipa Oriverde tem já vários jogos de preparação marcados. Vai defrontar o Varzim a 15 de julho, o Nacional a 19, a Académica de Coimbra a 22, o Beira-Mar e o Famalicão a 25, o São João de Verde no dia 29 e o Rio Ave no dia 1 de agosto. Quanto a reforços, o médio Gaston Novero e o defesa Zé Ricardo acompanhou Ricardo Costa na viagem de Santa Maria da Feira até Tondela, e o central Bruno Almeida chega do Atlético, ainda Carlão, ex-guarda-redes 23 do Académico de Viseu. O defesa central João Afonso renovou o contrato com o Tondela por mais uma temporada, prolongando a ligação ao clube até 30 de julho de 2027. O atleta prepara-se assim para cumprir a terceira época ao serviço dos Beirões e está a um jogo de atingir as 50 partidas oficiais pelo clube. Em declarações aos meios de comunicação do Tondela, João Afonso mostrou-se satisfeito com a renovação e afirmou estar motivado para a nova temporada na Liga 2 de futebol. A seleção portuguesa iniciou a preparação para o jogo com a Croácia dos oitavos de final do Mundial 2026, com o Roberto Martínez a contar com todo o plantel disponível, após o empate sem golos com a Colômbia. Portugal terminou o Grupo K no segundo lugar, com 5 pontos, atrás da Colômbia, que somou 7, e vai agora medir forças com a Croácia, que foi a segunda classificada do Grupo L. O jogo está marcado para quinta-feira às 7 da tarde, horas locais, meia-noite, sexta-feira em Lisboa, e vai ser do estádio BMO em Toronto, no Canadá. O Mundial 2026, primeira edição com 48 seleções, decorre ainda até 19 de julho, nos Estados Unidos, México e Canadá. 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
3: Previsão do tempo para as próximas 24 horas.
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3: 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Previsão do estado do tempo para as próximas 24 horas. O Instituto Português do Mar e da Atmosfera está a prever para o distrito de Viseu céu pouco nublado ao limpo, com vento fraco a moderado, superando por vezes forte e com rajadas, em especial nas terras altas. O IPMA está também a prever uma pequena subida das temperaturas, com o mercúrio dos termómetros a chegar aos 30 graus de máxima e a mínima a registrar durante a noite valores perto dos 16 graus no distrito de Viseu. 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
1: Hora de ponta na estação diária. Esta é a hora em que procuramos dar a conhecer os momentos de maior congestionamento no centro da cidade de Viseu e ainda damos conta dos pontos de maior concentração de veículos automóveis no perímetro urbano da cidade. GPS da estação diária a funcionar. Se a ideia for evitar filas de trânsito, tome atenção às saídas no sentido ascendente na rotunda da Quinta do Galo, onde existe uma grande probabilidade de marcha lenta. Na circunvalação, quem vem do McDonald's e faz o trajeto entre a rotunda Paulo VI e a rotunda de Nelas em direção ao Palácio do Gelo, preste atenção porque o trânsito poderá obrigá-lo a circular com alguma dificuldade. Ainda na circunvalação de Viseu, itinerário que faz a ligação à rotunda junto à Casa de Saúde, é muito vulgar o trânsito apresentar condicionamento e obrigar a velocidade moderada. Atenção às viaturas que estejam a percorrer o circuito descendente na zona do Fontelo, rotunda da Feira Semanal, em direção à Quinta Agrária e à Radial de Santiago. É muito possível que o tráfego automóvel se mova com limitações. A esta hora estamos a dar informação do trânsito que se move na cidade de Viseu. 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
2: Já de seguida, proposta Super Remix. Aponta aí, 96.8, pista de dança. Lá mais para a noite, a seguir às 23, para escutares na estação oficial de Viseu.
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0: 1013. José Alberto Ribeiro. Ora viva, nos próximos minutos, há mais música na Estação Oficial Viseu. José Alberto Ribeiro, na Estação Diária. Vamos avançar para os destaques que, à hora certa, irão fazer parte do Diário da Estação, de segunda a domingo, na Estação Oficial de Viseu.
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0: 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Boa tarde. Os melhores temas estão aí em 96.8. Nos próximos minutos, clássicos da estação para regressarmos alguns anos atrás. Fica bem, liga na Estação Diária.
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1: Estamos aí para dar a conhecer as novidades do Diário da Estação na Estação Diária. Os principais destaques das notícias. Regressaremos logo depois do bloco comercial para mais uma hora Superestação. Até já.
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2: São estas algumas das notícias que vamos destacar na edição do dia do Diário da Estação. A GNR alerta para o risco de furtos em residências com a chegada das férias de verão, período em que muitas casas ficam desocupadas. A Feira de São Mateus deste ano terá cerca de metade dos dias com a entrada paga em dias de concerto e vão para 15 os artistas que vão passar pelo palco principal. Marco Menezes, atleta do Crash na natação adaptada, é um dos convocados para os Europeus Aquáticos de Paris, que vão decorrer de 31 de julho a 16 de agosto. O São Martinho de Mouros garantiu o regresso aos nacionais de futsal. Agora é só ficarem atentos ao desenvolvimento destes e outros temas no Diário da Estação. 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
5: A GNR está a alertar para o risco de furtos em residências com a chegada das férias de verão, período em que muitas das casas ficam desocupadas. Só até final de maio, a GNR já registou 2.344 ocorrências. Os números ainda assim revelam uma ligeira descida, mas a GNR se obriga à necessidade de serem redobrados cuidados. Este ano foram já detidos 54 suspeitos, foram 129 em 2024 e 132 em 2025. Os distritos com mais ocorrências em furtos são até à data Faro com 371, Porto com 255, Lisboa com 216, Setúbal com 205 furtos e Leiria com 183. A GNR aconselha as pessoas a fechar bem as portas, janelas, portões e garagens e evitarem sinais de ausência como correspondência acumulada aos estores fechados e a não partilhar informações sobre viagem nas redes sociais. A Força de Segurança recomenda ainda temporizadores de iluminação para simular presença em casa e a instalação de sistemas de alarme e videovigilância sempre que possível. A Feira São Mateus este ano vai ter cerca de metade dos seus dias com entrada paga, sempre que houver concerto, e vão ser 15 os artistas que vão passar pelo palco principal. Fingertips a 6 de agosto, Fernando Daniel a 7, Maiara e Maraís a 8, Némanos no dia 11, MC Paiva a 14 de agosto, Plutónio a 15, Calema a 18, Wet Bad Gang a 21, Os 4h30 no dia 22, Vizinhos a 25, Bárbara Bandeira a 28 de agosto, Resistência a 29, À Toa no dia 1 de setembro, Sara Correia a 4 e Digitalia no dia 5. Os bilhetes custam 5€ em compra online, exceto o concerto da dupla brasileira Maiara e Maraísa, que custa 10€, e MC Paiva com custo de 7. Há descontos para séniores, bilhetes familiares com oferta de um bilhete na compra de 4 e entrada gratuita até aos 11 anos. A Feira São Mateus em Viseu, que celebra este ano 634 edições, vai decorrer entre 6 de agosto e 6 de setembro. Os restantes dias serão todos de entrada gratuita. O castrense Marco Menezes, da natação adaptada, é um dos convocados para os Europeus Aquáticos de Paris, que vão decorrer entre 31 de julho e 16 de agosto. O nadador castrense vai competir nas provas dos 50 e 100 livres, juntamente com Ana Castro, Susana Veiga e Diogo Cancela, que representam também Portugal na natação adaptada. A Federação Portuguesa de Natação destaca que Portugal se apresenta em Paris com ambição renovada e um grupo que reúne experiência, qualidade competitiva e atletas em clara progressão. O São Martinho de Mouros garantiu regresso aos nacionais de futsal. No jogo decisivo da sexta e última jornada da Taça Nacional, Série B, a formação do Rezende precisava apenas de um empate frente ao Rifanense, mas venceu e com goleada, num triunfo por 6-2. Com os 3 pontos, assegurou o segundo lugar na Série B, posição que garantiu o regresso à terceira Divisão Nacional Masculina de Futsal na próxima temporada. Já estava o ABC Delas, enquanto Viseu 2001 vai este ano jogar na segunda Divisão. Atualizamos toda a informação na estação diária jornal.sapo.pt e também no site da Estação Diária Rádio em 968.fm.
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4: 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Previsão do estado do tempo para as próximas 24 horas. O Instituto Português do Mar e da Atmosfera está a prever para o distrito de Viseu céu pouco nublado limpo, com vento fraco a moderado, superando por vezes forte e com rajadas, em especial nas terras altas. O IPMA está também a prever uma pequena subida das temperaturas, com o mercúrio dos termómetros a chegar aos 30 graus de máxima e a mínima a registrar durante a noite valores perto dos 16 graus no distrito de Viseu.
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8: 19:22, Rui Moreira.
9: Olá, bem-vindos à Estação Diária. Estão aí os primeiros minutos nesta emissão Super Estação.
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9: Voltamos à música em mais uma emissão Super Estação. Só para quem quer estar por dentro do desporto, as novidades do dia.
8: De segunda a domingo.
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2: Mais uma hora Superestação, versão nacional, a abrir esta emissão na Estação Diária. Já de seguida, Supernova, para escutar nos próximos minutos. Fiquem bem, até já.
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0: 19:22. Rui Moreira.
1: Olá, bem-vindos à Estação Diária. Estão aí os primeiros minutos nesta emissão Super Estação.
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1: Voltamos à música em mais uma emissão Super Estação. Só para quem quer estar por dentro do desporto, as novidades do dia.
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1: Voltamos à antena com mais som, com mais informação relativa aos grandes grupos musicais. Mais um tema top na Estação Diária. Soltas da Estação, na Estação Oficial de Viseu. Voltamos já de seguida.
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1: E agora na Estação Diária, fiquem com os principais destaques do desporto para ouvir à meia hora aqui na Estação Oficial Viseu. Até já.
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1: São estes alguns dos temas que vamos desenvolver no Desporto da Estação Diária. O Académico Viseu iniciou a preparação da época 2026-2027, a primeira de regresso à Primeira Liga 37 anos depois, com o novo treinador Bruno Pinheiro a orientar um grupo ainda em fase de definição. O Tondela arrancou a pré-temporada 2026-2027 sob o comando do novo treinador Ricardo Costa, com uma agenda de preparação já definida até o início do campeonato. O defesa central João Afonso renovou o contrato com o Tondela por mais uma temporada, prolongando a ligação ao clube até 30 de junho de 2027. A seleção portuguesa iniciou a preparação para o jogo com a Croácia dos oitavos de final do Mundial 2026, com Roberto Martínez a contar com todo o plantel disponível após o empate sem golos com a Colômbia. Agora é só ficarem atentos ao desenvolvimento destes e outros temas no Desporto da Estação Diária.
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2: O Académico de Viseu já iniciou a preparação para a nova época de futebol, a primeira de regresso à Liga 37 anos depois, com o novo treinador Bruno Pinheiro a orientar um grupo ainda em fase de definição. Exames médicos e testes físicos que vão ser seguidos de 2 semanas de treinos antes da equipa arrumar um estágio em Cádiz, em Espanha, vai ser entre 11 e 18 de julho. Entre as saídas confirmadas estão os guarda-redes Doman Grill, que rumou ao futebol polaco, Ruben Brígido, reforço do América Mineiro, e o maliano Sambaconé, emprestado ao Xerife da Moldávia. Também Carlão, campeão da Liga Revelação pelo Sub-23 do Académico, transferiu-se para o Tondela. Por definir, continuam os dossiers de João Guilherme e Zamora, cujos empréstimos a SAD pretende renovar, bem como o futuro de André Clóvis, melhor marcador da última Liga 2, com 23 golos, e continua vinculado ao clube, mas desperta interesse no mercado. Os jogos de preparação vão ser anunciados mais tarde. O Tondela arrancou a pré-temporada sob o comando do novo treinador Ricardo Costa, com uma agenda de preparação já definida até o início do campeonato da Liga 2. O primeiro dia, reservado aos habituais exames médicos, e teve-se a vez dos testes físicos no estádio João Cardoso, e o primeiro treino está agendado para quarta-feira, dia 1 de julho. A equipa Oriverde tem já vários jogos de preparação marcados. Vai defrontar o Varzim a 15 de julho, o Nacional a 19, a Académica de Coimbra a 22, o Beira-Mar e o Famalicão a 25, o São João de Verde no dia 29 e o Rio Ave no dia 1 de agosto. Quanto a reforços, o médio Gaston Novero e o defesa Zé Ricardo acompanhou Ricardo Costa na viagem de Santa Maria da Feira até Tondela, e o central Bruno Almeida chega do Atlético, ainda Carlão, ex-guarda-redes 23 do Académico de Viseu. O defesa central João Afonso renovou o contrato com o Tondela por mais uma temporada, prolongando a ligação ao clube até 30 de julho de 2027. O atleta prepara-se assim para cumprir a terceira época ao serviço dos Beirões e está a um jogo de atingir as 50 partidas oficiais pelo clube. Em declarações aos meios de comunicação do Tondela, João Afonso mostrou-se satisfeito com a renovação e afirmou estar motivado para a nova temporada na Liga 2 de futebol. A seleção portuguesa iniciou a preparação para o jogo com a Croácia dos oitavos de final do Mundial 2026, com o Roberto Martínez a contar com todo o plantel disponível, após o empate sem golos com a Colômbia. Portugal terminou o Grupo K no segundo lugar, com 5 pontos, atrás da Colômbia, que somou 7, e vai agora medir forças com a Croácia, que foi a segunda classificada do Grupo L. O jogo está marcado para quinta-feira às 7 da tarde, horas locais, meia-noite, sexta-feira em Lisboa, e vai ser do estádio BMO em Toronto, no Canadá. O Mundial 2026, primeira edição com 48 seleções, decorre ainda até 19 de julho, nos Estados Unidos, México e Canadá. 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
0: 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Previsão do estado do tempo para as próximas 24 horas. O Instituto Português do Mar e da Atmosfera está a prever para o distrito de Viseu céu pouco nublado ou limpo, com vento fraco a moderado, superando por vezes forte e com rajadas, em especial nas terras altas. O IPMA está também a prever uma pequena subida das temperaturas, com o mercúrio dos termómetros a chegar aos 30 graus de máxima e a mínima a registrar durante a noite valores perto dos 16 graus no distrito de Viseu.
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3: Pista de dança na Estação Diária, só para escutarmos o melhor house da estação. Mais logo, a partir das 11 da noite, temos aí 3 horas dedicadas ao house. Temas que fazem parte da playlist da Estação Oficial Viseu.
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0: 19:22. Rui Moreira. Hora mais do que certa para ouvir com muita atenção Superestação na Estação Diária. Rui Moreira, na Estação Diária. Já sabem, de meia a meia hora atualizamos as notícias em 96.8. Voltamos aos temas logo de seguida nesta emissão Superestação, de segunda a domingo.
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0: voltamos à música, voltamos aos grandes clássicos da estação, grandes temas a recordar na Estação Diária. Antena 9680, Estação Oficial Viseu.
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1: Já daqui a pouco o sinal horário para acertarmos com os nossos compromissos comerciais e logo a seguir as notícias para regressarmos para mais uma hora de muita música. Até já.
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2: São estas algumas das notícias que vamos destacar na edição do dia do Diário da Estação. A GNR alerta para o risco de furtos em residências com a chegada das férias de verão, período em que muitas casas ficam desocupadas. A Feira de São Mateus deste ano terá cerca de metade dos dias com a entrada paga em dias de concerto e vão para 15 os artistas que vão passar pelo palco principal. Marco Menezes, atleta do Crash na natação adaptada, é um dos convocados para os Europeus Aquáticos de Paris, que vão decorrer de 31 de junho a 16 de agosto. O São Martinho de Mouros garantiu o regresso aos nacionais de futsal. Agora é só ficarem atentos ao desenvolvimento destes e outros temas no Diário da Estação.
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2: 8 horas.
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4: A GNR está a alertar para o risco de furtos em residências com a chegada das férias de verão, período em que muitas das casas ficam desocupadas. Só até final de maio, a GNR já registou 2.344 ocorrências. Os números ainda assim revelam uma ligeira descida, mas a GNR sublinha a necessidade de serem redobrados cuidados. Este ano foram já detidos 54 suspeitos, foram 129 em 2024 e 132 em 2025. Os distritos com mais ocorrências em furtos são até à data Faro com 371, Porto com 255, Lisboa com 216, Setúbal com 205 furtos e Leiria com 183. A GNR aconselha as pessoas a fechar bem as portas, janelas, portões e garagens e evitarem sinais de ausência como correspondência acumulada aos torres fechados e a não partilhar informações sobre viagem nas redes sociais. A Força de Segurança recomenda ainda temporizadores de iluminação para simular presença em casa e a instalação de sistemas de alarme e videovigilância sempre que possível. A Feira São Mateus este ano vai ter cerca de metade dos seus dias com entrada paga, sempre que houver concerto, e vão ser 15 os artistas que vão passar pelo palco principal. Fingertips a 6 de agosto, Fernando Daniel a 7, Maiara e Maraís a 8, Nemanos no dia 11, MC Paiva a 14 de agosto, Plutónio a 15, Calema a 18, Wet Bad Gang a 21, Os 4 e meio no dia 22, Vizinhos a 25, Bárbara Bandeira a 28 de agosto, Resistência a 29, À Toa no dia 1 de setembro, Sara Correia a 4 e Digitalia no dia 5. Os bilhetes custam 5€ em compra online, exceto o concerto da dupla brasileira Maiara e Maraísa, que custa 10€, e MC Paiva com custo de 7. Há descontos para séniores, bilhetes familiares com oferta de um bilhete na compra de 4 e entrada gratuita até aos 11 anos. A Feira São Mateus em Viseu, que celebra este ano 634 edições, vai decorrer entre 6 de agosto e 6 de setembro. Os restantes dias serão todos de entrada gratuita. O castrense Marco Menezes, da Natação Adaptada, é um dos convocados para os Europeus Aquáticos de Paris, que vão decorrer entre 31 de julho e 16 de agosto. O nadador castrense vai competir nas provas dos 50 e 100 livres, juntamente com Ana Castro, Susana Veiga e Diogo Cancela, que representam também Portugal na Natação Adaptada. A Federação Portuguesa de Natação destaca que Portugal se apresenta em Paris com ambição renovada e um grupo que reúne experiência, qualidade competitiva e atletas em clara progressão. O São Martinho de Mouros garantiu o regresso aos nacionais de futsal. No jogo decisivo da 6ª e última jornada da Taça Nacional, Série B, a formação do Resende precisava apenas de um empate frente ao Rifanense, mas venceu e com goleada, num triunfo por 6-2. Com os 3 pontos, assegurou o 2º lugar na Série B, posição que garantiu o regresso à 3ª Divisão Nacional Masculina de Futsal na próxima temporada. Já estava o ABC delas, enquanto Viseu 2001 vai este ano jogar na 2ª Divisão. Atualizamos toda a informação na estação diária jornal.sapo.pt e também no site da Estação Diária Rádio em 968.fm.
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1: 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Previsão do estado do tempo para as próximas 24 horas. O Instituto Português do Mar e da Atmosfera está a prever para o distrito de Viseu céu pouco nublado ou limpo, com vento fraco a moderado, superando por vezes forte e com rajadas, em especial nas terras altas. O IPMA está também a prever uma pequena subida das temperaturas, com o mercúrio dos termómetros a chegar aos 30 graus de máxima e a mínima a registrar durante a noite valores perto dos 16 graus no distrito de Viseu.
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1: 19:22, Rui Moreira.
7: Playlist Supernova na Estação Diária. A abrir esta emissão Super Estação.
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7: Logo a seguir, às grandes músicas, só poderemos esperar grandes informações. Playlist sério da Estação Diária em grande forma.
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3: Mais uma hora Superestação, versão nacional, a abrir esta emissão na Estação Diária. Já de seguida, Supernova, para escutar nos próximos minutos. Fiquem bem, até já.
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0: número 5, Gonçalo Correia.
1: Olá, já cá estamos. Primeiros minutos desta emissão Superestação na Estação Diária.
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1: Som de abertura na Estação Diária para mais Superestação. E durante as próximas horas, grandes músicas sem parar, em 96.8. Fica connosco.
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1: Se quiseres estar atento a mais uma digressão pelo mundo da música, soltas da estação. Temas que fazem parte da playlist top da estação diária. Fiquem bem ligados, antena 9680. Até já.
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0: Fiquem agora com os principais títulos do desporto para desenvolver à meia hora aqui na Estação Diária. Até já.
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0: 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São estes alguns dos temas que vamos desenvolver no Desporto da Estação Diária. O Académico Viseu iniciou a preparação da época 2026-2027, a primeira de regresso à Primeira Liga 37 anos depois, com o novo treinador Bruno Pinheiro a orientar um grupo ainda em fase de definição. O Tondela arrancou a pré-temporada 2026-2027 sob o comando do novo treinador Ricardo Costa, com uma agenda de preparação já definida até o início do campeonato. O defesa central João Afonso renovou o contrato com o Tondela por mais uma temporada, prolongando a ligação ao clube até 30 de junho de 2027. A seleção portuguesa iniciou a preparação para o jogo com o Croácia dos oitavos de final do Mundial 2026, com Roberto Martínez a contar com todo o plantel disponível após o empate sem golos com a Colômbia. Agora é só ficarem atentos ao desenvolvimento destes e outros temas no Desporto da Estação Diária. 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
5: O Académico de Viseu já iniciou a preparação para a nova época de futebol, a primeira de regresso à Liga 37 anos depois, com o novo treinador Bruno Pinheiro a orientar um grupo ainda em fase de definição. Exames médicos e testes físicos que vão ser seguidos de 2 semanas de treinos antes da equipa arrumar um estágio em Cádiz, em Espanha. Vai ser entre 11 e 18 de julho. Entre as saídas confirmadas estão os guarda-redes Domen Grill, que rumou ao futebol polaco, Rubén Brígido, reforço do América Mineiro, e o Maliano Sambaconé, emprestado ao Xerife da Moldávia. Também Carlão, campeão da Liga Revelação pelo Sub-23 do Académico, transferiu-se para o Tondela. Por definir, continuam os dossiers de João Guilherme e Zamora, cujos empréstimos a SAD pretende renovar, bem como o futuro de André Clóvis, melhor marcador da última Liga 2, com 23 golos, e continua vinculado ao clube, mas desperta interesse no mercado. Os jogos de preparação vão ser anunciados mais tarde. O Tondela arrancou a pré-temporada sob o comando do novo treinador Ricardo Costa, com uma agenda de preparação já definida até o início do campeonato da Liga 2. O primeiro dia, reservado aos habituais exames médicos, e terça é a vez dos testes físicos no estádio João Cardoso, e o primeiro treino está agendado para quarta-feira, dia 1 de julho. A equipa Oriverde tem já vários jogos de preparação marcados. Vai defrontar o Varzim a 15 de julho, o Nacional a 19, a Académica de Coimbra a 22, o Beira-Mar e o Famalicão a 25, o São João de Verde no dia 29 e o Rio Ave no dia 1 de agosto. Quanto a reforços, o médio Gaston Novero e o defesa Zé Ricardo acompanhou Ricardo Costa na viagem de Santa Maria da Feira até Tondela, e o central Bruno Almeida chega do Atlético, ainda Carlão, ex-guarda-redes 23 do Académico de Viseu. O defesa central João Afonso renovou o contrato com o Tondela por mais uma temporada, prolongando a ligação ao clube até 30 de junho de 2027. O atleta prepara-se assim para cumprir a terceira época ao serviço dos Beirões e está a um jogo de atingir as 50 partidas oficiais pelo clube. Em declarações aos meios de comunicação do Tondela, João Afonso mostrou-se satisfeito com a renovação e afirmou estar motivado para a nova temporada na Liga 2 de futebol. A seleção portuguesa iniciou a preparação para o jogo com a Croácia dos oitavos de final do Mundial 2026, com o Roberto Martínez a contar com todo o plantel disponível, após o empate sem golos com a Colômbia. Portugal terminou o Grupo K no segundo lugar, com 5 pontos, atrás da Colômbia, que somou 7, e vai agora medir forças com a Croácia, que foi a segunda classificada do Grupo L. O jogo está marcado para quinta-feira às 7 da tarde, horas locais, meia-noite, sexta-feira em Lisboa, e vai ser do estádio BMO em Toronto, no Canadá. O Mundial 2026, primeira edição com 48 seleções, decorre ainda até 19 de julho, nos Estados Unidos, México e Canadá. 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
6: Previsão do estado do tempo para as próximas 24 horas. O Instituto Português do Mar e da Atmosfera está a prever para o distrito de Viseu céu pouco nublado ou limpo, com vento fraco a moderado, superando por vezes forte e com rajadas, em especial nas terras altas. O IPMA está também a prever uma pequena subida das temperaturas, com o mercúrio dos termómetros a chegar aos 30 graus de máxima e a mínima a registrar durante a noite valores perto dos 16 graus no distrito de Viseu.
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21: Olá pessoal, bem-vindos ao QI Business Secrets.
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21: Hoje vamos falar sobre prioridades do dia e objetivos anuais. É o que vamos falar já a seguir, por isso estejam por aí.
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2: 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Fica atento.
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1: Voltamos à música, voltamos aos grandes clássicos da estação, grandes temas a recordar na Estação Diária. 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
1: À hora certa temos aí as notícias, para já fazemos uma pequena pausa para regressarmos ainda com mais energia na próxima hora. Fiquem todos muito bem, até depois do sinal horário.
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4: São estas algumas das notícias que vamos destacar na edição do dia do Diário da Estação. A GNR alerta para o risco de furtos em residências com a chegada das férias de verão, período em que muitas casas ficam desocupadas. A Feira de São Mateus deste ano terá cerca de metade dos dias com a entrada paga em dias de concerto e vão para 15 os artistas que vão passar pelo palco principal. Marco Menezes, atleta do Crash na natação adaptada, é um dos convocados para os Europeus Aquáticos de Paris, que vão decorrer de 31 de julho a 16 de agosto. O São Martinho Mouros garantiu o regresso aos nacionais de futsal. Agora é só ficarem atentos ao desenvolvimento destes e outros temas no Diário da Estação.
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4: 9 horas.
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6: A GNA está a alertar para o risco de furtos em residências com a chegada das férias de verão, período em que muitas das casas ficam desocupadas. Só até final de maio, a GNR já registou 2.344 ocorrências. Os números ainda assim revelam uma ligeira descida, mas a GNR sublinha a necessidade de serem redobrados cuidados. Este ano foram já detidos 54 suspeitos, foram 129 em 2024 e 132 em 2025. Os distritos com mais ocorrências em furtos são até à data Faro com 371, Porto com 255, Lisboa com 216, Setúbal com 205 furtos e Leiria com 183. A GNR aconselha as pessoas a fechar bem as portas, janelas, portões e garagens e evitarem sinais de ausência como correspondência acumulada aos torres fechados e a não partilhar informações sobre viagem nas redes sociais. A Força de Segurança recomenda ainda temporizadores de iluminação para simular presença em casa e a instalação de sistemas de alarme e videovigilância sempre que possível. A Feira São Mateus este ano vai ter cerca de metade dos seus dias com entrada paga, sempre que houver concerto, e vão ser 15 os artistas que vão passar pelo palco principal. Fingertips a 6 de agosto, Fernando Daniel a 7, Maiara e Maraís a 8, Nemanos no dia 11, MC Paiva a 14 de agosto, Plutónio a 15, Calema a 18, Wet Bad Gang a 21, Os 4h30 no dia 22, Vizinhos a 25, Bárbara Bandeira a 28 de agosto, Resistência a 29, À Toa no dia 1 de setembro, Sara Correia a 4 e Digitalia no dia 5. Os bilhetes custam 5€ em compra online, exceto o concerto da dupla brasileira Maiara e Maraísa, que custa 10€, e MC Paiva com custo de 7. Há descontos para séniores, bilhetes familiares com oferta de um bilhete na compra de 4 e entrada gratuita até aos 11 anos. A Feira São Mateus em Viseu, que celebra este ano 634 edições, vai decorrer entre 6 de agosto e 6 de setembro. Os restantes dias serão todos de entrada gratuita. O castrense Marco Menezes, da natação adaptada, é um dos convocados para os Europeus Aquáticos de Paris, que vão decorrer entre 31 de julho e 16 de agosto. O nadador castrense vai competir nas provas dos 50 e 100 livres, juntamente com Ana Castro, Susana Veiga e Diogo Cancela, que representam também Portugal na natação adaptada. A Federação Portuguesa de Natação destaca que Portugal se apresenta em Paris com ambição renovada e um grupo que reúne experiência, qualidade competitiva e atletas em clara progressão. O São Martinho de Mouros garantiu regresso aos nacionais de futsal. No jogo decisivo da sexta e última jornada da Taça Nacional, Série B, a formação do Rezende precisava apenas de um empate frente ao Rifanense, mas venceu e com goleada, num triunfo por 6-2. Com os 3 pontos, assegurou o segundo lugar na Série B, posição que garantiu regresso à terceira Divisão Nacional Masculina de Futsal na próxima temporada. Já estava o ABC delas, enquanto Viseu 2001 vai este ano jogar na segunda Divisão. Atualizamos toda a informação na estação diária jornal.sapo.pt e também no site da Estação Diária Rádio em 968.fm.
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2: 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Previsão do estado do tempo para as próximas 24 horas. O Instituto Português do Mar e da Atmosfera está a prever para o distrito de Viseu céu pouco nublado ou limpo, com vento fraco a moderado, superando por vezes forte e com rajadas, em especial nas terras altas. O IPMA está também a prever uma pequena subida das temperaturas, com o mercúrio dos termómetros a chegar aos 30 graus de máxima e a mínima a registrar durante a noite valores perto dos 16 graus no distrito de Viseu.
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2: 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Mais uma hora Superestação. Iniciamos este espaço de emissão com a divulgação da música nacional. Tema Supernova em 9680. Ou na net em www.968.fm. Fiquem bem, voltamos nos próximos minutos. 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
0: 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Para destacarmos nos próximos minutos em 96.8, soltas da estação. Grandes músicas que entram no ouvido em www.968.fm. Até já. 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
1: Vamos agora aí os principais títulos que vão ser desenvolvidos no desporto à meia hora aqui na Estação Diária. Até já. 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
1: São estes alguns dos temas que vamos desenvolver no desporto da Estação Diária. O Académico Viseu iniciou a preparação da época 2026-2027, a primeira de regresso à Primeira Liga 37 anos depois, com o novo treinador Bruno Pinheiro a orientar um grupo ainda em fase de definição. O Tondela arrancou a pré-temporada 2026-2027 sob o comando do novo treinador Ricardo Costa, com uma agenda de preparação já definida até o início do campeonato. O defesa central João Afonso renovou o contrato com o Tondela por mais uma temporada, prolongando a ligação ao clube até 30 de junho de 2027. A seleção portuguesa iniciou a preparação para o jogo com o Croácia dos oitavos de final do Mundial 2026, com Roberto Martínez a contar com todo o plantel disponível após o empate sem golos com a Colômbia. Agora é só ficarem atentos ao desenvolvimento destes e outros temas no desporto da Estação Diária. 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
3: O Académico de Viseu já iniciou a preparação para a nova época de futebol, a primeira de regresso à Liga 37 anos depois, com o novo treinador Bruno Pinheiro a orientar um grupo ainda em fase de definição. Exames médicos e testes físicos que vão ser seguidos de 2 semanas de treinos antes da equipa arrumar um estágio em Cádiz, em Espanha. Vai ser entre 11 e 18 de julho. Entre as saídas confirmadas estão os guarda-redes Domen Grill, que arrumou ao futebol polaco, Rubén Brígido, reforço do América Mineiro, e o Maliano Sambaconé, emprestado ao Xerife da Moldávia. Também Carlão, campeão da Liga Revelação pelo Sub-23 do Académico, transferiu-se para o Tondela. Por definir, continuam os dossiers de João Guilherme e Zamora, cujos empréstimos a SAD pretende renovar, bem como o futuro de André Clóvis, melhor marcador da última Liga 2, com 23 golos, e continua vinculado ao clube, mas desperta interesse no mercado. Os jogos de preparação vão ser anunciados mais tarde. O Tondela arrancou a pré-temporada sob o comando do novo treinador Ricardo Costa, com uma agenda de preparação já definida até o início do campeonato da Liga 2. O primeiro dia, reservado aos habituais exames médicos, e terça é a vez dos testes físicos no estádio João Cardoso, e o primeiro treino está agendado para quarta-feira, dia 1 de julho. A equipa Oriverde tem já vários jogos de preparação marcados. Vai defrontar o Varzim a 15 de julho, o Nacional a 19, a Académica de Coimbra a 22, o Beira-Mar e o Famalicão a 25, o São João de Verde no dia 29 e o Rio Ave no dia 1 de agosto. Quanto a reforços, o médio Gaston Novero e o defesa Zé Ricardo acompanhou Ricardo Costa na viagem de Santa Maria da Feira até Tondela, e o central Bruno Almeida chega do Atlético, ainda Carlão, ex-guarda-redes 23 do Académico de Viseu. O defesa central João Afonso renovou o contrato com o Tondela por mais uma temporada, prolongando a ligação ao clube até 30 de julho de 2027. O atleta prepara-se assim para cumprir a terceira época ao serviço dos Beirões e está a um jogo de atingir as 50 partidas oficiais pelo clube. Em declarações aos meios de comunicação do Tondela, João Afonso mostrou-se satisfeito com a renovação e afirmou estar motivado para a nova temporada na Liga 2 de futebol. A seleção portuguesa iniciou a preparação para o jogo com a Croácia dos oitavos de final do Mundial 2026, com o Roberto Martínez a contar com todo o plantel disponível, após o empate sem golos com a Colômbia. Portugal terminou o Grupo K no segundo lugar, com 5 pontos, atrás da Colômbia, que somou 7, e vai agora medir forças com a Croácia, que foi a segunda classificada do Grupo L. O jogo está marcado para quinta-feira às 7 da tarde, horas locais, meia-noite, sexta-feira em Lisboa, e vai ser do estádio BMO em Toronto, no Canadá. O Mundial 2026, primeira edição com 48 seleções, decorre ainda até 19 de julho, nos Estados Unidos, México e Canadá. Todas as notícias do desporto estão atualizadas em estaçãodiariajornal.sapo.pt e também no site da Estação Diária Rádio em 968.fm.
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1: 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Previsão do estado do tempo para as próximas 24 horas. O Instituto Português do Mar e da Atmosfera está a prever para o distrito de Viseu céu pouco nublado ou limpo, com vento fraco a moderado, superando por vezes forte e com rajadas, em especial nas terras altas. O IPMA está também a prever uma pequena subida das temperaturas, com o mercúrio dos termómetros a chegar aos 30 graus de máxima e a mínima a registrar durante a noite valores perto dos 16 graus no distrito de Viseu.
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1: 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Logo a seguir ao sinal horário, das 11 da noite, pista de dança a não perder. 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
1: Para destacarmos nos próximos minutos em 96.8, clássicos da estação. Espaço de emissão com a divulgação de temas que rodamos regularmente na antena 9680. A não perder.
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2: Já fiquem com as nossas despedidas. Voltamos à antena depois do bloco das notícias à hora certa. Não saiam dos vossos lugares. Na próxima hora voltamos aí com grandes novidades.
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6: São estas algumas das notícias que vamos destacar na edição do dia do Diário da Estação. A GNR alerta para o risco de furtos em residências com a chegada das férias de verão, período em que muitas casas ficam desocupadas. A Feira de São Mateus deste ano terá cerca de metade dos dias com a entrada paga em dias de concerto e vão para 15 os artistas que vão passar pelo palco principal. Marco Menezes, atleta do Crash na natação adaptada, é um dos convocados para os Europeus Aquáticos de Paris, que vão decorrer de 31 de julho a 16 de agosto. O São Martinho hoje garantiu o regresso aos nacionais de futsal. Agora é só ficarem atentos ao desenvolvimento destes e outros temas no Diário da Estação.
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5: A GNA está a alertar para o risco de furtos em residências com a chegada das férias de verão, período em que muitas das casas ficam desocupadas. Só até final de maio, a GNR já registou 2.344 ocorrências. Os números ainda assim revelam uma ligeira descida, mas a GNR sublinha a necessidade de serem redobrados cuidados. Este ano foram já detidos 54 suspeitos, foram 129 em 2024 e 132 em 2025. Os distritos com mais ocorrências em furtos são até à data Faro com 371, Porto com 255, Lisboa com 216, Setúbal com 205 furtos e Leiria com 183. A GNR aconselha as pessoas a fechar bem as portas, janelas, portões e garagens e evitarem sinais de ausência como correspondência acumulada aos torres fechados e a não partilhar informações sobre viagem nas redes sociais. A Força de Segurança recomenda ainda temporizadores de iluminação para simular presença em casa e a instalação de sistemas de alarme e videovigilância sempre que possível. A Feira São Mateus este ano vai ter cerca de metade dos seus dias com entrada paga, sempre que houver concerto, e vão ser 15 os artistas que vão passar pelo palco principal. Fingertips a 6 de agosto, Fernando Daniel a 7, Maiara e Maraís a 8, Nemanos no dia 11, MC Paiva a 14 de agosto, Plutónio a 15, Calema a 18, Wet Bad Gang a 21, Os 4 e meio no dia 22, Vizinhos a 25, Bárbara Bandeira a 28 de agosto, Resistência a 29, À Toa no dia 1 de setembro, Sara Correia a 4 e Digitalia no dia 5. Os bilhetes custam 5€ em compra online, exceto o concerto da dupla brasileira Maiara e Maraísa, que custa 10€, e MC Paiva com custo de 7. Há descontos para séniores, bilhetes familiares com oferta de um bilhete na compra de 4 e entrada gratuita até aos 11 anos. A Feira São Mateus em Viseu, que celebra este ano 634 edições, vai decorrer entre 6 de agosto e 6 de setembro. Os restantes dias serão todos de entrada gratuita. O castrense Marco Menezes, da natação adaptada, é um dos convocados para os Europeus Aquáticos de Paris, que vão decorrer entre 31 de julho e 16 de agosto. O nadador castrense vai competir nas provas dos 50 e 100 livres, juntamente com Ana Castro, Susana Veiga e Diogo Cancela, que representam também Portugal na natação adaptada. A Federação Portuguesa de Natação destaca que Portugal se apresenta em Paris com ambição renovada e um grupo que reúne experiência, qualidade competitiva e atletas em clara progressão. O São Martinho de Mouros garantiu regresso aos nacionais de futsal. No jogo decisivo da sexta e última jornada da Taça Nacional, Série B, a formação do Resende precisava apenas de um empate frente ao Rifanense, mas venceu e com goleada, num triunfo por 6-2. Com os 3 pontos, assegurou o segundo lugar na Série B, posição que garantiu regresso à terceira Divisão Nacional Masculina de Futsal na próxima temporada. Já estava o ABC delas, enquanto o Viseu 2001 vai este ano jogar na segunda Divisão. Atualizamos toda a informação na estação diária jornal.sapo.pt e também no site da Estação Diária Rádio em 968.fm.
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8: Previsão do estado do tempo para as próximas 24 horas.
7: O Instituto Português do Mar e da Atmosfera está a prever para o distrito de Viseu céu pouco nublado ou limpo com vento fraco a moderado, superando por vezes forte e com rajadas, em especial nas terras altas. O IPMA está também a prever uma pequena subida das temperaturas, com o mercúrio dos termómetros a chegar aos 30 graus de máxima e a mínima a registrar durante a noite valores perto dos 16 graus no distrito de Viseu.
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2: Som de abertura na Estação Diária para mais um espaço de emissão Super Estação. Abrimos aí com o Som Nacional. Para voltarmos já de seguida à música, temos aí Supernova. Fiquem bem, fiquem com a Estação Oficial Viseu. Até já.
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1: Só para não perderes nem um pouco das boas notícias que vão acontecendo pelo universo dos tops, recomendamos que ouças o próximo tema que temos preparado em 9680, Soldas da Estação, na Estação Diária. Voltamos já de seguida.
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1: Fique agora com os principais destaques do desporto à meia hora aqui na Estação Diária. Até já. 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
1: 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São estes alguns dos temas que vamos desenvolver no desporto da Estação Diária. O Académico Viseu iniciou a preparação da época 2026-2027, a primeira de regresso à Primeira Liga 37 anos depois, com o novo treinador Bruno Pinheiro a orientar um grupo ainda em fase de definição. O Tondela arrancou a pré-temporada 2026-2027 sob o comando do novo treinador Ricardo Costa, com uma agenda de preparação já definida até o início do campeonato. O defesa central João Afonso renovou o contrato com o Tondela por mais uma temporada, prolongando a ligação ao clube até 30 de junho de 2027. A seleção portuguesa iniciou a preparação para o jogo com a Croácia dos oitavos de final do Mundial 2026, com Roberto Martínez a contar com todo o plantel disponível após o empate sem golos com a Colômbia. Agora é só ficarem atentos ao desenvolvimento destes e outros temas no desporto da Estação Diária. 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
5: O Académico de Viseu já iniciou a preparação para a nova época de futebol, a primeira de regresso à Liga, 37 anos depois, com o novo treinador Bruno Pinheiro, orientar um grupo ainda em fase de definição. Exames médicos e testes físicos que vão ser seguidos de 2 semanas de treinos antes da equipa arrumar um estágio em Cádiz, em Espanha. Vai ser entre 11 e 18 de julho. Entre as saídas confirmadas estão os guarda-redes Domen Grill, que rumou ao futebol polaco, Rubem Brígido, reforço do América Mineiro, e o Maliano Sambaconé, emprestado ao Xerife da Moldávia. Também Carlão, campeão da Liga Revelação pelo Sub-23 do Académico, transferiu-se para o Tondela. Por definir, continuam os dossiers de João Guilherme e Zamora, cujos empréstimos a SAD pretende renovar, bem como o futuro de André Clóvis, melhor marcador da última Liga 2, com 23 golos, e continua vinculado ao clube, mas desperta interesse no mercado. Os jogos de preparação vão ser anunciados mais tarde. O Tondela arrancou a pré-temporada sob o comando do novo treinador Ricardo Costa, com uma agenda de preparação já definida até o início do campeonato da Liga 2. O primeiro dia, reservado aos habituais exames médicos, e teve-se a vez dos testes físicos no estádio João Cardoso, e o primeiro treino está agendado para quarta-feira, dia 1 de julho. A equipa Oriverde tem já vários jogos de preparação marcados. Vai defrontar o Varzim a 15 de julho, o Nacional a 19, a Académica de Coimbra a 22, o Beira-Mar e o Famalicão a 25, o São João de Verde no dia 29 e o Rio Ave no dia 1 de agosto. Quanto a reforços, o médio Gaston Novero e o defesa Zé Ricardo acompanhou Ricardo Costa na viagem de Santa Maria da Feira até Tondela, e o central Bruno Almeida chega do Atlético, ainda Carlão, ex-guarda-redes 23 do Académico de Viseu. O defesa central João Afonso renovou o contrato com o Tondela por mais uma temporada, prolongando a ligação ao clube até 30 de junho de 2027. O atleta prepara-se assim para cumprir a terceira época ao serviço dos Beirões e está a um jogo de atingir as 50 partidas oficiais pelo clube. Em declarações aos meios de comunicação do Tondela, João Afonso mostrou-se satisfeito com a renovação e afirmou estar motivado para a nova temporada na Liga 2 de futebol. A seleção portuguesa iniciou a preparação para o jogo com a Croácia dos oitavos de final do Mundial 2026, com o Roberto Martínez a contar com todo o plantel disponível, após o empate sem golos com a Colômbia. Portugal terminou o Grupo K no segundo lugar, com 5 pontos, atrás da Colômbia, que somou 7, e vai agora medir forças com a Croácia, que foi a segunda classificada do Grupo L. O jogo está marcado para quinta-feira às 7 da tarde, horas locais, meia-noite, sexta-feira em Lisboa, e vai ser do estádio BMO em Toronto, no Canadá. O Mundial 2026, primeira edição com 48 seleções, decorre ainda até 19 de julho, nos Estados Unidos, México e Canadá. Todas as notícias do desporto estão atualizadas em estaçãodiariajornal.sapo.pt e também no site da Estação Diária Rádio em 968.fm.
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4: O Instituto Português do Mar e da Atmosfera está a prever para o distrito de Viseu só pouco no Dom Olimpo, com vento fraco a moderado, superando por vezes forte e com rajadas, em especial nas terras altas. O IPMA está também a prever uma pequena subida das temperaturas, com o mercúrio dos termómetros a chegar aos 30 graus de máxima e a mínima a registrar durante a noite valores perto dos 16 graus no distrito de Viseu.
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10: Olá pessoal, bem-vindos ao QI Business Secrets.
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10: Hoje vamos falar de um tema bastante sensível. Vamos falar da nossa relação com o Estado.
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3: Estamos aí de volta para escutarmos Pista de Dança, programa que diariamente durante o período da noite nos dá a conhecer as batidas mais house do FM. Depois das 23, Antena 9680. Até já.
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1: Voltamos ao passado para recordar algumas das malhas mais votadas da Estação Diária. Clássicos da Estação, grandes batidas comerciais para destacarmos nos próximos minutos em www.968.fm. 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
1: Ora, estamos nós para fecharmos mais uma hora de emissão na Estação Diária. Tudo aposto para que logo a seguir ao sinal horário possam ter acesso à informação. Comerciais pelo meio e logo a seguir, mais uma hora em 96.80.
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1: 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São estas algumas das notícias que vamos destacar na edição do dia do Diário da Estação. A GNR alerta para o risco de furtos em residências com a chegada das férias de verão, período em que muitas casas ficam desocupadas. A Feira de São Mateus deste ano terá cerca de metade dos dias com a entrada paga em dias de concerto e vão para 15 os artistas que vão passar pelo palco principal. Marco Menezes, atleta do Crash na natação adaptada, é um dos convocados para os Europeus Aquáticos de Paris, que vão decorrer de 31 de junho a 16 de agosto. O São Martinho hoje garantiu o regresso aos nacionais de futsal. Agora é só ficarem atentos ao desenvolvimento destes e outros temas no Diário da Estação.
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2: 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A GNR está a alertar para o risco de furtos em residências com a chegada das férias de verão, período em que muitas das casas ficam desocupadas. Só até final de maio, a GNR já registou 2.344 ocorrências. Os números ainda assim revelam uma ligeira descida, mas a GNR sublinha a necessidade de serem redobrados cuidados. Este ano foram já detidos 54 suspeitos, foram 129 em 2024 e 132 em 2025. Os distritos com mais ocorrências em furtos são até à data Faro com 371, Porto com 255, Lisboa com 216, Setúbal com 205 furtos e Leiria com 183. A GNR aconselha as pessoas a fechar bem as portas, janelas, portões e garagens e evitarem sinais de ausência como correspondência acumulada para os torres fechados e a não partilhar informações sobre viagem nas redes sociais. A Força de Segurança recomenda ainda temporizadores de iluminação para simular presença em casa e a instalação de sistemas de alarme e videovigilância sempre que possível. A Feira São Mateus este ano vai ter cerca de metade dos seus dias com entrada paga, sempre que houver concerto, e vão ser 15 os artistas que vão passar pelo palco principal. Fingertips a 6 de agosto, Fernando Daniel a 7, Maiara e Maraís a 8, Nemanos no dia 11, MC Paiva a 14 de agosto, Plutónio a 15, Calema a 18, Wet Bad Gang a 21, Os 4h30 no dia 22, Vizinhos a 25, Bárbara Bandeira a 28 de agosto, Resistência a 29, À Toa no dia 1 de setembro, Sara Correia a 4 e Digitalia no dia 5. Os bilhetes custam 5€ em compra online, exceto o concerto da dupla brasileira Maiara e Maraísa, que custa 10€, e MC Paiva com custo de 7. Há descontos para séniores, bilhetes familiares com oferta de um bilhete na compra de 4 e entrada gratuita até aos 11 anos. A Feira São Mateus em Viseu, que celebra este ano 634 edições, vai decorrer entre 6 de agosto e 6 de setembro. Os restantes dias serão todos de entrada gratuita. O castrense Marco Menezes, da natação adaptada, é um dos convocados para os Europeus Aquáticos de Paris, que vão decorrer entre 31 de julho e 16 de agosto. O nadador castrense vai competir nas provas dos 50 e 100 livres, juntamente com Ana Castro, Susana Veiga e Diogo Cancela, que representam também Portugal na natação adaptada. A Federação Portuguesa de Natação destaca que Portugal se apresenta em Paris com ambição renovada e um grupo que reúne experiência, qualidade competitiva e atletas em clara progressão. O São Martinho de Mouros garantiu regresso aos nacionais de futsal. No jogo decisivo da sexta e última jornada da Taça Nacional, Série B, a formação de Resende precisava apenas de um empate frente ao Rifanense, mas venceu e com goleada, num triunfo por 6-2. Com os 3 pontos, assegurou o segundo lugar na Série B, posição que garantiu regresso à 3ª Divisão Nacional Masculina de Futsal na próxima temporada. Já estava o ABC delas, enquanto Viseu 2001 vai este ano jogar na 2ª Divisão. Atualizamos toda a informação na estação diária jornal.sapo.pt e também no site da Estação Diária Rádio em 968.fm. 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
3: 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Previsão do estado do tempo para as próximas 24 horas. O Instituto Português do Mar e da Atmosfera está a prever para o distrito de Viseu céu pouco nublado ou limpo, com vento fraco a moderado, superando por vezes forte e com rajadas, em especial nas terras altas. O IPMA está também a prever uma pequena subida das temperaturas, com o mercúrio dos termómetros a chegar aos 30 graus de máxima e a mínima a registrar durante a noite valores perto dos 16 graus no distrito de Viseu.
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5: Sigma, a dupla britânica formada pelos dois DJs Cameron e Joy. Já em tempo de universidade, esta dupla trabalhou em lojas de discos e promoção de eventos para fazerem face às despesas de estudante. Mas concluídos os estudos e lançados vários remixes, esta dupla fez de Sigma o seu projeto musical.
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0: BBC Radio com If I Could Change Your Mind. John Martin está sempre em ação pelo mundo com várias atuações pelos mais diferentes e importantes palcos da música.
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3: Maroon 5 é uma banda americana que se deu a conhecer no mundo em 1994. Tudo começou na conhecida cidade dos Anjos, Los Angeles. O vocalista Adam Levine, estudante do liceu com apenas 17 anos, juntou-se a mais 4 amigos, dando a

0: de prémios e um número bíblico de seguidores que fazem dos Maroon 5 uma das bandas pop rock de maior êxito mundial.
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0: 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Rui Moreira.
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1: 1922. Rui Moreira.
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0: Estevão Lopes Morango, número 14.
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1: 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A GNA está a alertar para o risco de furtos em residências com a chegada das férias de verão, período em que muitas das casas ficam desocupadas. Só até final de maio, a GNR já registou 2.344 ocorrências. Os números ainda assim revelam uma ligeira descida, mas a GNR sublinha a necessidade de serem redobrados cuidados. Este ano foram já detidos 54 suspeitos, foram 129 em 2024 e 132 em 2025. Os distritos com mais ocorrências em furtos são até à data Faro com 371, Porto com 255, Lisboa com 216, Setúbal com 205 furtos e Leiria com 183. A GNR aconselha as pessoas a fechar bem as portas, janelas, portões e garagens e evitarem sinais de ausência como correspondência acumulada aos torres fechados e a não partilhar informações sobre viagem nas redes sociais. A Força de Segurança recomenda ainda temporizadores de iluminação para simular presença em casa e a instalação de sistemas de alarme e videovigilância sempre que possível. A Feira São Mateus este ano vai ter cerca de metade dos seus dias com entrada paga, sempre que houver concerto, e vão ser 15 os artistas que vão passar pelo palco principal. Fingertips a 6 de agosto, Fernando Daniel a 7, Maiara e Maraíza a 8, Nemanos no dia 11, MC Paiva a 14 de agosto, Plutónio a 15, Calema a 18, Wet Bad Gang a 21, Os 4 e meio no dia 22, Vizinhos a 25, Bárbara Bandeira a 28 de agosto, Resistência a 29, À Toa no dia 1 de setembro, Sara Correia a 4 e Digitalia no dia 5. Os bilhetes custam 5€ em compra online, exceto o concerto da dupla brasileira Maiara e Maraíza, que custa 10€, e MC Paiva com custo de 7. Há descontos para séniores, bilhetes familiares com oferta de um bilhete na compra de 4 e entrada gratuita até aos 11 anos. Feira São Mateus em Viseu, que celebra este ano 634 edições, vai decorrer entre 6 de agosto e 6 de setembro. Os restantes dias serão todos de entrada gratuita. O castrense Marco Menezes, da natação adaptada, é um dos convocados para os Europeus Aquáticos de Paris, que vão decorrer entre 31 de julho e 16 de agosto. O nadador castrense vai competir nas provas dos 50 e 100 livres, juntamente com Ana Castro, Susana Veiga e Diogo Cancela, que representam também Portugal na natação adaptada. A Federação Portuguesa de Natação destaca que Portugal se apresenta em Paris com ambição renovada e um grupo que reúne experiência, qualidade competitiva e atletas em clara progressão. O São Martinho de Mouros garantiu regresso aos nacionais de futsal. No jogo decisivo da sexta e última jornada da Taça Nacional, Série B, a formação do Resende precisava apenas de um empate frente ao Rifanense, mas venceu e com goleada, num triunfo por 6-2. Com os 3 pontos, assegurou o segundo lugar na Série B, posição que garantiu o regresso à terceira Divisão Nacional Masculina de Futsal na próxima temporada. Já estava o ABC delas, enquanto Viseu 2001 vai este ano jogar na segunda Divisão. Atualizamos toda a informação na estação diária jornal.sapo.pt e também no site da Estação Diária Rádio em 968.fm.
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4: Previsão do estado do tempo para as próximas 24 horas. O Instituto Português do Mar e da Atmosfera está a prever para o distrito de Viseu céu pouco nublado ou limpo, com vento fraco a moderado, superando por vezes forte e com rajadas, em especial nas terras altas. O IPMA está também a prever uma pequena subida das temperaturas, com o mercúrio dos termómetros a chegar aos 30 graus de máxima e a mínima a registrar durante a noite valores perto dos 16 graus no distrito de Viseu.
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